0: elevado de 30% para 32%.
1: A medida aprovada hoje pelo Conselho Nacional de Política Energética tem previsão para valer a partir de 1º de agosto.
0: E terá vigência de 180 dias, com possibilidade de prorrogação por igual período.
1: O ministro de Minas e Energia, Alexandre Silveira, afirmou que a mudança é segura e que tem respaldo técnico.
2: Nós estamos completamente seguros de avançar até o E32. O Instituto Mauá nos deu o laudo de que nós estamos habilitados a fazer o aumento. E a transitoriedade é apenas uma maneira de nos precavermos a poder, dentro de 180 dias, nós vermos o que está acontecendo. A cada oscilação, nós sentamos e protegemos o consumidor e protegemos a economia nacional.
0: Ainda de acordo com o ministro Alexandre Silveira, a medida vai contribuir para a autossuficiência do país em meio ao contexto da guerra no Oriente Médio.
1: Na hora de abastecer o carro, quanto mais informações o consumidor tiver, melhor.
0: Por meio de um aplicativo, o motorista confere se o posto onde ele vai é um estabelecimento confiável.
1: E caso perceba alguma irregularidade, também é possível fazer uma denúncia diretamente à Agência Nacional do Petróleo, Gás Natural e Biocombustíveis.
3: O aplicativo ANP com você postos é gratuito e funciona como um mapa interativo no celular, ajudando o consumidor a descobrir quais postos são de confiança e quais devem ser evitados. O funcionamento é bem prático. Ao abrir o aplicativo, o usuário vê os estabelecimentos da região sinalizados por cores, como em um semáforo. Os postos recebem notas de 0 a 5 com base nas fiscalizações que a Agência Nacional do Petróleo, Óleo, Gás Natural e Biocombustíveis fez nos últimos 5 anos, sendo que a cor verde sinaliza os mais seguros e quem tem nota máxima. Já os marcados em vermelho acendem o sinal de alerta. Receberam nota 0 por causa de irregularidades recentes. Outras informações dos estabelecimentos, como endereço, CNPJ, quantas fiscalizações já receberam, resultado das vistorias e qualidade das amostras analisadas, também podem ser consultadas na ferramenta. É possível ainda fazer denúncias pelo aplicativo, como explica o superintendente de fiscalização do abastecimento da ANP, Júlio Nishida.
4: Cria um importante canal de denúncias do consumidor com a ANP, inclusive aquelas relacionadas a práticas de preços abusivos. De forma bem simples, fácil e intuitiva, o consumidor consegue fazer a sua denúncia no simples clicar de botões.
3: A plataforma pode ser acessada no endereço anpcomvocepostos.anp.gov.br e depois baixada no aparelho de telefone celular. Reportagem Gabriela Noronha.
0: A produção brasileira de grãos no período 2025-2026 está estimada em 360 milhões de toneladas.
1: Segundo o levantamento divulgado hoje pela Conab, a Companhia Nacional de Abastecimento, se confirmado, o volume será 2,2% superior ao registrado na temporada passada.
5: Segundo a Conab, serão 360 milhões e 100 mil toneladas a serem colhidas, o que representa 2,2% a mais do que a safra anterior. O grande destaque deve ser a soja. O gerente de acompanhamento de safras da Conab, Fabiano Vasconcelos, explica o resultado.
6: Então, a estimativa para a safra 2025-26 é de 48,6 milhões de hectares cultivados com soja e uma produção aí é chegando a quase 180,6 milhões de toneladas.
5: Além da soja, o algodão tem produção prevista em 4 milhões e 60 mil toneladas de pluma, com 8% da área já colhida. Isso resulta em um ganho na produtividade de 2,8% em relação à safra 2024-2025. Já a colheita das três safras do milho no ciclo atual está estimada em mais de 141 milhões e 700 mil toneladas, volume 0,4% superior ao ciclo passado. A estimativa é de crescimento favorecido pelas condições climáticas, como explica Fabiano Vasconcelos, gerente de acompanhamento de safras da Conab.
6: Em relação ao milho, uma estimativa de aumento de 9,8% na área plantada, uma estimativa de produtividades melhores do que na última temporada, favorecidas aí pelo clima, uma produção de 29,6 milhões de toneladas, um aumento aí de 18,7% em relação à última safra.
5: E a Conab também estabeleceu novos preços de referência para os principais produtos agrícolas de verão. Os principais reajustes foram no preço do da soja, do arroz em casca, do feijão e do milho. Os preços passam a vigorar nos períodos entre o segundo semestre de 2026 e o primeiro semestre de 2028. Reportagem Edinaldo Júnior.
0: Ainda sobre a produção agrícola, o IBGE estima que a safra brasileira em 2026 pode chegar a 347 milhões e 400 mil toneladas.
1: Isso representa uma projeção de 1 milhão e 300 mil toneladas a mais do que a colheita anterior.
0: O IBGE calcula um ano de produção e a Conab faz estimativa de outubro a setembro.
1: Agricultores podem ter acesso a recursos para o Plano Safra.
0: Os recursos poderão ser acessados entre 16 de julho deste ano e 30 de junho do ano que vem.
1: O BNDES, Banco Nacional de Desenvolvimento Econômico e Social, vai disponibilizar 72 bilhões de reais.
7: Serão 40 bilhões e 500 milhões de reais disponíveis por meio dos programas agropecuários do governo federal. Desse total, 21 bilhões e meio são para médios e grandes produtores da agricultura empresarial e quase 19 bilhões de reais para pequenos produtores da agricultura familiar. Também vão estar disponíveis 31 bilhões e 500 milhões de reais em recursos próprios do banco por meio da linha BNDES Crédito Rural. O chefe do Departamento de Crédito Digital, Agropecuária e Normas do BNDES, Caio Barbosa, explica que o crédito disponibilizado pelo banco atende necessidades de quem produz no campo.
8: A gente opera basicamente 11 programas, que são programas que atingem todas as necessidades de investimento e de custeio do produtor rural. E todos os tipos de produtores rurais. Tem uma linha para custeio, uma linha para investimento, para aquisição de máquinas.
7: Para saber mais sobre as linhas e programas do BNDES para o agro, acesse bnds.gov.br/agro. Reportagem André de Barros Lima.
0: O fenômeno climático conhecido como El Niño, já confirmado no país, pode trazer diferentes impactos para a população.
1: A previsão é de excesso de chuvas no sul, por um lado, e estiagem no norte e nordeste, por outro.
0: Um monitoramento mensal está sendo feito por diferentes órgãos para trazer agilidade às respostas e ajudar na prevenção de desastres.
1: Nessa reportagem de Luana Karen, trazemos dicas para os produtores rurais e cidadãos em geral sobre como lidar com os impactos desses eventos climáticos.
9: Autoridades responsáveis pelo monitoramento do clima, dos recursos hídricos e dos riscos de desastres naturais começaram a acompanhar a evolução do fenômeno do El Niño este ano no Brasil. Um painel vai ser publicado mensalmente e servirá de referência para que estados, municípios, produtores rurais e defesa civil não sejam pegos de surpresa com excesso de chuvas, estiagem ou ondas de calor. Gilvan Sampaio, pesquisador do Instituto Nacional de Pesquisas Espaciais, INPE, explica que os efeitos devem ser sentidos até meados de 2027.
10: Os principais impactos do El Niño devem ficar concentrados com o aumento do volume de chuvas no sul do Brasil. Além disso, nesse segundo semestre de 2026, o El Niño deve provocar temperaturas acima da média em praticamente todo o Brasil. Portanto, o potencial para a ocorrência de queimadas aumenta. Então, secas na Amazônia, secas no Nordeste, isso somente em 2027.
9: O El Niño é caracterizado pelo aumento anormal da temperatura do Oceano Pacífico ao longo da linha do Equador. Para que o fenômeno seja confirmado, esse aumento deve ser observado por 3 meses consecutivos, o que aconteceu entre abril e junho deste ano. Para quem utiliza a terra para produzir, a orientação de Gilberto Cunha, pesquisador da Embrapa Trigo, é conhecer bem a terra onde vive.
11: Adotar boas práticas de manejo, a diversificação das épocas de semeadura, fazer as intervenções de proteção de plantas, colher no momento certo, não procrastinar aí quando as lavouras estão prontas para colher.
9: Ao longo dos próximos meses, eventos associados ao El Niño podem impactar a rotina da população. Nas regiões onde estão previstas chuvas além do normal, os riscos são de alagamentos e deslizamentos de encontros. encostas, por exemplo. Já onde pode haver escassez de chuva, há risco de incêndios e problemas no abastecimento de água. Ondas de calor também podem trazer dificuldades para populações vulneráveis. Em todos os casos, o conselho de Tiago Molina, coordenador de monitoramento e alerta da Defesa Civil Nacional, é ficar atento às fontes oficiais de informação.
12: Sempre que tiver uma situação de risco prevista, a Defesa Civil vai se utilizar de todos os mecanismos que existem para fazer com que essa informação chegue às pessoas, né, por meio do Defesa Civil Alerta, por meio das mensagens SMS. Além disso, é muito importante conhecer o local onde você mora, procurar saber quais são os planos de contingência, quais são as rotas de fuga, os locais seguros.
9: O Boletim Painel Eu Ninho, uma iniciativa conjunta de diferentes órgãos do governo federal, é público e está disponível em diversos portais na internet. Por exemplo, no endereço portal.inmet.gov.br. Reportagem Luana Karen.
1: Esta semana, o Estatuto da Criança e do Adolescente completa 36 anos.
0: E a evolução da garantia dos direitos da infância permitiu a aprovação do ECA Digital, que entrou em vigor em março desse ano.
1: Ele prevê que as crianças e adolescentes devem ser protegidos e ter direitos garantidos também no ambiente virtual.
0: Nós seguimos hoje com a segunda parte da nossa entrevista com o diretor de Proteção da Criança e do Adolescente do Ministério dos Direitos Humanos e Cidadania, Fábio Meirelles, sobre as inovações trazidas pelo ECA Digital e a integração com o Estatuto da Criança e do Adolescente de 1990. Acompanhe.
13: Diretor Fábio Meirelles, é um prazer seguir com a nossa conversa aqui sobre Estatuto da Criança e do Adolescente. E aí a gente passa a falar agora sobre o ECA Digital, né? Que é a lei que protege os direitos da infância no ambiente virtual e ganhou esse nome, ECA Digital, como uma referência justamente ao Estatuto da Criança e do Adolescente de 1990. A gente pode dizer que ela incorpora o mesmo espírito, diretor, de que toda a sociedade é responsável pelo cuidado com as crianças, só que agora na internet?
14: Exatamente, e até por isso que a gente manteve o nome ECA, né, e chamou de ECA Digital. A gente percebeu que as crianças e adolescentes brasileiros viviam conectados, estavam em plataformas digitais, em redes sociais desde muito cedo, expostas, né, diariamente à publicidade, conteúdos algorítmicos, inteligência artificial. A gente viu que isso representava um risco muito grande, o ambiente digital para crianças e adolescentes, e a gente batalhou e conquistou o ECA Digital com o governo federal, com o CONANDA, movimentos sociais, organizações da sociedade civil e em diálogo com o Congresso para que essa lei saísse do papel e virasse realidade.
0: E o senhor destacaria como principais ganhos para a proteção das crianças vindos do ECA Digital? Que tipo de ações, que tipo de situações?
14: Veja, o ECA Digital, ele reafirma uma posição inegociável do Brasil. A gente não aceita modelos de negócio construídos sobre a exploração da vulnerabilidade de crianças e adolescentes. Então, vou dar alguns exemplos do que o ECA Digital estabelece, né? Ele estabelece limite para a prática do que a gente chama de design digital ou design manipulativo, que vão induzir crianças e adolescentes ao uso excessivo de telas. Isso é uma das dimensões do ECA Digital. Ele também prevê que os serviços e produtos digitais, eles devem adotar padrões elevados de proteção de dados, privacidade e segurança para crianças e adolescentes. O ECA Digital também prevê sanções para as plataformas que descumprirem essas obrigações. Então, o ECA Digital é um grande avanço, ele traz esse princípio do ECA, né, da proteção integral, da prioridade absoluta para o ambiente digital, e ele hoje já é uma referência no Brasil e no mundo.
13: E assim como aconteceu no Estatuto da Criança e do Adolescente de 1990, o ECA Digital também deve mudar essa forma da sociedade perceber os direitos das crianças na internet? Por exemplo, a parte da responsabilidade de todos os adultos sobre as crianças que estão ali no ambiente virtual?
14: Perfeito. É exatamente esse o princípio. Assim, a gente conseguiu com a ECA Digital traduzir rapidamente uma demanda social, porque não pode ser só uma atribuição das próprias crianças e adolescentes ou dos seus familiares, dos pais, mães e responsáveis, a proteção delas no ambiente digital. Então, se elas estão em situação de vulnerabilidade, é uma responsabilidade coletiva. Então, a gente conseguiu, com a ECA Digital, trazer essa demanda social, normatizar e juridicamente convergir com a iniciativa privada para um instrumento, que hoje é o ECA Digital, que precisa chegar na ponta. Então, hoje, o nosso grande desafio é, para além do ECA Digital, é levar o ECA Digital para a escola, para o Conselho Tutelar, para o CRAS, para o CREAS, para o Ministério Público utilizar o ECA Digital. Então, cuidar das crianças e adolescentes nunca foi uma tarefa de uma pessoa só, não vai ser agora. Então, o ECA Digital traz esse princípio da responsabilidade coletiva.
0: Quer dizer que o ECA Digital também é importante para os pais e responsáveis que agora deixam de estar sozinhos nessa proteção das crianças e dos adolescentes, né? E passam a ter apoio das plataformas, não é isso?
14: Exatamente. Canais de denúncia, a própria Autoridade Nacional de Proteção de Dados. Então, com o ECA Digital e depois com a lei de regulamentação, depois com a política, a gente, após o ECA Digital, a gente também anunciou a Política Nacional de Promoção e Proteção dos Direitos da Criança e do Adolescente no Ambiente Digital, que é uma política estruturada para fortalecer a coordenação entre os diferentes níveis de governo, incentivar a pesquisa, inovação tecnológica, promover desenvolvimento de produtos e serviços digitais mais seguros, ampliar os canais de denúncia, fortalecer a capacitação dos profissionais do sistema de garantia de direitos, apoiar as famílias no exercício da supervisão parental. Então, acho que a gente precisa olhar para o ECA Digital e para a nossa política nacional com essa perspectiva de uma construir objetivos concretos e de dividir a responsabilidade sobre a proteção de crianças e adolescentes no ambiente digital com todos os atores que precisam estar, né, totalmente comprometidos com essa implementação.
13: Agora, onde os adultos podem encontrar, diretor, mais informações sobre o ECA Digital para entenderem melhor essa legislação e também orientações sobre o que deve ser proibido, o que deve ser permitido para as crianças na internet?
14: Claro, olha, hoje nos sites, né, do Ministério dos Direitos Humanos e da Cidadania, da SECOM, do Ministério da Justiça, você encontra o ECA Digital. A gente produziu um material muito interessante, recente, que é um guia no formato de perguntas e respostas para conselheiros tutelares sobre o ECA Digital, que é um material educativo e prático que está no site do Ministério dos Direitos Humanos e da Cidadania. A gente produziu uma caixa de ferramentas chamada Faça Bonito na Rede, que é um material, um conjunto de instrumentos práticos também, que tem guia de recomendações técnicas, coletânea de normas jurídicas, tem proposta de fluxo, tem material didático sobre o que fazer, tem cartilha, tem até jogo de tabuleiro, conexão segura. Então, a gente tem curso, a gente tem um curso Proteção de Crianças e Adolescentes no Ambiente Digital, um curso online na Escola Nacional dos Direitos da Criança e do Adolescente. Então, hoje a gente tem guias, cartilhas, a gente tem cursos, a gente tem jogo de tabuleiro, a gente tem fluxo. Então, a gente tem glossário, a gente tem bastante material disponível, perguntas e respostas, para que as pessoas conheçam o ECA Digital e conheçam as ferramentas de proteção de crianças e adolescentes no ambiente digital, no site do Ministério dos Direitos Humanos, novamente, no site do Ministério da Justiça e Segurança Pública, no site da Secretaria de Comunicação Social, enfim, institutos, fundações, organizações da sociedade civil. Muita gente tem produzido material sobre essa responsabilidade compartilhada e a promoção do bem-estar de crianças e adolescentes no ambiente digital.
0: Muito bem, nós conversamos com Fábio Meirelles, diretor de proteção da criança e do adolescente do Ministério dos Direitos Humanos e da Cidadania. Muito obrigado por sua entrevista aqui à Voz do Brasil.
14: Obrigado a vocês, sempre à disposição.
1: E estão abertas até amanhã, dia 15 de julho, as inscrições de bolsas para médicos especialistas.
0: São 1.136 vagas distribuídas em 26 cursos de aprimoramento em 309 municípios do país.
1: Quase metade das vagas são voltadas para o interior. Entre as especialidades previstas estão anestesiologista, oncologia, cardiologia e cirurgia minimamente invasiva.
0: Felipe Proenço, secretário de Gestão do Trabalho e da Educação do Ministério da Saúde, detalha o edital.
15: possibilidade para quem já é especialista com registro de qualificação, participa do programa desenvolvendo suas atividades práticas em um serviço do Sistema Único de Saúde, de referência no interior, um ambulatório especializado, um hospital, e ao mesmo tempo tem suporte aonde um especialista com ainda mais experiência vai poder apoiar o desenvolvimento das atividades numa carga horária de 20 horas semanais, recebendo uma bolsa que vai depender da localização, se é uma região mais vulnerável, podendo chegar até R$20.000.
1: O edital está disponível em gov.br/saúde.
0: Atenção, estudantes de graduação de instituições privadas.
1: Começaram hoje as inscrições para o processo seletivo do Fundo de Financiamento Estudantil, o FIES.
0: Serão mais de 75 mil vagas destinadas no segundo semestre.
16: Ao todo, serão oferecidas 75.500 vagas para o segundo semestre. No ano, serão 112 mil no total. O FIES concede financiamento a estudantes matriculados em cursos superiores de instituições privadas. Para participar do FIES, o candidato precisa ter feito o Exame Nacional do Ensino Médio a partir de 2010. Precisa ter alcançado média igual ou superior a 450 pontos nas 5 provas e não ter zerado a redação. Precisa ter, em 2026, renda bruta familiar mensal de até 3 salários mínimos, o equivalente a R$ 4.863. O processo seletivo do FIES reserva 50% das vagas para estudantes com renda familiar por pessoa de até 0,5 salário mínimo inscritos de forma ativa no Cadastro Único. Os pré-selecionados nessa modalidade vão poder solicitar financiamento integral, cobrindo todos os encargos educacionais, e ficam dispensados de comprovar a renda diretamente na instituição de ensino. O FIES tem chamada única e lista de espera. O resultado da pré-seleção na chamada única será divulgado no dia 30 de julho. As inscrições vão até sexta-feira, 17 de julho, pelo Portal Único de Acesso ao Ensino Superior. O candidato precisa ter conta gov.br e preencher os requisitos para participar do programa. O resultado sai no dia 30 de julho. Mais informações em acessounico.bec.gov.br/FIES ou ligue para 0800-616161. Thaisa Vitória para a Voz do Brasil.
1: O Ministério da Educação disponibilizou uma série de vídeos com orientações sobre o uso do Cadastro da Educação de Jovens e Adultos, uma plataforma oficial de cadastro.
0: O material ensina passo a passo como realizar a inscrição e é destinado tanto aos estudantes quanto aos profissionais que atuam no sistema.
1: As inscrições no cadastro permanecem abertas durante todo o ano.
0: No entanto, os prazos para ingresso no segundo semestre deste ano variam de acordo com o calendário de cada estado e município.
1: Os conteúdos estão disponíveis no portal do MEC e no canal da pasta do Ministério da Educação no YouTube.
0: E essas foram as notícias do governo federal.
1: Uma realização da Secretaria de Comunicação Social da Presidência da República.
0: Com produção da empresa Brasil de Comunicação.
1: Fique agora com as notícias do Poder Judiciário e do Congresso Nacional. Uma boa noite.
0: Boa noite para você e até amanhã.
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19: Presidente do STF e do CNJ lança rede nacional de magistrados para combater o avanço do crime organizado no país.
20: Instituições podem enviar propostas sobre modernização do sistema de justiça até 15 de agosto.
19: STJ mantém prisão preventiva de homem acusado de atuar como falso médico.
20: Boa noite, eu sou Marcela Luiz.
19: E eu sou Walter Lima.
20: O presidente do Supremo Tribunal Federal e do Conselho Nacional de Justiça, ministro Edson Fachin, lançou nesta terça-feira a Rede Nacional de Magistrados para combater o avanço do crime organizado no país.
19: Segundo Fachin, a resposta estatal à criminalidade em rede exige, necessariamente, uma justiça também articulada em rede. Marcelo Della Libera.
2: O ministro Edson Fachin observou que o mercado de apostas eletrônicas clandestinas vem sendo utilizado como instrumento de organizações criminosas.
21: Essas plataformas podem servir à lavagem de dinheiro, à formação de estruturas empresariais aparentemente ilícitas, à integração com outras atividades ilícitas, como tráfico, contrabando e corrupção, além de apresentarem forte dimensão transnacional.
2: Criada por portaria do CNJ, a rede nacional prevê o compartilhamento de informações para enfrentar organizações criminosas cada vez mais sofisticadas.
20: Supremo está com o edital aberto para receber propostas sobre a modernização do sistema de justiça.
19: Podem participar instituições públicas, privadas e da sociedade civil até 15 de agosto. Pablo Lemos.
22: As propostas vão ser analisadas pelo Grupo de Estudos para a Modernização do Sistema de Justiça, instituído pelo presidente do STF, ministro Edson Fachin. O diretor do Centro de Estudos Constitucionais do Supremo, Fernando Facuri Scaff, que preside o grupo, explica que modernizar significa atualizar o sistema de justiça.
23: É fazer ajustes dentro de um sistema que funciona, que está rodando bem, para falar uma linguagem mais clara, e que você tem, dentro disto, a expectativa de uma sociedade brasileira como um todo, por mais justiça e por mais segurança jurídica.
22: Para o relator do grupo Neide Barros Belo Filho, modernizar é uma exigência do tempo.
24: É necessário modificar, porque é necessário acompanhar o tempo, acompanhar as mudanças da sociedade.
22: Serão aceitas apenas manifestações institucionais sobre a modernização do sistema de justiça sem caráter pessoal, que deverão ser apresentadas por meio de formulário eletrônico.
20: Mantida a prisão preventiva de empresário acusado de atuar como falso médico em unidade básica de saúde de Cananéia, São Paulo.
19: A decisão é do vice-presidente do STJ, ministro Luiz Felipe Salomão, no exercício da presidência. Fátima Uchoa.
25: O empresário está preso desde janeiro. Segundo o Ministério Público, ele realizava exames de ultrassom, emitia laudos e atendia pacientes usando o registro profissional de médico de um sócio falecido. A fraude foi descoberta após ele afirmar durante exame que tinha identificado a vesícula de uma paciente que já havia retirado o órgão. Depois de o Tribunal de Justiça de São Paulo negar o primeiro habeas corpus, a defesa fez novo pedido de relaxamento da prisão ao STJ. Mas o ministro Salomão não verificou ilegalidade manifesta nem urgência que justificassem a concessão da liminar. O ministro ainda apontou que o pedido de liberdade deverá ser examinado com mais profundidade no julgamento definitivo do habeas corpus, a cargo da sexta turma do STJ.
20: TST promove congresso para debater o uso de pesquisas no aprimoramento da Justiça do Trabalho.
19: O evento vai ser realizado na sede do Tribunal, em Brasília. Marla Lacerda.
26: O 4º Congresso Nacional de Pesquisa Judiciária, Estatística e Ciência de Dados da Justiça do Trabalho vai ser realizado entre os dias 25 e 27 de agosto. Com o tema Trabalho, Transformações Econômicas e Justiça, o evento é para incentivar a produção de conhecimento e a integração da rede de pesquisas judiciárias da Justiça do Trabalho. Magistrados, servidores, estudantes e profissionais que atuam na área e querem participar, fiquem atentos. As inscrições já podem ser feitas no portal do TST, que é o tst.jus.br.
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20: Uma boa noite.
19: E até amanhã.
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28: Eu sou Paula Groba.
29: E eu sou Humberto Pinheiro.
28: E estes são os destaques de hoje do Jornal do Senado, que começa agora.
3: Aprovada a aposentadoria especial para agentes de saúde e de combate às endemias.
4: MP do frete, Senado retira valor fixo, mas mantém piso mínimo do frete para caminhoneiros.
3: Pacientes em internação domiciliar podem ter desconto na conta de luz.
4: Boa noite.
5: Boa noite.
4: Em acordo com o governo, o Senado aprovou a medida provisória que atualiza as regras do piso mínimo do frete rodoviário. A MP, que perderia a validade nesta semana, mantém a obrigatoriedade de um valor mínimo para o frete, como já prevê a legislação, mas retira do texto a definição de um piso nacional para a remuneração dos caminhoneiros.
3: Durante a análise na Comissão Mista e na Câmara dos Deputados, havia sido incluído um piso de R$5.000 mensais para os motoristas de longas distâncias. A medida provisória também endurece as punições para empresas que descumprirem o piso do frete, calculado pela Agência Nacional de Transportes Terrestres. Repórter Pedro Pincer.
6: O Senado aprovou o projeto de lei de conversão da medida provisória que torna obrigatório o cadastramento das operações de transporte rodoviário de cargas e reforça os mecanismos de fiscalização do piso mínimo do frete. Entre os tópicos está a determinação de um piso para o frete, mas sem definição do valor. A principal questão se dava em torno do perdão às multas aplicadas aos caminhoneiros que estiveram presentes nas manifestações de dezembro de 2022. Para o relator revisor, senador Stevenson Valentim, do Podemos do Rio Grande do Norte, a medida faz justiça e traz tranquilidade para a categoria.
7: Entendo que esse viés da multa já atingiu a sua pedagogia e permanecer com essa injustiça é passar uma ideia de vingança e que não contribui nada para a sociedade.
6: A líder do governo, senadora Tereza Leitão, do PT de Pernambuco, celebrou o acordo alcançado diante da relevância do assunto.
8: Se ela não fosse importante, ela ia caducar. Nós não permitimos a caducidade justamente pela importância que ela tem para a economia, para relações trabalhistas, para a autonomia de autônomos.
6: As novas regras terão um período de transição. Empresas e transportadores terão prazo mínimo de 60 dias para a adaptação às novas obrigações. O texto segue agora para a sanção presidencial.
4: E o roubo de combustíveis deixou de ser apenas um crime patrimonial e passou a ser uma importante fonte de renda para facções criminosas.
3: Para combater esse mercado ilegal, a Comissão de Segurança Pública aprovou um projeto que endurece as penas e cria crimes específicos para o furto e o roubo de petróleo, combustíveis e derivados. Repórter Bruno Lourenço.
9: O projeto de lei fixa a pena nesses casos de reclusão de 4 a 10 anos mais multa e aumenta a punição em um terço se o crime for cometido com destruição de barreiras, atuação conjunta de duas ou mais pessoas, abuso de confiança de funcionário público ou ex-colaboradores das empresas. O relator designado, senador Sérgio Moro, do PL do Paraná, defendeu a punição mais rigorosa.
10: Para proteger não só o mercado de combustíveis, mas especialmente o consumidor desses combustíveis, dessas quadrilhas, dessas gangues que se locupletam, não só furtando combustíveis e seus equipamentos, mas colocando em risco os indivíduos para os quais depois esse combustível fraudulento, muitas vezes, é revendido.
9: O projeto também altera a legislação de crimes contra a ordem econômica para punir quem armazena, transporta ou comercializa o combustível sabendo que é produto de crime. O texto estabelece ainda que as penas sobem em 2/3 se a ação resultar em desabastecimento, interrupção das atividades industriais, incêndio, dano ambiental, ferimento grave ou morte. A proposta seguiu para a Comissão de Constituição e Justiça.
4: O sedentarismo ou a inatividade física gera um custo anual estimado em cerca de R$300 milhões ao Sistema Único de Saúde. Esse valor equivale a aproximadamente 17,4% de todos os gastos do sistema com hospitalizações por essas condições.
3: No Senado, a importância da medicina esportiva na saúde dos brasileiros foi tema de audiência pública na Comissão de Esporte. Os detalhes com Patrícia Oliveira.
11: A medicina esportiva, especializada no
0: no acompanhamento dos exercícios físicos, na prevenção de lesões, reabilitação e melhoria do desempenho dos atletas, também contribui para a saúde pública. Como destacou a senadora Leila Barros, do PDT do Distrito Federal, em audiência pública na Comissão de Esporte.
1: Ela beneficia milhões de brasileiros que encontram no esporte um instrumento de prevenção de doenças, de qualidade de vida e do envelhecimento saudável.
0: José Cavazói, da Federação Internacional de Medicina Esportiva, apontou a importância do exercício físico na redução mundial de casos de morte.
5: Que além de fazer as pessoas se sentirem bem, ele é capaz de reduzir infarto, reduzir AVC, reduzir morte, 5,3 milhões de mortes todos os anos que são atribuíveis ao sedentarismo.
0: O médico Fernando Torres destacou o papel social do exercício físico também no combate aos custos com sedentarismo no Brasil. De cerca de 300 milhões de reais por ano no SUS, em internações e tratamentos de doenças crônicas.
11: Exercício é remédio, porque ele realmente previne e trata doenças, está altamente ligado à redução de gastos públicos e privados.
0: Os debatedores defenderam a criação de políticas públicas para ampliar a prática de atividades físicas no Brasil.
28: E famílias com pacientes em internação domiciliar que dependem de aparelhos elétricos poderão ter mais acesso ao desconto na conta de luz. A Comissão de Infraestrutura aprovou um projeto que amplia de 3 para 4 salários mínimos o limite de renda para a concessão da tarifa social de energia elétrica nesses casos.
12: O benefício atende pacientes que utilizam equipamentos como ventiladores pulmonares, bombas de infusão e aspiradores de secreção. A proposta, que busca reduzir os custos do tratamento feito em casa, segue agora para análise na Comissão de Assuntos Sociais.
28: E seguiu para a votação no plenário, em regime de urgência, o projeto que cria o Estatuto da Vítima. A proposta reúne em uma única lei os direitos e garantias de vítimas de crimes, contravenções, calamidades públicas, desastres e epidemias. Hoje, essas proteções estão espalhadas por diferentes normas.
12: O texto foi aprovado pela Comissão de Segurança Pública com parecer favorável do senador Wilder Moraes, do PL de Goiás. Segundo o relator, o sistema de justiça brasileiro historicamente concentrou a atenção na relação entre o Estado e o autor do crime, deixando a vítima em segundo plano. Para ele, o Estatuto corrige essa distorção ao fortalecer a proteção e o acolhimento das vítimas, o que também pode contribuir para o enfrentamento da criminalidade.
13: Contribui para estabelecer a confiança da população nas instituições de repercussão. Estimulam as notícias dos crimes e favorece a cooperação da vítima ao longo da apuração.
28: Profissionais que atuam na prevenção de doenças e no atendimento direto às famílias poderão passar a contar com uma aposentadoria diferenciada. O Senado aprovou em 2 turnos a proposta que garante esse direito aos agentes comunitários de saúde e aos agentes de combate às endemias, além de regulamentar o vínculo funcional da categoria.
12: A proposta aprovada prevê regras de transição e estende ainda a medida aos agentes indígenas de saneamento e de saúde. O texto segue para promulgação. Repórter Douglas Castilho.
14: A proposta aprovada estabelece como idade mínima de aposentadoria 57 anos para mulheres e 60 anos para os homens, condicionada à comprovação de 25 anos de tempo de contribuição e de efetivo exercício profissional, com regras de transição que terminam no ano de 2041 para os que já ingressaram na atividade. O texto também assegura a estabilidade a esses trabalhadores, vedando sua contratação temporária ou terceirizada, salvo na hipótese de emergências em saúde pública. O relator da proposta, senador Irajá, do PSD do Tocantins, destacou a atuação dos agentes na prática da saúde preventiva das famílias.
15: Merecem, assim como existe a aposentadoria especial dos nossos valorosos professores, assim como já foi também instituída a aposentadoria especial para os policiais, é merecida também a essa categoria. São soldados do nosso SUS, do Sistema Único de Saúde Brasileiro. Aliás, se tem o SUS de carne osso, eles se chamam agentes de saúde e de combate a endemias.
14: Para compensar o aumento das despesas com essas aposentadorias, a União prestará assistência financeira aos estados e municípios.
12: Com a
29: edição de Paulo Agroba e trabalhos técnicos de Eliseu Caires. O Jornal do Senado fica por aqui. Acompanhe agora as notícias da Câmara dos Deputados. Boa noite.
28: Boa noite e até amanhã.
2: Jornal Câmara dos Deputados.
16: Deputados reduzem jornadas de trabalho de pais de pessoas com deficiência.
17: Plenário pode desobrigar férias escolares durante Copa de Futebol Feminino.
16: Câmara exige informação sobre bebê prematuro na certidão de nascimento.
20: Boa noite. O projeto que exige informação sobre bebê prematuro na certidão de nascimento já pode seguir para o Senado. A repórter Maria Neves tem os detalhes sobre a medida.
21: A Comissão de Constituição e Justiça da Câmara dos Deputados aprovou o projeto que obriga os cartórios a incluir na certidão de nascimento que a criança nasceu de forma prematura. De acordo com a autora da proposta, a deputada Silvia Cristina, do PP de Rondônia, são considerados prematuros os bebês que nascem antes de 37 semanas de gestação. Com a aprovação, o texto pode seguir para o Senado. Ainda, segundo Silvia Cristina, o Brasil é o país em que nascem mais bebês prematuros no mundo. Ela afirma que 12% dos partos realizados no país ocorrem antes do tempo mínimo necessário. A relatora do texto, deputada Maria Raiz, do PSB de Pernambuco,

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1: Tashmani, vem cá. Quero ter uma palavrinha séria com você.
2: Se é pra brigar, briga em casa.

0: pessoal.
1: Nossa noite com Felipe, Rodrigo, Caos de Alguém chegando. As primeiras participações, Adriana, Valmor com a gente, a Maria Aparecida, o Lucas, a Laureci, toda a família curtindo nossa noite. Obrigado pelo carinho, boa semana.
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0: 23:04.
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2: Estamos de volta, tem Rio Negro e Solimões, tem Emília e Eduardo.
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0: Carlos Gemaz e Henrique Castro, tem sim.
1: Esse é a nossa noite com Henrique Castro, grupo Menos é Mais, nem pagando, já que tem mais pra você.
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3: Horas e 30 minutos.
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1: Estamos de volta. Reta final. Tem Matheus e Cauã. Tem Laona Prado.
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0: Crujumá, pô, tamo
1: essa
0: junto,
1: aqui é pra nós fazer.
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0: Banda Guilherme Benoit,
1: é fácil não. Vai.

0: and the Gang, Cherish, encerrando nossa noite desta terça-feira, desejando a você uma excelente meiuca de semana. Obrigado pelo carinho e pela companhia de sempre. E claro, se o Pai Maior nos permitir, a gente se fala amanhã. Se cuida aí. Beijo carinhoso do Rodrigo Santos. Forte abraço. Tchau, tchau.
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cheguei na quarta-feira, você vem comigo, né? Bom dia, tudo bem mesmo, é? Tá no trabalho, tá em casa, tá de boa descansando, não importa o que você esteja fazendo. Quero saber de onde você tá me ouvindo, você me conta. Isso, fácil demais, vai lá no meu Instagram, fácil de encontrar, ó, @JoelCabralVoz, @JoelCabralVoz. Você me manda uma mensagem dizendo de onde você tá me ouvindo e depois eu te mando um abraço aqui, tá? Eu quero saber de onde você tá me ouvindo. Quero ver você também lá, tá? Sua foto. Bora começar aqui. Chega pertinho do rádio. Madrugada com você. Abrindo a metadinha da semana, Maiara e Maraísa. Felizes para...

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0: madrugada, Edson, Hilton e Jean, Giovanni, Ana Maria Kingstar, que terminou bem, tem que valorizar agora, por favor, a segunda chance. Antes, Murilo Huff, Saudade Estranha, Diego e Vitor Hugo com Bem Mais Que Eu e Maiara e Maraísa, Felizes para Sempre. Continua aqui pra você, ó. Madrugada com você.
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1: É meio que da semana, tocando Jorge, Matheus, Henrique e Juliano Chonei. Antes, Hugo Henrique cantou com Gustavo Mioto. Vão falar que foi sorte. E Maurício e Eduardo com Solteira no Mundo. Já já tem mais, hein? Lá vem Rio Negro e Solimões e Gustavo Lima, o Léo Magalhães, o Marcos e o

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1: Meia-noite 32. 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

0: Escolheu a roupa, tá sempre indecisa. 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
1: Sim, ó.

madrugada, tocando Leandro e Romário e Icaro e Gilmar, Corações Egoístas, fechando a primeira hora. Antes teve Moisés Rico, Aroma de Problema, e PPA com Diego e Vitor Hugo, Carmé de Chocolate. Você sabe que o intervalo é rápido, né? Daqui a pouquinho, após o intervalo, você vai cantar com Luísa Martins, com Edson Hilton e Simone Mendes, até com Maiara e Maraísa e Amar.

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Uma e um. 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

0: bom dia! Que legal que você tá aqui com a gente, muita gente passando aqui no arroba Joel Cabral Voz, obrigado pela sua participação, viu? Ah, você quer passar também? É no arroba Joel Cabral Voz, é fácil demais encontrar. A Cristina tá ouvindo a gente. Ô Cristina, tudo bem, mulher? Tá em Minas Gerais curtindo a gente. Ela tá aproveitando esse momento e abraçando seu filho Crisley, que tá ficando mais novo hoje. Ah, Crisley, parabéns! Felicidades! Uns 120 anos de vida pra você! Ó, e você que faz aniversário hoje também. Parabéns, felicidades e tudo de bom na sua vida. E obrigado por estar aqui com a gente, tá? Bora junto? Tá começando mais uma hora. Vem, vem. Madrugada com você. Edson e Hudson com Simone Mendes. 24 horas. Bom dia.
1: Coisa linda.

madrugada, Maiara e Maraísa com Marília Mendonça, não sei o que lá. Eita, já conheceu alguma história parecida? É mera coincidência, viu? Antes, Rio Negro e Solimões e Country Beat apaixona muita gente. Luísa Martins com Coração Traumatizado e Edson Hudson e Simone Mendes, 24 horas. Dia bom pra você. Continua! Madrugada.

madrugada, Matheus e Cauã e Laona Prado, admita, hein? Antes, Daniel e João Bosco e Vinícius, você só me faz feliz. Daqui a pouquinho tem mais, hein? Lá vem, ó, Edson, Hilton e Jean Giovanni. Vai ter o Zezé de Camargo, até a Yasmin Santos.

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2: Voltei aqui
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2: Pra continuar com você, pra você. Zé de Camargo tá chegando com esse modão. Que letra! Escuta, ó!
3: E a mãozinha?

Ana Castela e Simone Mendes não vai ter nunca, hein? Antes, PPA com Diego e Vitor Hugo Carmé de Chocolate. Yasmin Santos com Não Quero Ser Mais Eu. E ainda Zezé de Camargo. Abraça-me, cá junto comigo, é? Continua? Uau!

madrugada, João Neto e Frederico e Murilo Ruf, porque eu presto! Antes o Ralf com Travesseiros Esquecidos e o Ed Brito e o Samuel, Romance Rosa, bora pra próxima hora? Você continua com a gente, é? Então não sai daí, lá vem Maurício e Eduardo, vai ter o Murilo Ruf, até o Guilherme e o Benuto com esse avatar de homem aqui, ó. Escuta!

0: já já, tá? Não sai daí, sou!
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3: 2 e 1.
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Muito bom dia! Começando mais uma hora aqui no Madrugada. Você tá bem, né? Obrigado pelo carinho. Muita gente passando no arroba Joel Cabral Voz no meu Instagram e participando. Ô, Bárbara, tudo bem, mulher? Obrigado pela sua participação, viu? Tá ouvindo a gente sabe onde? Em Minas Gerais. Obrigado pela sua participação, viu, mulher? O Guilherme também tá ouvindo. Fala, Cezinha, como é que tá, rapaz? Tá dando um abraço especial na patroa Fabiane. Ó, vai participando, tá? No arroba Joel Cabral Voz do meu Instagram, manda mensagem dizendo de onde você tá me ouvindo e depois eu te mando um abraço aqui também, tá? Bora começar essa hora? Vem junto! Madrugada com você. Guilherme Benuto chegando, promessa é dívida, sujeito homem, é assim que tem que ser, ó, vai anotando.

0: festa no Madrugada, toneladas de paixão, que modão, gente. Antes, Emílio e Eduardo, Barulho da Buzina, Paula Fernandes com Israel e Rodolfo, Tá Tudo Bem? E Guilherme Benuto, Sujeito Homem, continua aqui pro Cê na Quarta, ó. Madrugada com você.
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Piadinha da semana, tocando Júnior Marques, Ilusão de Amor. Antes, Jorge Matheus, Você Vai Sentir Saudade. E Maurício e Eduardo, Solteira no Mundo. Daqui a pouquinho a gente já volta com muito mais moda, ó. Vai se preparando. Você vai cantar com Zé Neto e Cristiano. Vai ter Maiara e Maraí.

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4: 2h32.
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falou, vai lá e foi. Isso chama-se linguagem corporal. Você aprende isso lá no meu arroba, Joel Cabral Voz, no meu Instagram, tá? Comunicação assertiva. Antes, Rio Negro e Solimões e Country Beat apaixona muita gente. Chitãozinho e Xororó com Chuva e Edson e Hudson. Love Hurts, continua aqui pra você. Bom dia!

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madrugada boa, tocando Tchãozinho e Alessandro Conte Paulo e Paulino, Amor de Trem. Antes, Zé Neto e Cristiano, Barulho do Foguete. E ainda os Bonifácios com a Thaíra e Alexandre. Deus me deu esse lugar, você tá gostando, é? Daqui a pouquinho tem mais, hein? Se prepare pra cantar junto com Bruno Marrone, Eduardo Costa. Vai ter o Luan Santana.

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3: Três e quatro.
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Vem, amigão! Chegando pra cantar com o João Neto e Frederico. Como é bom saber que você tá ouvindo a gente! O Luciano tá abraçando a turma lá da colheita mecanizada terceirizada, colheita de cana. Ó, o Zé Preto, o Betinho, a turma da Zero Hora. Ô Luciano, bom trabalho pra vocês aí, tá? Ó que modão chegando! João Neto e Frederico e Daniel no Madrugada, porque fui te amar assim!

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madrugada, Luan Santana, Deus é muito bom, hein? Deviantes, Rio Negro e Solimões com Emílio e Eduardo, sonhando com você. João Bosco e Vinícius e Murilo Rufi, machucado novo. E Daniel e João Neto e Frederico, porque fui te amar assim. Continua aqui, tá? Bom dia!

Madrugada Boa, tocando Bruno e Marrone, não posso evitar. Antes, Leandro e Romário, Iker e o Gilmar, Corações Egoístas. E ainda Eduardo Costa, Eu Só Posso Imaginar. Daqui a pouquinho, lá vem mais moda. Marcos e Belucci, Simone Mendes. Vai ter Diego e Vitor Hugo, Ana Castela. Até o Gustavo Mioto.

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5: 3:34.

0: Bom dia, tudo bem por aí, lindona? Ô, amigão, tudo beleza, né? A última hora tá começando a partir de agora, já sabe, né? Ah, essa hora inteirinha de muita saudade, anos 90, 2000 da música sertaneja, aquela que faz passar um filme na sua mente. A partir de agora, essa viagem começa exclusivamente pra mim e pra você. Fechou? Chega pertinho do rádio. Então vem, tá começando!
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0: Primeiros Bruno e Marrone, 1997. Que é isso? Te amo e não te quero.

0: Você Só Me Faz Feliz no Madrugada. Adalberto e Adriano. Essa é de 93, que saudade. Antes, César e Paulinho, O Meu Jeito de Amar. Teve a Thaíde Alexandre com Laço Aberto. E abrimos com Bruno e Marrone. Vem cá, continua a Hora de Saudade.
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0: André e Adriano. Versão sertaneja de Mordida de Amor. Que romântica. Bom dia.

Giovanni, isso que é amor de verdade, senhor. Essa saudade de 1998. Antes teve o Daniel, Me Guardo Pra Você. Abrimos com André e Adriano, Mordida de Amor. Obrigado por estar aqui com a gente, viu? Saudade? Muito mais. Daqui a pouquinho, após o intervalo, você vai ouvir o Felipe Falcão, Zezé de Camargo e Luciano, Chico Rei Paraná, Chitãozinho e Chororó, Leandro e Leonardo, e essa daqui do Christian e do Ralph.

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8: 4 e 4.
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0: Zezé de Camargo e Luciano, é linda, linda. Essa é de 92, que viagem. Antes, Zé Henrique e Gabriel e a história da mala amarela, que modão, hein? O Felipe e o Falcão com Que Pena e abrimos com Christian Ralph. Vem cá, continua. Bom dia.
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0: Chico Rei Paraná chegando. Tranque a porta.

0: Padre Leonardo, gente! 31 anos do Túnel do Tempo, O Cheiro da Maçã, antes Chitãozinho e Chororó e Nuvem de Lágrimas, teve o Chico Rei e o Paraná com Tranque a Porta e Me Beija. Obrigado por ter vindo com a gente nessa última hora, toda especial, né? Quanta saudade a gente matou por aqui! Já sabe que amanhã, na última hora, de novo, vai ter muito mais saudade pra você, tá bom, lindona? Certo, amigão? Obrigado pela sua companhia nessa quarta-feira. À zero hora de quinta, tô aqui com muito mais músicas e preparado pra passar a noite toda com você com muita alegria. E claro, eu quero a sua companhia, tá bom, lindona? Certo, amigão? Até quinta-feira, gente! Tchau! 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

Divino Jesus, nós vos oferecemos esse terço que vamos rezar, meditando nos mistérios da nossa redenção. Concedei-nos, por intercessão da Virgem Maria, Mãe de Deus e Nossa Mãe, as virtudes que nos são necessárias para bem rezá-lo e a graça de ganharmos as indulgências desta santa devoção. Oferecemo-lo particularmente em desagravo dos pecados cometidos contra o Sagrado Coração de Jesus e Imaculado Coração de Maria, pela paz do mundo, pela conversão dos pecadores, pelas almas do purgatório, pelas intenções do Santo Padre, pelo aumento e santificação do clero, pelos nossos vigários, pela santificação das famílias, pelas missões, pelos doentes, pelos agonizantes, por aqueles que pediram nossas orações e por todas as nossas intenções particulares e pelo Brasil. Creio em Deus Pai Todo-Poderoso, Criador do céu e da terra, em Jesus Cristo, seu único Filho, nosso Senhor, que foi concebido pelo poder do Espírito Santo, nasceu da Virgem Maria, padeceu sob Pôncio Pilatos, foi crucificado, morto e sepultado, desceu à mansão dos mortos, ressuscitou ao terceiro dia, subiu aos céus, está sentado à direita de Deus Pai Todo-Poderoso, donde há de vir e julgar os vivos e os mortos. Creio no Espírito Santo, na Santa Igreja Católica, na comunhão dos santos, na remissão dos pecados, na ressurreição da carne, na vida eterna. Amém. Pai nosso que estais no céu, santificado seja o vosso nome. Venha a nós o vosso reino, seja feita a vossa vontade, assim na terra como no céu. O pão nosso de cada dia nos dai hoje. Perdoai-nos nas nossas ofensas, assim como nós perdoamos a quem nos tem ofendido. E não nos deixeis cair em tentação, mas livrai-nos do mal. Amém. Ave Maria, cheia de graça, o Senhor é convosco. Bendita sois vós entre as mulheres e bendito é o fruto do vosso ventre, Jesus. Santa Maria, Mãe de Deus, rogai por nós, pecadores, agora e na hora de nossa morte. Amém. Ave Maria, cheia de graça, o Senhor é convosco. Bendita sois vós entre as mulheres e bendito é o fruto do vosso ventre, Jesus. Santa Maria, Mãe de Deus, rogai por nós, pecadores, agora e na hora de nossa morte. Amém. Ave Maria, cheia de graça, o Senhor é convosco. Bendita sois vós entre as mulheres e bendito é o fruto do vosso ventre, Jesus. Santa Maria, Mãe de Deus, rogai por nós, pecadores, agora e na hora de nossa morte. Amém.

0: Pai nosso que estais no céu, santificado seja o vosso nome. Venha a nós o vosso reino, seja feita a vossa vontade, assim na terra como no céu.
1: O pão nosso de cada dia nos dai hoje, perdoai as nossas ofensas, assim como nós perdoamos a quem nos tem ofendido, e não nos deixeis cair em tentação, mas livrai-nos do mal.
0: Ave Maria, cheia de graça, o Senhor é convosco. Bendita sois vós entre as mulheres, e bendito é o fruto do vosso ventre, Jesus.
1: Santa Maria, Mãe de Deus, rogai por nós, pecadores, agora e na hora de nossa morte. Amém.
0: Ave Maria, cheia de graça, o Senhor é convosco. Bendita sois vós entre as mulheres, e bendito é o fruto do vosso ventre, Jesus.
1: Santa Maria, Mãe de Deus, rogai por nós, pecadores, agora e na hora de nossa morte. Amém.
0: Ave Maria, cheia de graça, o Senhor é convosco. Bendita sois vós entre as mulheres, e bendito é o fruto do vosso ventre, Jesus.
1: Santa Maria, Mãe de Deus, rogai por nós, pecadores, agora e na hora de nossa morte. Amém.
0: Ave Maria, cheia de graça, o Senhor é convosco. Bendita sois vós entre as mulheres, e bendito é o fruto do vosso ventre, Jesus.
1: Santa Maria, Mãe de Deus, rogai por nós, pecadores, agora e na hora de nossa morte. Amém.
0: Ave Maria, cheia de graça, o Senhor é convosco. Bendita sois vós entre as mulheres, e bendito é o fruto do vosso ventre, Jesus.
1: Santa Maria, Mãe de Deus, rogai por nós, pecadores, agora e na hora de nossa morte. Amém.
0: Ave Maria, cheia de graça, o Senhor é convosco. Bendita sois vós entre as mulheres, e bendito é o fruto do vosso ventre, Jesus.
1: Santa Maria, Mãe de Deus, rogai por nós, pecadores, agora e na hora de nossa morte. Amém.
0: Ave Maria, cheia de graça, o Senhor é convosco. Bendita sois vós entre as mulheres, e bendito é o fruto do vosso ventre, Jesus.
1: Santa Maria, Mãe de Deus, rogai por nós, pecadores, agora e na hora de nossa morte. Amém.
0: Ave Maria, cheia de graça, o Senhor é convosco. Bendita sois vós entre as mulheres, e bendito é o fruto do vosso ventre, Jesus.
1: Santa Maria, Mãe de Deus, rogai por nós, pecadores, agora e na hora de nossa morte. Amém.
0: Ave Maria, cheia de graça, o Senhor é convosco. Bendita sois vós entre as mulheres, e bendito é o fruto do vosso ventre, Jesus.
1: Santa Maria, Mãe de Deus, rogai por nós, pecadores, agora e na hora de nossa morte. Amém.
0: Ave Maria, cheia de graça, o Senhor é convosco. Bendita sois vós entre as mulheres, e bendito é o fruto do vosso ventre, Jesus.
1: Santa Maria, Mãe de Deus, rogai por nós, pecadores, agora e na hora de nossa morte. Amém.

0: Pai nosso que estais no céu, santificado seja o vosso nome. Venha a nós o vosso reino, seja feita a vossa vontade, assim na terra como no céu.
1: O pão nosso de cada dia nos dai hoje, perdoai as nossas ofensas, assim como nós perdoamos a quem nos tem ofendido, e não nos deixeis cair em tentação, mas livrai-nos do mal. Amém.
0: Ave Maria, cheia de graça, o Senhor é convosco. Bendita sois vós entre as mulheres, e bendito é o fruto do vosso ventre, Jesus.
1: Santa Maria, Mãe de Deus, rogai por nós, pecadores, agora e na hora de nossa morte. Amém.
0: Ave Maria, cheia de graça, o Senhor é convosco. Bendita sois vós entre as mulheres, e bendito é o fruto do vosso ventre, Jesus.
1: Santa Maria, Mãe de Deus, rogai por nós, pecadores, agora e na hora de nossa morte. Amém.
0: Ave Maria, cheia de graça, o Senhor é convosco. Bendita sois vós entre as mulheres, e bendito é o fruto do vosso ventre, Jesus.
1: Santa Maria, Mãe de Deus, rogai por nós, pecadores, agora e na hora de nossa morte. Amém.
0: Ave Maria, cheia de graça, o Senhor é convosco. Bendita sois vós entre as mulheres, e bendito é o fruto do vosso ventre, Jesus.
1: Santa Maria, Mãe de Deus, rogai por nós, pecadores, agora e na hora de nossa morte. Amém.
0: Ave Maria, cheia de graça, o Senhor é convosco. Bendita sois vós entre as mulheres, e bendito é o fruto do vosso ventre, Jesus.
1: Santa Maria, Mãe de Deus, rogai por nós, pecadores, agora e na hora de nossa morte. Amém.
0: Ave Maria, cheia de graça, o Senhor é convosco. Bendita sois vós entre as mulheres, e bendito é o fruto do vosso ventre, Jesus.
1: Santa Maria, Mãe de Deus, rogai por nós, pecadores, agora e na hora de nossa morte. Amém.
0: Ave Maria, cheia de graça, o Senhor é convosco. Bendita sois vós entre as mulheres, e bendito é o fruto do vosso ventre, Jesus.
1: Santa Maria, Mãe de Deus, rogai por nós, pecadores, agora e na hora de nossa morte. Amém.
0: Ave Maria, cheia de graça, o Senhor é convosco. Bendita sois vós entre as mulheres, e bendito é o fruto do vosso ventre, Jesus.
1: Santa Maria, Mãe de Deus, rogai por nós, pecadores, agora e na hora de nossa morte. Amém.
0: Ave Maria, cheia de graça, o Senhor é convosco. Bendita sois vós entre as mulheres, e bendito é o fruto do vosso ventre, Jesus.
1: Santa Maria, Mãe de Deus, rogai por nós, pecadores, agora e na hora de nossa morte. Amém.
0: Ave Maria, cheia de graça, o Senhor é convosco. Bendita sois vós entre as mulheres, e bendito é o fruto do vosso ventre, Jesus.
1: Santa Maria, Mãe de Deus, rogai por nós, pecadores, agora e na hora de nossa morte. Amém.

0: Pai nosso que estais no céu, santificado seja o vosso nome. Venha a nós o vosso reino, seja feita a vossa vontade, assim na terra como no céu.
1: O pão nosso de cada dia nos dai hoje, perdoai as nossas ofensas, assim como nós

0: convosco. Bendita sois vós entre as mulheres, e bendito é o fruto do vosso ventre, Jesus.
1: Santa Maria, Mãe de Deus, rogai por nós, pecadores, agora e na hora de nossa morte. Amém.
0: Ave Maria, cheia de graça, o Senhor é convosco. Bendita sois vós entre as mulheres, e bendito é o fruto do vosso ventre, Jesus.
1: Santa Maria, Mãe de Deus, rogai por nós, pecadores, agora e na hora de nossa morte. Amém.
0: Ave Maria, cheia de graça, o Senhor é convosco. Bendita sois vós entre as mulheres, e bendito é o fruto do vosso ventre, Jesus.
1: Santa Maria, Mãe de Deus, rogai por nós, pecadores, agora e na hora de nossa morte. Amém.
0: Ave Maria, cheia de graça, o Senhor é convosco. Bendita sois vós entre as mulheres, e bendito é o fruto do vosso ventre, Jesus.
1: Santa Maria, Mãe de Deus, rogai por nós, pecadores, agora e na hora de nossa morte. Amém.
0: Ave Maria, cheia de graça, o Senhor é convosco. Bendita sois vós entre as mulheres, e bendito é o fruto do vosso ventre, Jesus.
1: Santa Maria, Mãe de Deus, rogai por nós, pecadores, agora e na hora de nossa morte. Amém.
0: Ave Maria, cheia de graça, o Senhor é convosco. Bendita sois vós entre as mulheres, e bendito é o fruto do vosso ventre, Jesus.
1: Santa Maria, Mãe de Deus, rogai por nós, pecadores, agora e na hora de nossa morte. Amém.
0: Ave Maria, cheia de graça, o Senhor é convosco. Bendita sois vós entre as mulheres, e bendito é o fruto do vosso ventre, Jesus.
1: Santa Maria, Mãe de Deus, rogai por nós, pecadores, agora e na hora de nossa morte. Amém.
0: Ave Maria, cheia de graça, o Senhor é convosco. Bendita sois vós entre as mulheres, e bendito é o fruto do vosso ventre, Jesus.
1: Santa Maria, Mãe de Deus, rogai por nós, pecadores, agora e na hora de nossa morte. Amém.

0: Pai nosso que estais no céu, santificado seja o vosso nome. Venha nós o vosso reino, seja feita a vossa vontade, assim na terra como no céu.
1: O pão nosso de cada dia nos dai hoje, perdoai as nossas ofensas, assim como nós perdoamos a quem nos tem ofendido, e não nos deixeis cair em tentação, mas livrai-nos do mal.
0: Amém. Ave Maria, cheia de graça, o Senhor é convosco. Bendita sois vós entre as mulheres, e bendito é o fruto do vosso ventre, Jesus.
1: Santa Maria, Mãe de Deus, rogai por nós, pecadores, agora e na hora de nossa morte. Amém.
0: Ave Maria, cheia de graça, o Senhor é convosco. Bendita sois vós entre as mulheres, e bendito é o fruto do vosso ventre, Jesus.
1: Santa Maria, Mãe de Deus, rogai por nós, pecadores, agora e na hora de nossa morte. Amém.
0: Ave Maria, cheia de graça, o Senhor é convosco. Bendita sois vós entre as mulheres, e bendito é o fruto do vosso ventre, Jesus.
1: Santa Maria, Mãe de Deus, rogai por nós, pecadores, agora e na hora de nossa morte. Amém.
0: Ave Maria, cheia de graça, o Senhor é convosco. Bendita sois vós entre as mulheres, e bendito é o fruto do vosso ventre, Jesus.
1: Santa Maria, Mãe de Deus, rogai por nós, pecadores, agora e na hora de nossa morte. Amém.
0: Ave Maria, cheia de graça, o Senhor é convosco. Bendita sois vós entre as mulheres, e bendito é o fruto do vosso ventre, Jesus.
1: Santa Maria, Mãe de Deus, rogai por nós, pecadores, agora e na hora de nossa morte. Amém.
0: Ave Maria, cheia de graça, o Senhor é convosco. Bendita sois vós entre as mulheres, e bendito é o fruto do vosso ventre, Jesus.
1: Santa Maria, Mãe de Deus, rogai por nós, pecadores, agora e na hora de nossa morte. Amém.
0: Ave Maria, cheia de graça, o Senhor é convosco. Bendita sois vós entre as mulheres, e bendito é o fruto do vosso ventre, Jesus.
1: Santa Maria, Mãe de Deus, rogai por nós, pecadores, agora e na hora de nossa morte. Amém.
0: Ave Maria, cheia de graça, o Senhor é convosco. Bendita sois vós entre as mulheres, e bendito é o fruto do vosso ventre, Jesus.
1: Santa Maria, Mãe de Deus, rogai por nós, pecadores, agora e na hora de nossa morte. Amém.
0: Ave Maria, cheia de graça, o Senhor é convosco. Bendita sois

0: Vós entre as mulheres, e bendito é o fruto do vosso ventre, Jesus.
1: Santa Maria, Mãe de Deus, rogai por nós, pecadores, agora e na hora de nossa morte. Amém.
0: Ave Maria, cheia de graça, o Senhor é convosco. Bendita sois vós entre as mulheres, e bendito é o fruto do vosso ventre, Jesus.
1: Santa Maria, Mãe de Deus, rogai por nós, pecadores, agora e na hora de nossa morte. Amém.

0: Pai nosso que estais no céu, santificado seja o vosso nome. Venha a nós o vosso reino, seja feita a vossa vontade, assim na terra como no céu.
1: O pão nosso de cada dia nos dai hoje, perdoai as nossas ofensas, assim como nós perdoamos a quem nos tem ofendido, e não nos deixeis cair em tentação, mas livrai-nos do mal. Amém.
0: Ave Maria, cheia de graça, o Senhor é convosco. Bendita sois vós entre as mulheres, e bendito é o fruto do vosso ventre, Jesus.
1: Santa Maria, Mãe de Deus, rogai por nós, pecadores, agora e na hora de nossa morte. Amém.
0: Ave Maria, cheia de graça, o Senhor é convosco. Bendita sois vós entre as mulheres, e bendito é o fruto do vosso ventre, Jesus.
1: Santa Maria, Mãe de Deus, rogai por nós, pecadores, agora e na hora de nossa morte. Amém.
0: Ave Maria, cheia de graça, o Senhor é convosco. Bendita sois vós entre as mulheres, e bendito é o fruto do vosso ventre, Jesus.
1: Santa Maria, Mãe de Deus, rogai por nós, pecadores, agora e na hora de nossa morte. Amém.
0: Ave Maria, cheia de graça, o Senhor é convosco. Bendita sois vós entre as mulheres, e bendito é o fruto do vosso ventre, Jesus.
1: Santa Maria, Mãe de Deus, rogai por nós, pecadores, agora e na hora de nossa morte. Amém.
0: Ave Maria, cheia de graça, o Senhor é convosco. Bendita sois vós entre as mulheres, e bendito é o fruto do vosso ventre, Jesus.
1: Santa Maria, Mãe de Deus, rogai por nós, pecadores, agora e na hora de nossa morte. Amém.
0: Ave Maria, cheia de graça, o Senhor é convosco. Bendita sois vós entre as mulheres, e bendito é o fruto do vosso ventre, Jesus.
1: Santa Maria, Mãe de Deus, rogai por nós, pecadores, agora e na hora de nossa morte. Amém.
0: Ave Maria, cheia de graça, o Senhor é convosco. Bendita sois vós entre as mulheres, e bendito é o fruto do vosso ventre, Jesus.
1: Santa Maria, Mãe de Deus, rogai por nós, pecadores, agora e na hora de nossa morte. Amém.
0: Ave Maria, cheia de graça, o Senhor é convosco. Bendita sois vós entre as mulheres, e bendito é o fruto do vosso ventre, Jesus.
1: Santa Maria, Mãe de Deus, rogai por nós, pecadores, agora e na hora de nossa morte. Amém.
0: Ave Maria, cheia de graça, o Senhor é convosco. Bendita sois vós entre as mulheres, e bendito é o fruto do vosso ventre, Jesus.
1: Santa Maria, Mãe de Deus, rogai por nós, pecadores, agora e na hora de nossa morte. Amém.
0: Ave Maria, cheia de graça, o Senhor é convosco. Bendita sois vós entre as mulheres, e bendito é o fruto do vosso ventre, Jesus.
1: Santa Maria, Mãe de Deus, rogai por nós, pecadores, agora e na hora de nossa morte. Amém.

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12: Quantas horas?
13: 5:05.
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3: Quantas horas?
2: 5:20.
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0: agora.
1: 5:36.
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1: Quantas horas?
2: 5h46.
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sinistro dia. 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Por isso que você está vendo como é que o meu focinho tá. 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

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Pôs criolim, BHC, pra morder os bichos não assentar. Tratou eu com ração, milho, soro e muita lavagem. 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Escutei o meu patrão com aquele vozeirão gritar mesmo assim: Maria, traz a faca aí pra mim. 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Depois veio com água quente, prevendo, pinchando aquilo na gente, pra moto fazer despelação. 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

Santíssima, que em vossa imagem milagrosa de Aparecida espalhais inúmeros benefícios sobre o Brasil. Eu, embora indigno de pertencer ao número dos vossos servos, mas desejando participar dos benefícios da vossa misericórdia, prostrado a vossos pés, consagro-vos o entendimento, para que sempre pense no amor que mereceis. Consagro-vos a língua, para que sempre vos louve e propague a vossa devoção. Consagro-vos o coração, para que depois de Deus vos ame sobre todas as coisas. Recebei-nos, ó Rainha incomparável, no ditoso número dos vossos servos. Acolhei-nos debaixo da vossa proteção. Socorrei-nos em nossas necessidades espirituais e temporais, e sobretudo na hora da nossa morte. Abençoai-nos, ó Mãe Celestial, e com vossa poderosa intercessão, fortalecei-nos em nossa fraqueza, a fim de que, servindo-vos fielmente nesta vida, possamos louvar-vos, amar-vos e render-vos graças no céu, por toda a eternidade. Assim.

intercessão de Nossa Senhora Aparecida, Rainha e Padroeira do Brasil, a bênção de Deus Onipotente, Pai, Filho e Espírito Santo, desça sobre vós e permaneça sempre. Amém.

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2: Olá pessoal, bom dia, tudo bem? Agora são exatamente 6 horas e 12 minutos. Uma excelente manhã para você, bom dia vida, bom dia trabalho, bom dia fé, bom dia coragem, bom dia alegria, bom dia Pompeu, bom dia Minas, bom dia Brasil, bom dia sindicato. Senhoras e senhores, sejam todos bem-vindos e bem-vindas a esta programação maravilhosa da sua exclusiva FM 97,9. A partir de agora, apresentando para você a nossa programação do Bom Dia Cidade, que vai ao ar até às 12 horas, para levar para você muita música, informação, entretenimento e, é claro, as informações atualizadas de tudo que acontece aqui no Parque de Exposições Paulo Soares Mansell, aonde ontem demos a abertura oficial da Super Leite. Hoje, já no segundo dia do evento, é claro, a exclusiva FM marca presença durante esse evento que é maravilhoso. Ontem, inclusive, registramos vários visitantes aqui no nosso stand, autoridades políticas estiveram aqui ontem na abertura e hoje, no seu segundo dia do evento, a gente marca mais um dia aqui também para fazer essa cobertura total da Super Leite, mas é claro, levando para você também a nossa programação de qualidade, uma programação respeitosa, respeitando com muito carinho e com muito respeito a todos os produtores rurais aqui da cidade de Pompeu e de toda a região. Bom dia aos nossos produtores que estão aí já na lida, aos nossos amigos do campo, aos nossos amigos da estrada, atravessando as rodovias, as MGs, as estradas rurais, e também cumprimentando de maneira muito especial a você, dona de casa. Muito obrigado pela audiência, obrigado pela companhia. A partir de agora eu te faço companhia nesta manhã maravilhosa, diretamente aqui do Parque Paulo Soares Mansell, no Parque de Exposições, para levar para você a nossa Super Leite 2026. Bom dia para você, bom dia Pompeu, bom dia região, bom dia exclusiva!
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2: A gente começa o nosso programa Canal Aberto com Trio Parada Dura, as Andorinhas. Bom dia, Pompeu, bom dia, região, bom dia, Exclusiva.
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0: Agora são exatamente 6 horas e 23 minutos. Uma excelente manhã para você. Muito obrigado pela sua audiência. Muito obrigado pela sua companhia na nossa programação.
1: Bom dia, Cacá. Tudo bem? Saudades. Toca aquela que eu gosto pra mim, meu neguinho, por favor. Beijo no seu coração.
0: Um abraço pra Zuleide, já tá aí, ó, acompanhando nossa programação. Bom dia, Zuleide, que Deus abençoe grandemente o seu dia. Muito obrigado pela sua audiência, obrigado pela companhia. Ela gosta da música do Cleiton e Camargo. Daqui a pouquinho a gente vai ouvir aqui na nossa programação a música do Cleiton e Camargo. Não Quero Te Perder é o nome da música. Um abraço para você. Muito obrigado pela sua audiência, muito obrigado pela sua companhia sempre aqui na nossa programação. Aproveitando, eu quero mandar um abraço muito especial para todos os nossos amigos ouvintes do bairro Várzea das Flores, Cidade Jardim, todo esse pessoal aí, um bom dia. Muito obrigado pela audiência, obrigado pela companhia. O Paulinho está lá na rua Oséias Cordeiro Valadares, está na sintonia da nossa programação. Um bom dia para você, viu, Paulinho? Tudo de bom.
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0: Agora são exatamente 6 horas e 32 minutos, uma excelente manhã para você, muito obrigado pela sua audiência, muito obrigado pela sua companhia, você que já está preparando para ir para o seu trabalho, para você que já está trabalhando, uma excelente manhã de quarta-feira. Hoje é quarta-feira, dia 15 de julho de 2021. E 26, já atravessando para metade do mês, hein? Olha só como passa rápido. Hoje é dia 15, minha gente. Bora para cima.
1: Bom dia a todos, pessoal que trabalha na Rádio Exclusiva. Hoje é o aniversário do Celso, meu marido, Imaculada. A esposa está oferecendo música para ele. E a Poliana também, sua filha, sua netinha Maís, seu genro Marcos. Gostaria que vocês passassem a música para ele, o menino da posteira, hoje é aniversário dele, e dizer para ele quanto nós nos amamos eles.
0: Olha só que beleza, um grande abraço para o Celso, que hoje está aí completando mais um ano de vida. Parabéns para você, Celso, que essa data repita por muitos e muitos anos, recebendo carinho, né, de toda a sua família, de todas as pessoas que gostam de você. E é claro, a gente também vai fazer parte desta data comemorativa do aniversário do Celso. Parabéns, felicidades! Parabéns, feliz aniversário para ele, que essa data repita por muitos e muitos anos.
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0: aí o som de Daniel, menino da porteira, para comemorar o aniversário hoje do Celso, que está aí, ó, fazendo aniversário. A gente parabeniza você, viu, Celso? Que essa data repita por muitos e muitos anos. Tudo de bom para você. E agora, deixa eu mandar um grande abraço pro Denis Apagão, tá no trecho, tá rodando aí na nossa cidade, já deixou aqui registrado o seu abraço, deixou registrado aqui o seu alô. Alô, Denis Apagão, bom dia para você, muito obrigado pela sua audiência, muito obrigado pela sua companhia. Abraço para o Romário e também todos os motoristas da Top 9 Uber, a Top 9 aplicativo, na sintonia da nossa programação. Muito obrigado pela audiência, muito obrigado pela companhia sempre. Eu quero deixar também registrado o abraço aqui do João Paulo Campos, ele tá lá na fazenda do Chiquinho Azul, tá acompanhando a nossa programação. Abraço para todo o pessoal aí da fazenda, sempre aí na sintonia da exclusiva. Abraço para todo o pessoal aí da fazenda do Chiquinho Azul. E aproveitando também, quero deixar registrado um abraço aqui para o Matheus, ele tá em Silva Campos, acompanhando a nossa programação. Alô, pessoal de Silva Campos, bom dia, obrigado pela audiência, obrigado pela companhia.
1: Bom dia, bom dia. Falando aqui é o Brenda Avar da Rocinha. Manda um abraço para nós aqui, o companheiro William, Rodrigo, Sorosmã, Dona Rosa. Estamos aqui na linha do Pé Rachado, puxando o creme. Você manda a música Zezé de Camargo Luciano para nós, hein? Sem medo de ser feliz.
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0: E agora são 6 horas e 43 minutos, né, minha gente? Coisa boa, essa música é bonita, né? O pessoal gosta muito mesmo das músicas de Zezé de Camargo e Luciano. E essa é Sem Medo de Ser Feliz. Um grande abraço muito especial para os nossos ouvintes acompanhando a nossa programação. Deixa eu registrar também aqui a presença da Fernanda do Uber. Tá na sintonia da nossa programação. Aproveitando também, abraço para dona Giselda, que é a mãe dela, tá lá na volta do brejo, tá preparando café aí, né, dona Giselda? Um abraço pra senhora, muito obrigado pela audiência, obrigado pela companhia, um abraço também muito especial pro Paulão do Uber, tá na sintonia da nossa programação também, falou que vai aproveitar e vai lá tomar café na casa da dona Giselda, tá certíssimo, aproveite bastante a dona Giselda, pode explorar bastante a dona Giselda aí, que ela é gente fina, né, dona Giselda? Um abraço pra senhora e toda a família da dona Giselda, sempre aqui na nossa programação. Um bom dia pra você, Fernanda, e um bom dia também pro Paulão.
1: Samorinha, é o Merrinho que tá falando. Ô Cássio, toca pra nós aí o Leonardo, eu deixaria tudo. E como é que tá a temperatura aí? Muito frio, né? Esse parque de exposição aí é muito frio. É, o trem hoje tá frio bastante, né? Tá soprando o vapor do banho. Alô, menino.
0: Um abraço. Nosso
1: aqui da Fazenda São Miguel.
0: Ó, o pessoal lá da Fazenda São Miguel, bom dia pra vocês aí na Fazenda. Muito obrigado, viu, pela audiência, muito obrigado pela companhia, o pessoal aí das Fazendas, sempre na sintonia. Olha, engraçado, ontem, né, eu até falei que ontem não tava fazendo tanto frio, mas hoje a temperatura parece que mudou um pouco, viu? Hoje o trem esfriou mais, hoje tá mais frio, viu, Merrinho? Hoje o vapor do brejo tá soprando mais forte do que ontem. É a minha percepção. Tá mais frio, sim. Um abraço muito especial pra todos vocês aí na Fazenda. Muito obrigado pela audiência, obrigado pela companhia.
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0: participando dessa palestra.
1: Vários, inclusive contabilistas, né? Também vão estar vindo para participar, porque é um tema novo, é um tema que está em alta. Está todo mundo, né, sem saber como que vai ser essa reforma, né? O que que está de novo, o que que saiu, o que que está entrando, como que pode ser feita a sua movimentação bancária, né? O que que você pode fazer, o que que você não pode, né? Referente também aos seus funcionários. Então vai ser uma palestra, assim, extremamente inovadora. E esse ano, Cássio, o que a gente está trazendo também de diferente é que a gente também está trabalhando em conjunto, né? Essa palestra não é só o Sicoob Credesc que está trazendo, a gente está trabalhando em conjunto com o Sicoob Credipel, porque a gente acredita que quando a gente une forças, a gente consegue alcançar mais pessoas. Então, essa palestra, ela é em conjunto do Sicoob Credesc e do Sicoob Credipel. Então, a gente aguarda todos vocês, né, para essa palestra, né, com o Hélio. Ele é, né, uma pessoa especialista no assunto. Ele é advogado, ele é membro da Comissão do Direito Tributário e ele é um consultor tributário há mais de 45 anos. Então, é uma pessoa super capacitada para falar sobre o assunto e tirar todas as dúvidas que a gente está tendo nesse primeiro momento.
0: É muito importante que todos participem, né, dessa troca de experiência, dessa troca de conversa hoje. Lembrando que não paga nada para participar.
1: Não paga nada.
0: Não paga nada. É só você passar pelo credenciamento, que é
1: exatamente
0: o normal mesmo, né?
1: Isso.
0: De todos os visitantes. Uhum. E participar, que começa às 10 da manhã, minha gente. Mas às 9 horas agora, e você chegar às 9h30, 9h40, você ainda vai pegar um café delicioso, poder conversar com as meninas.
1: Isso
0: que eu
1: mesmo
0: acho que é muito importante.
1: Isso.
0: Ontem eu estive lá, conversei bastante. E hoje... Não, eu posso falar uma coisa?
1: Pode falar.
0: Eu vou agradecer primeiro. Eu esqueci, eu comecei a falar demais. Ia falar, eu ganhei um presente lindo da Credesp.
2: Deixa eu pegar.
0: Eu ganhei um presente lindo, um kit churrasco, gente, maravilhoso, que a Anja falou: Cássio, quase ninguém tem desse presente aqui em Pompeu, não.
1: Verdade. E o Cássio agora de casa nova, gente, ele vai ter que fazer um churrasco e eu preciso
0: gente,
1: ser convidada.
0: Vocês não sabem o que,
1: pra
0: que é.
1: Conhecer a casa nova.
0: Vocês não sabem o que, que é esse kit churrasco que eu acabei de ganhar aqui agora. Ele é todo
1: ele
0: trabalhado
1: é
0: na madeira. Maravilhoso.
1: Lindo, lindo.
0: Eu sou igual gente velho. Eu guardo tudo, viu?
1: Oh, mas tem que usar. Sério? Você guarda?
0: Sério.
1: Eu uso tudo, gente. Eu não sei o dia de amanhã.
0: É
1: então
0: mesmo.
1: Eu prefiro usar. Prefiro usar.
0: Olha pra você ver que lindo no meu presente. Eu tô apaixonado com o meu presente.
1: Ele é
0: personalizado do Sicoob Credesp. O meu kit churrasco é muito fofo. Eu vou até tirar uma foto dele e postar.
1: E esse kit, ele é lindo. E a gente tem ele também, Cássio, pra quem quiser.
0: Eu
1: a gente
0: fui surpreendido, porque ela falou: vou te dar um presente, mas eu não imaginava que seria esse presente, não.
1: A gente tá lá no nosso stand, né, com a vitrine solidária. Né? A
0: vitrine vamos falar sobre vitrine.
1: Vamos. A vitrine solidária, né, você doa, né, um valor para qualquer instituição que você desejar, né, das que são parceiras, que estão lá no nosso stand. E você também pode adquirir esse kit churrasco, assim como o Cássio, né, através da nossa vitrine solidária. Então, você pode vir, né, eu mostro para vocês esse kit maravilhoso. Se você estiver interessada no kit, você faz a doação, né, para a empresa parceira e você também pode estar levando o kit para casa.
0: Lindo!
1: Não, ele é muito lindo.
0: Lindo meu kit churrasco, gente.
1: Eu não tenho não, viu, Cássio?
0: Eu tô apaixonado com meu kit churrasco, gente.
1: Eu vou ter que participar da vitrine solidária pra ter um kit desse também.
0: Ah, tá vendo? Eu amei meu kit churrasco. Muito obrigado mesmo pra todos vocês.
1: Nós que agradecemos também.
0: Eu amei demais o meu presente. Eu ganhei meu dia hoje com esse presente, viu?
1: Coisa boa. Feliz.
0: Olha, e aí ela tá aí falando, né? Convidando vocês. A Ângela, gente, tá aqui convidando. O café da manhã começa daqui a pouquinho, né? Vamos participar.
1: Isso.
0: E mais importante do que o café é participar da palestra. Porque esse tema... Né, da reforma tributária, né, Ângela?
1: É assim, a gente precisa entender o que está acontecendo, a gente precisa entender o que, a gente já pode fazer, o que a gente não pode mais fazer. E assim, é um tema novo, é um assunto novo que está em alta e que está todo mundo com dúvida. Então, vamos vir, vamos aproveitar a palestra, vamos aproveitar o palestrante que está vindo, se disponibilizou para vir tirar as nossas dúvidas.
0: Isso mesmo. Vai ser um evento maravilhoso hoje. Ontem foi, hoje também a gente espera,
1: exatamente,
0: né, que tenha muitos visitantes, que participe. Tirar as dúvidas é muito importante, porque sim, às vezes até mesmo, né, a gente tem muita dúvida. Todas
1: muitas,
0: as empresas.
1: Muitas.
0: Olha, fica à vontade, Ângela, agora.

0: para você fazer o desfecho, para você reforçar o seu convite. Não vou te prender muito aqui, porque eu sei que você está, né, agarrada lá. Tem um café agora às 9 horas, né, e você precisa estar lá também, mas fique à vontade, o espaço agora é seu.
1: Obrigada. Eu gostaria, né, de reforçar o convite a todos vocês, né, para virem, né, Super Leite, né, conhecer o nosso stand, os demais stands. Gente, os stands estão maravilhosos, cada um mais bonito que o outro, todos feitos com muito carinho para receber todos vocês, né. 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E uma novidade que a gente está com ela agora, Cássio, é o seguro das bicicletas elétricas. Né?
0: Sério?
1: Sério.
0: Como, né, que funciona?
1: A gente precisa só fazer a cotação, né, do valor, né, da sua bicicleta. Né, e você paga o seguro, e caso aconteça algum sinistro, você, a sua bicicleta está segurada. No caso de um furto, um roubo, né, um acidente. Então isso é uma novidade, né? A gente não tinha esse produto e agora a gente já tem. Aqui em Pompeu a gente tem muitas bicicletas elétricas, tem as novas. Acho elas tão bonitinhas, essas novas que está tendo agora. Parece uma motinha, né?
0: Parece uma moto, é.
1: Então a gente agora tá com esse produto, né? Que é o seguro dessa bicicleta. Então quem quiser também conhecer esse produto, pode vir no nosso stand.
0: Depende da cotação, né?
1: Depende da cotação, porque o seguro tem vários fatores. O seguro vai depender do modelo, vai depender do ano, vai depender do condutor, da idade do condutor. Tudo isso interfere no valor de uma cotação de seguro. Né? Então, ele é específico para cada pessoa. Então, pode ser que o seu fique um pouquinho mais barato que o meu. Mas é a mesma bicicleta. Sim, mas o Cássio, né, homem, eu sou mulher, até isso interfere numa cotação de seguro, viu, gente?
0: Sério?
1: Sério. Então, se é solteiro, se é casado, então tudo isso eu preciso colocar na cotação pra gente poder te dar um valor específico.
0: Eu não sabia disso.
1: Sim. O seguro é um produto excelente, né? Só que ele tem as suas particularidades. Então, um seguro é para fazer para mulher, ele fica mais barato que eu fazer para um homem.
0: Para mulher é mais barato, porque a mulher é mais cuidadosa.
1: Mais cuidadosa.
0: Tem isso?
1: Então, tem. Se você é solteiro, se você é casado, pro solteiro vai ficar um pouquinho mais caro do que pro casado.
0: Por quê?
1: Porque o solteiro é menos responsável, né, Cássio? Ou não?
0: Uai, mas aí se, por exemplo, uma mulher ou um homem que é casado, aí a bicicleta vai ser mais usada, não? Tem nada a ver, não?
1: Não, não,
0: nada.
1: Não tem a ver.
0: O solteiro é mais responsável pelo contrato?
1: O solteiro
0: Você falou?
1: É menos responsável.
0: É menos,
1: né,
0: responsável. O casado é mais responsável.
1: É isso. O casado é considerado.
0: Gente, até isso, olha.
1: Sim, sim. Muitas vezes a pessoa fala assim: olha, eu tenho um veículo ano tal, quanto vai ficar meu seguro? Então, assim, às vezes eu falo, eu não consigo, eu preciso fazer a cotação, né? Saber direitinho qual que é o seu perfil pra eu incluir no sistema, e o sistema vai fazer esse cálculo.
0: Ah, não,
1: pra
0: gente, eu não sabia que existia isso.
1: Existe.
0: Eu não sabia.
1: Sim. O CEP faz diferença.
0: CEP?
1: Né? CEP.
0: Mas por que o CEP?
1: Um seguro de uma pessoa que mora em BH é mais caro que um seguro de uma pessoa que mora em Pompeu, né? Lá, furto, batidas acontecem com mais frequência do que aqui. Então, tudo isso interfere no valor de um seguro.
0: Gente, eu não sabia.
1: É.
0: Então,
1: é
0: tudo isso
1: demais.
0: Tem... Olha, você vai fechar bastante seguro de bicicleta elétrica, viu?
1: Se Deus quiser.
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0: quem tem a nota fiscal mesmo, né? Deve de ser, né?
1: Não vou saber responder essa pergunta, mas depois eu te encaminho e você dá a resposta pros ouvintes, porque eles não podem ficar sem resposta.
0: É que eu sou muito curioso, sabe?
1: Mas a gente tem que ser curioso, a gente precisa saber o que a gente tem de direito.
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0: ser
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0: E eu tô muito encantado com o meu presente, que tá aqui do meu lado. E eu tô muito feliz.
1: Ai, que bom.
0: Pelo
1: que
0: meu
1: você
0: presente.
1: Gostou.
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0: Eu tô com dó até de mexer nele. Ângela, muito obrigado. Bom trabalho pra vocês.
1: Eu que agradeço.
0: À tarde eu vou passar lá pra tomar um café,
1: né,
0: com vocês.
1: 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Vamos lá tomar um café. Se você conseguir também, vai na palestra. Eu sei que você tá aqui sozinho na parte da manhã, mas vê o que você consegue fazer.
0: Tá bom.
1: E a gente aguarda todos vocês, né?
0: Tá certo.
1: Um grande abraço.
0: Um abraço e até a próxima, viu?
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3: Pensa na vovó Maria Redonda fazendo oração.
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2: Muito bem, minha gente, bom dia. Agora são exatamente 9 horas e 15 minutos. Uma excelente manhã para você nesta quarta-feira. Hoje é dia 15 de julho de 2026. Bem-vindos ao nosso stand aqui no Parque de Exposições Paulo Soares Maciel.
3: Bom dia, Cássio Amorim. Quarta-feira, coração da semana. E aí, como é que tá? Feliz da vida. E bora lá, né? Super Leite, sucesso garantido, mais um ano, sucesso garantido aí. Nós estamos aqui no assentamento, fazendo rota, e não pode passar de liso, né? Mandar aquele abraço para o Figo Real, para todos os ouvintes da rádio, né? Uma música bem animada. Hoje eu quero escutar a música do Zé Vaqueiro. Toca para nós aí, um abraço para todos vocês aí, para todos os ouvintes. Eu esqueci de mandar um abração e convidar todos para a festa lá no Buticumbi da Cássia. Dia 25, Trilson Brasil. Vai ser top demais, viu? Aqui é a quadrilha mais top. Todos são convidados.
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16: Agora são exatamente 9h36 e essa pipoca. Pra mim? Pra mim, pipoca quente. Vai, você não vai comer pipoca, não? Eu vou comer tudo, viu? Olha, gente, eu tô aqui no stand aqui da rádio. Nós estamos aqui conversando. A Natália acabou de chegar aqui. Deixa eu colocar meu retorno. Pera aí. É, a Natália tá aqui. É a Natália do Bronze.
17: Bom
16: não é?
17: Dia!
16: Bom dia! Pode falar ali, ó. Tudo bem?
17: Bom dia, Cássio.
16: Tudo bem com você? Senta aí.
17: Ótima, graças a Deus. Vim te fazer uma visitinha, comer uma pipoquinha.
16: De onde que vem essa pipoca? Da Semig?
17: É lá da Netpel.
16: Ah!
17: É, a tia Romilda tá fazendo a pipoca e daqui a pouco ela tem algodão doce lá também, viu?
16: Vai. Ah! Bem lembrado, hoje é dia de pintura do rosto das crianças lá.
17: Ah, eu quero também, que eu sou uma garotinha.
16: Hoje vai ter pintura do rosto. Você falou assim, Cássio, avisa lá na rádio que hoje nós vamos ter pintura de rosto na Netpel.
17: Eu vou ir também.
16: Então a Romilda tá lá?
17: Vai pra lá, todo mundo.
16: Então, e essa pipoca era pra ela.
17: É, mas é nossa uma amiga, né? É nossa. Pra tirar tudo.
18: É nossa.
16: Mas
18: é
16: eu não vou deixar nossa. Sobrar nada pra você.
17: Hã?
16: Não vou deixar sobrar nada pra você.
17: Outra.
16: Ai, ai, tá certo. Vai, bom trabalho pra vocês, viu?

0: Agora são 9 horas e 42 minutos. Bom dia, 9h42. Estamos ao vivo diretamente aqui do Parque de Exposições. Paulo Soares Maciel.
1: E essa marca de batom apareceu aqui.
0: Esse é o som de Guilherme Santiago com Gustavo Lima, seu juiz. 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
1: Então, isso mesmo, tá todo mundo convidado para ir lá. Os aniversariantes, né?
0: Aniversariante 15%, esquece não, gente.
1: É sábado.
0: Sábado agora.
1: Sábado.
0: É 18, né?
1: Sábado é 18.
0: Acho que é, hoje é 15, né?
1: Isso, 18. É isso mesmo, dia 18.
0: Dia 18, põe na agenda do CIS aí, ó. Já vai acabar a Super Leite aqui na sexta, sabe? Vocês têm compromisso, vocês têm evento.
1: Sabadou lá no Magalu.
0: Sabadou no Magalu, com tá bolo bom. De aniversário e tudo mais, tá, gente?
1: Bolo?
0: Bolo, tem que ter aniversário, tem que ter bolo.
1: Ó! Oh. Eu não faço aniversário em julho, mas eu vou lá, viu?
0: Vai lá comer um pedacinho de bolo, né?
1: Tá, ó, certo.
0: E eu não podia, né, sair daqui do stand. Tem presente.
1: Tem presente? Mas onde que tá escondido? Que eu não tô vendo. Tá um presente escondido.
0: Ah, é igual o Magai, velho.
1: Ah, tem um presente escondido na bolsa dele aqui, olha. Vamos sortear um presente da Magalu?
0: Três
1: presentes da Magalu, valendo agora para os nossos ouvintes participar pelo nosso WhatsApp, como sempre, é o 37-3513-0001. Nós temos presente da Magalu. É, esse não vai ser só para os aniversariantes, vai ser para todos, viu?
0: Para todos. Para os aniversariantes, 15% de desconto no Magalu sábado, tá, gente?
1: Tá certo. Tá todo mundo convidado para participar e a gente vai fazer o sorteio aqui dos presentes da Magalu. Um grande abraço para você, viu?
0: Obrigado, gente. Um forte abraço. Deus abençoe. Excelente dia, Cássio. Que Deus te abençoe. Continue te abençoando.
1: E, amém.
0: Aquele muito abraço, obrigado, meu querido.
1: Vamos curtir a feira?
0: Bora curtir a feira, gente. Vem pra cá também.
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1: Daquela que eu digo, nunca se ouviu dizer que alguém tendo recorrido à voz tenha ficado desamparado. Hoje também, dia de São Boaventura, bispo doutor da igreja. E é importante porque ele é um santo que fala sobre as santas chagas de Jesus oportunamente. Nós iremos falar sobre isto. Amado povo de Deus, eu saúdo a todos. Todos a partir da Rádio Evangelizar, de onde tudo começa, as rádios irmãs, cujos nomes cito neste momento. Saúdo a você pela TV Evangelizar, sinal digital em todo o país e em várias cidades, canal aberto, pelo YouTube Padre Manzotti Oficial. Isto mesmo. Padre Manzotti Oficial YouTube, pelo aplicativo da Associação Evangelizar é Preciso e todas as plataformas digitais. Vamos juntos passar esta hora, este programa que não é entretenimento, não é musical, é um programa de catequese, de oração, de aprofundamento na fé, de leitura orante, é um programa chamado Experiência de Deus. E como começar? Em nome do Pai, do Filho, do Espírito Santo. Amém. E o Evangelho nos diz: naquele tempo, Jesus pôs-se a dizer: eu te louvo, ó Pai, Senhor do céu e da terra, porque escondestes essas coisas aos sábios e entendidos e as revelastes aos pequeninos. Sim, Pai, porque foi do teu agrado. Tudo me foi entregue por meu Pai, e ninguém conhece o Filho senão o Pai, e ninguém conhece o Pai senão o Filho e aquele a quem o Filho o quiser revelar. Jesus entra numa profunda oração com o Pai, numa exultação, numa comoção. E ele louva o Pai, dizendo: eu te louvo, Pai. E qual o motivo do louvor? Porque Jesus diz assim: tu és o Senhor do céu e da terra. De fato, sois o Criador, Pai. Sois o Criador de tudo. A ti todo louvor, toda glória. E te louvo porque escondestes estas coisas dos sábios, dos entendidos, dos diplomados, dos que se dizem inteligentes aos olhos do mundo, mas revelaste aos pequeninos, os mais simples, aqueles que muitas vezes não são letrados, mas mais do que nunca compreendem o caminho da cruz. Nossa Senhora, foi a primeira. Fostes uma mulher que antes de mãe fostes discípula. Foi a primeira a fazer. E nesta exultação de Jesus, sois também exaltada. Porque mãe, mais do que ninguém compreendeste o que é servir a Deus. Entendeste o que é seguir a cruz. E por isso, se fizeste serva, eis aqui a serva do Senhor. E pequenina de Nazaré.
2: Depois da cruz.
1: Jovem humilde de Nazaré, que entendeu o que é servir a Deus de corpo e alma. Esta exultação de Jesus também é um elogio a ti, mãe. E nós te pedimos, fazei-nos pequenos aos olhos humanos. E que na nossa pequenez, mas na grandeza da fé, compreendamos o quanto é importante seguir teu filho Jesus Cristo. Nossa Senhora que contemplaste as santas chagas de teu filho, presente lá na cruz, estando de pé na cruz, entendeste os desígnios de Deus, dai-nos esta mesma clareza, esta mesma força. Canta comigo, vai. Sobe o som, sacristão. E qual pedido você quer fazer a Nossa Senhora? Está chegando o dia de Nossa Senhora do Carmo. Nós estamos no sexto dia da novena. Esta devoção que eu reservo ao título de Nossa Senhora do Carmo, nunca se ouviu dizer que alguém tendo recorrido a vós tenha ficado desamparado. Mãe, peça teu filho por nós. Cante. Ave Maria, cheia de graça, o Senhor é convosco. Bendita sois vós entre as mulheres. E bendito é o fruto do vosso ventre, Jesus. Santa Maria, Mãe de Deus, rogai por nós, pecadores. Rogai por nós, inseguros. Rogai por nós, no nosso caminhar. Rogai por nós, nas nossas enfermidades físicas. Rogai por nós, nas nossas incredulidades. Rogai por nós, nas nossas batalhas diárias, nas nossas lutas contínuas. Rogai por nós, mãe. Rogai por nós, agora, mãe. Pede a teu filho. Pede a teu filho por nós. Mas também, mãe, na hora da nossa morte, na hora derradeira da nossa passagem desta para outra vida, esteja conosco, mãe. Amém. Nós só começamos o programa. Nós vamos para o intervalo. E nós voltamos. Voltamos com testemunhos, partilha de vida, leitura orante. Só começamos o programa. Então, nesse rápido intervalo, chame uma amiga, um amigo. Lembre a pessoa, ó, o Experiência de Deus está no ar. E é de novena em novena que graças e bênçãos são derramadas. Você acredita nisto? Evangelize. Nós voltamos já.
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0: Você sabe que nos 10 anos da obra evangelizar é preciso, Deus nos deu uma missão. Eu vejo assim, enxergo assim, compreendo assim, a missão de divulgarmos, proclamarmos, incentivarmos a devoção a Jesus das Santas Chagas. Quando exatamente nós fizemos 10 anos de obra, este foi o grande presente. E é a partir dali que nós começamos com o Terço das Santas Chagas, começamos com a Capelinha das Santas Chagas e, com a graça de Deus, percebemos que os frutos são imensos. No mundo inteiro, no Brasil, pessoas que se reúnem em torno das Santas Chagas. E por que eu estou falando isso hoje? Porque hoje é dia de São Boaventura, doutor da igreja. E ele diz, inclusive, está no devocionário. Existe o devocionário de Jesus das Santas Chagas, que você pode adquirir exclusivamente nos produtos que evangelizam.com.br. E no final, lá no finalzinho, não faz muito que eu fiz uma pregação sobre isso. São Boaventura diz assim, olha que coisa mais linda, e hoje é o dia dele. Vós tirareis com alegria água da fonte da salvação, isto é, das 5 chagas de Cristo. Vou repetir, ele que é doutor angélico, vou contar depois, mas eu começo com esta primeira frase. Ele era um devoto apóstolo das Santas Chagas, isto mesmo. Você acha que a devoção foi uma invenção do padre? Você acha que a devoção das Santas Chagas foi uma invenção da minha cabeça? Não, foi um presente de Deus nos 10 anos. Põe isso no seu coração. Se alguém perguntar, da onde saiu essas capelinhas? Da onde saiu essa devoção? Foi um presente de Deus. Nasceu na paixão, morte e ressurreição de Jesus. E hoje nós celebramos São Boaventura. E olha o que ele diz. Vós tirareis com alegria água da fonte da salvação. Isto é, das 5 chagas de Cristo. Quem disse isso? O santo de hoje, São Boaventura, doutor da igreja. Depois nós continuamos. Eu gosto que você saiba, quando for criticado pela devoção das Santas Chagas, você já sabe um pouco mais. Filho de Deus, que a paz de Jesus esteja com você.
1: Bom dia, padre, sua bênção.
0: Deus abençoe, filha de Deus. Você pediu anonimato, mas você fala de onde?
1: Eu falo de algum lugar do Mato Grosso.
0: De algum lugar do Mato Grosso, tá certo. O que está acontecendo?
1: É, eu assisto pelo YouTube.
0: Tá certo.
1: E eu estou ligando para pedir uma oração para a restauração do meu casamento.
0: Oração pela restauração do casamento. E isso. O que está acontecendo no teu casamento?
1: É, padre, após uma...
0: Fala mais alto, por favor.
1: Padre, após uma discussão, ele saiu de casa. É. E já está indo para 3 meses e ele não quer voltar. Foi uma discussão por comportamentos envolvendo redes sociais e ele não gostou que eu vi, que eu relatei com a mãe dele. A mãe dele pediu para ele mudar a senha do celular. Foi onde a gente discutiu. Eu chamei ele de moleque e falei para ele virar homem. Aí ele pegou e saiu de casa, não quer retornar, fala que não volta. E a gente tem um filho de 3 anos que está sofrendo muito com isso. E ele está irredutível, uma frieza, não quer nem me ver, não quer conversar, não quer nada, simplesmente saiu de casa.
0: Certo. Bom, filha, claro que eu vou colocar em oração, principalmente por intercessão de Nossa Senhora do Carmo, mas reflita um pouco. Você precisava ter falado com a mãe dele? Não era um assunto a ser conversado com ele? Eu não quero te colocar uma culpa. Mas não era um assunto entre marido e mulher?
1: Eu entendo, padre, mas eu sou sozinha aonde eu estou falando com ele. Ele era a minha família.
0: Ele é sua família, não era? Ele é.
1: Sim.
0: Vocês têm um filho juntos.
1: Exato. E aí eu desabafei.
0: Tudo bem?
1: Com a mãe.
0: Só que veja a atitude da mãe. Mude a senha, quer dizer, não importa o que ele tinha visto. Então você não teve uma aliada.
1: Olha a frase, Isaac, que ele falou pra mim. É, eu falei, por que que você fez isso?
0: Fala,
1: foi
0: mais
1: minha mãe
0: alto.
1: Que mandou. Eu perguntei pra ele assim, por que que você fez isso? Ele falou assim, foi minha mãe que mandou.
0: Mandou o quê?
1: Você ainda, ele mudar pra me parar de se meter na vida dele. Essa foi a frase que ele falou pra mim, que a mãe dele falou pra ele. Então. Aí ele repetiu. Eu senti isso como um tapa na minha cara. Foi onde eu falei pra ele, vira homem, deixa de ser moleque. Você tá se comportando como homem. Me respeita.
0: Então, faz 3 meses que isso aconteceu?
1: Sim.
0: Bom, você agora é hora de esperar. Você sabe que a mãe dele, vocês são casados na igreja?
1: Não, apenas moramos juntos.
0: É. Já começou errado, né, filha? Mas,
1: sim,
0: vamos lá. Você não pode contar com a sua, vou chamar sogra entre aspas.
1: Sim.
0: Sempre algo que vocês vão ter que resolver. O que você não pode deixar é que ele ajude na educação e no sustento do filho que vocês têm. Ele tá honrando?
1: Sim.
0: Depois, quando você for tentar conversar com ele, ele não quer falar. Você tem que maneirar e ser mais branda. Ser mais branda. Errou? Errou. Você o ama ainda?
1: Sim.
0: Você é capaz de perdoá-lo?
1: Eu já perdoei, eu já falei pra ele, só que ele fala que não quer, que não importa mais, que ele não quer saber, que é pra me sumir da frente dele.
0: Bom. E o que você pensa fazer a partir disto?
1: O que eu já estou fazendo?
0: É.
1: Eu me afastei.
0: Se afastou dele?
1: Sim.
0: Se afastou da família dele?
1: Em parte. Porque eu tenho, de certa forma, manter o contato, porque eu sou sozinha na cidade.
0: Entendi.
1: E às vezes eu preciso de algum auxílio, porque eu preciso de resolver coisas e eu não tenho com quem deixar. Mas eu deixo lá com o coração na mão, porque eu sei que, pelo que eu presencio depois, a criança volta com conversas no estilo alienação. E eu estou evitando por esse fator.
0: Tá. Você a médio prazo pensa em continuar aí ou voltar para sua família?
1: Eu pretendo continuar aqui, porque eu quero restaurar meu casamento.
0: Você quer restaurar teu casamento?
1: Sim.
0: Então vamos...
1: Eu sei que ele também está sofrendo.
0: Como que você sabe disso?
1: Porque eu vejo de vez em quando e eu sei que ele está...
0: Ou...
1: Que eu sinto. Ele já falou para mim. Só que tem algo que o orgulho dele, a frieza dele, não permite ele voltar atrás na atitude que ele tomou. E é muita fofoca também.
0: Se um dia vocês voltarem, vocês vão ter que voltar o casal com muita maturidade. Muita maturidade.
1: Sim.
0: De que tudo que for para conversar, vocês dois, e jamais abrir para terceiros. Você já experimentou que não vale a pena. Que não estão jogando no teu lado. Vamos pedir a Deus, nosso Senhor, a restauração. Repita comigo, mesmo que seja rápido. Senhor.
1: Sim.
0: Jesus das Santas Chagas.
1: Jesus das Santas Chagas.
0: Por intercessão de Nossa Senhora do Carmo.
1: Por intercessão de Nossa Senhora do Carmo.
0: Restaure meu casamento.
1: Restaure meu casamento.
0: Amém.
1: Amém.
0: Eu vou pro intervalo e volto. Volte comigo, povo de Deus.
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0: Somos intercessores por ela. Ali existe certamente mais coisas que estão atrapalhando o casamento. Mas eu digo e repito, sempre casais, o diálogo franco entre o casal. Evite de envolver a família nos problemas do matrimônio. Nada como um diálogo sincero, aberto. Que Deus ajude essa restauração. Eu quero, antes da leitura orante, hoje celebramos São Boaventura, doutor da igreja, e ele de fato tem uma história maravilhosa. Filho de um médico, percebeu logo que não queria seguir a profissão do pai. E ele teve um encontro com São Francisco de Assis, segundo a tradição, que mudou a vida dele. Desde criança, sinais de santidade. E foi quando ele, aos 18 anos, foi estudar em Paris, entrou na ordem dos frades menores, se tornou um grande professor. foi quando ele enfrentou uma grande perseguição que teve contra a ordem dos mendicantes. Frei Boaventura tornou-se o superior geral dos frades menores. Escreveu a biografia de São Francisco de Assis, chamada Legenda Maior. Em 1271, deu grande contribuição ao conclave mais longo da história que elegeu Gregório X. Foi consagrado bispo de Albano, depois cardeal. E eu gostaria de citar uma frase que São Boaventura, eu já disse, depois falo mais, porque foi um dos homens que mais explicitou sobre a Santíssima Trindade, um dos temas mais difíceis a ser explicado. Mas ele era devoto das Santas Chagas. Acredite nisso, é dele a frase: as chagas de Jesus Cristo ferem os corações mais duros e aquecem as almas mais frias. De novo, você quer aprofundar? Ei, você que é líder mensageiro da Capelinha de Jesus das Santas Chagas, tão logo nós recebemos de Deus a missão de divulgar as Santas Chagas, fizemos um devocionário. 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Ali tem a teologia, tem o terço, tem as explicações das chagas, tem tudo, tudo que você precisa, os textos bíblicos. E no final, tem ali a citação de vários santos: São Francisco de Assis, Santo Agostinho. Vamos ficar hoje no São Boaventura. Segunda frase dele: as chagas de Jesus Cristo ferem os corações mais duros e aquecem as almas mais frias. Explica, padre. Não é difícil, filho. Sabe aquela pessoa que tem o coração duro, insensível? Aquilo que eu acabei atendendo, aquele homem que por orgulho, por vaidade, não sei, não vem ao caso, o coração endurece. Clame pelas Santas Chagas e os corações mais duros cederão. E segundo, maravilha, por que você se tornar o mensageiro da Capelinha? Aquecem as almas mais frias, as Santas Chagas. Hoje, São Boaventura, doutor da igreja. Mais uma catequese. Aí, gente, agora sim. Bíblia aberta, cartilha de oração.
7: É como a chuva que lava, é como o fogo.
0: Vamos lá.
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0: e hoje,
7: tua palavra é assim,
0: 1 Coríntios, capítulo 11, versículo 1. 1 Coríntios, capítulo 11, versículo 1. Sigam o meu exemplo, como eu sigo o exemplo de Cristo. Primeiro ponto: seguir o exemplo de Cristo. Você sabe o que dizer a palavra cristão? Inclusive é uma responsabilidade muito grande dizer eu sou cristão. É você dizer para o outro: eu sou um outro Cristo. Meu Deus, é isso mesmo. Eu sou discípulo de Cristo. Eu quero ser no mundo um outro Cristo. Como estamos longe, né? Vamos em diante. Agora, preste atenção. Versículo 2. Eu os elogio. Eu os elogio quem? A igreja de Corinto. Porque vocês sempre lembram de mim e seguem as instruções que eu passei para vocês, Coríntios. Mas quero que entendam que Cristo tem autoridade sobre todo marido, que o marido tem autoridade sobre a esposa, e que Deus tem autoridade sobre Cristo. Se um homem cobre a cabeça quando ora ou anuncia a mensagem de Deus nas reuniões de adoração, ele está oferecendo em honra de Cristo. Se uma mulher não cobre a cabeça quando ora ou anuncia a mensagem de Deus nas reuniões de adoração, ela está ofendendo a honra do seu marido. Nesse caso, não há nenhuma diferença entre ela e a mulher que tem a cabeça rapada. Se a mulher não cobre a cabeça, então é melhor que ela corte o cabelo de uma vez, já que é vergonhoso para a mulher rapar a cabeça ou cortar o cabelo. Então ela deve cobrir a cabeça. O homem não precisa cobrir a cabeça, pois ele reflete a imagem e a glória de Deus. Mas a mulher reflete a glória do homem. Pois o homem não foi feito da mulher, mas a mulher foi feita do homem. O homem não foi criado por causa da mulher, mas sim a mulher por causa do homem. Portanto, por causa dos anjos, a mulher deve pôr o véu na cabeça para mostrar que está debaixo da autoridade do marido. No entanto, por estarmos unidos com o Senhor, nem a mulher é independente do homem, nem o homem é independente da mulher. Padre, como entender esse texto? Nós temos que entender que existe costumes, tradições, maiores e menores. Não faz muito que a mulher não podia usar calça comprida. Eu era criança e lembro, e não sou tão velho assim, eu lembro dessa discussão na minha igreja, que o padre não deixava a mulher entrar de calça comprida. Mas isso fere em alguma coisa a Deus? Não, é um costume humano. Não faz tempo, lembro da minha avó, lembro da minha falecida mãe, em paz estejam, que usavam um véu. Ainda é costume, quando se visita o Papa, usar um véu preto. Pouquíssimas mulheres, só as rainhas católicas, é que podem usar véu branco e roupa branca. Mas isso é um costume divino ou é algo humano? É humano. Por isso, ele se adapta. Ele não está diretamente ligado ao essencial da fé. Eu vou para o intervalo e volto. Volte comigo.
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0: Queridos irmãos e irmãs, o véu, ele tem um significado de autoridade. Por que as religiosas usavam véu? Significava a autoridade de Deus na vida desta pessoa e pertence a uma congregação. O véu para a mulher casada, ainda para o mundo judaico, significa submissão, escolha de submissão ao marido. O fato de não usar o véu hoje não faz a mulher inferior. É uma questão de costume e não está na essência daquilo que é cristão. Vou dar um outro exemplo. Você lembra da grande debate da circuncisão e dos incircuncisos? Atos 15. Foi visto pela igreja que não era algo obrigatório. Assim também a igreja não vê hoje como obrigatório o uso do véu e não vê como motivo de escândalo uma mulher ter cabelos compridos e soltos ou curtos, porque isso está no âmbito de um costume e não na essência da fé. Há quem queira viver assim, sendo literal, que assim seja e tem seu valor, entendendo que ela escolheu exercitar a sua submissão e usar. No entanto, o ponto central aqui é este, mais do que a discussão de usar calça comprida, de usar cabelo solto, de usar véu ou não, está aqui, versículo 11. No entanto, estamos unidos com o Senhor. Esta é a frase chave. Nem a mulher é independente do homem, nem o homem é independente da mulher. Você compreendeu? Aí está o ponto. O respeito um pelo outro e todos unidos em Cristo, em igual dignidade, Concílio Vaticano II, todos somos em igual dignidade diante de Deus, homem, mulher, leigo, religioso, presbítero ou não. Portanto, é assim que compreendo. Há muito que se fala sobre isso. Não vamos polemizar. Fiquemos com o mais importante. Estamos unidos a Cristo. Vou repetir a frase. Nem a mulher é independente do homem, nem o homem é independente da mulher. E o final, tudo vem de Deus. Está aqui, tinha até me passado. Tudo vem de Deus. Porque assim como a mulher foi feita do homem, assim também o homem nasce da mulher. E tudo vem de Deus. Esta é a leitura orante de hoje. Luciana, que a paz de Jesus esteja com você, Luciana.
1: Oi, padre.
0: Eu vou falando.
1: Que emoção falar com o senhor.
0: Prazer todo meu. De onde você fala, filha?
1: Eu falo da cidade de Ibiá, Minas Gerais, padre Manzotti.
0: Ibiá, Minas Gerais. Tá certo, isso. Luciana. E como é que você me acompanha?
1: Eu acompanho o senhor pela rádio Super Patos, 90.9, Patos de Minas.
0: Meu abraço a Super Patos FM. Vai lá, Luciana, a palavra é sua.
1: Padre, eu quero pedir oração para o senhor, para o meu irmão Reginaldo. Opa. Reginaldo Alves dos Reis.
0: O que está acontecendo?
1: Ele tem problema nos pulmões, padre.
0: Ah.
1: E já faz 5 anos que ele está em tratamento e agora faz 8 meses que o pneumologista descobriu fibrose nos pulmões dele.
0: Entendi.
1: E ele passou um medicamento de alto custo. Graças a Deus a gente conseguiu pelo SUS o medicamento, Mas ele é meu único irmão, padre.
0: Certo. Eu acolho e vamos levar no altar do Senhor, clamar pelas santas chagas de Jesus e Nossa Senhora do Carmo. Reginaldo, sim, Alves dos Reis, né?
1: Isso.
0: Quantos anos?
1: 39 anos.
0: 39. Filha, confia no Senhor. Eu percebo que você está bastante nervosa.
1: Estou sim, padre.
0: Como que ele está lidando com isso?
1: No começo, padre, foi muito difícil. É. Principalmente para ele e para nós também, porque só de falar no remédio de alto custo, assusta, né, padre?
0: Só que Deus providenciou de outra forma, não é?
1: Sim.
0: Tá vendo?
1: Uhum.
0: É ter aquela fé inabalável que eu tenho falado. O Senhor vai providenciando. Humanamente a gente faz pouco, mas com Deus podemos muito.
1: Isso, padre, pois é. Eu tenho muita vida, sabe, padre?
0: É.
1: Que ela vai interceder, que meu irmão vai ser curado dos pulmões.
0: Tá certo, filha. Eu levarei no altar do Senhor, tá bom?
1: Tá bom. Padre, eu queria pedir também pro meu filho Lucas.
0: Lucas.
1: Ele é autista, nível 3 de suporte, não verbal.
0: Tá bom. Certo.
1: E eu e meu marido dedico a vida para cuidar dele, sabe?
0: Eu imagino, filha. Talvez ali...
1: E agora meu irmão também com essa doença.
0: É...
1: Eu também sou... Eu tenho muita ansiedade, depressão, padre.
0: Eu ia
1: meu
0: falar.
1: Meu sonho era conseguir conversar com o senhor, para o senhor fazer oração para a minha família.
0: Eu ia falar exatamente isso, que você tem que cuidar um pouco de você, filha. Pelo seu timbre de voz, o jeito que você está falando, você não está bem. Vamos rezar juntos?
1: Vamos sim.
0: Mas antes, fale mais alto que eu não sei o que está acontecendo. Aumenta o som ali para mim. É, você faz algum tipo de acompanhamento, filha?
1: Faço sim, padre, com psiquiatra. Tomo medicamento.
0: Entendi. Porque você precisa estar bem. Porque você tem um filho para cuidar, um irmão para ajudar. Reza comigo, Senhor Jesus.
1: Senhor Jesus,
0: pelas tuas santas chagas,
1: pelas suas santas chagas,
0: me cure desta depressão,
1: me cure desta depressão,
0: me tire desta ansiedade,
1: me tire dessa ansiedade,
0: me ajude, Senhor,
1: me ajude, Senhor,
0: para que eu possa cuidar do meu filho,
1: para que eu possa cuidar do meu filho
0: e estar perto do meu irmão.
1: Está perto do meu irmão.
0: Nossa Senhora.
1: Nossa Senhora.
0: Peça teu filho por mim.
1: Peça ao teu filho por mim.
0: Senhor Jesus, nós te pedimos por esta tua filha, que está do outro lado da linha, Luciana. Mas, tal como ela, tantas pessoas estão sofrendo. Sofrendo por problemas familiares, sofrendo por filhos com necessidades especiais. É uma vida de dedicação. Nós te pedimos, Senhor, dai-lhe esta serenidade que ela precisa. Tirai e ajudai que ela supere essa angústia no coração, essa ansiedade, e que ela possa encontrar esta paz que vem de ti, Senhor. Derrame uma gota do seu preciosíssimo sangue. Amém. Fique com Deus, Luciana. Luciana.
1: Sim, padre.
0: Fica com Deus. Que Deus a abençoe. Você vai.
1: Amém.
0: Você vai testemunhar do seu irmão. Que Deus abençoe. É de Ibiá, Minas Gerais. Ela acompanha pela rádio Super Patos FM.

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Dia 18, sábado, dia 31 de julho, sexta-feira, Aracari, Santa Catarina. Festa do Senhor Bom Jesus de Aracari. Eu estarei presente às Araquari, perdão, às 19h30, Santa Missa. E logo após, um show de evangelização pela música. Atenção, Araquari, Santa Catarina. Estarei na Festa do Senhor Bom Jesus de Araquari, Avenida Nereu Ramos, Centro, às 19h30, Santa Missa. E depois um show de

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Vamos lá, faça a sua inscrição. E eu estou falando sobre São Boaventura, doutor da igreja, e a terceira frase dele, inclusive, a terceira está aqui no devocionário. Hoje estou mostrando para você, São Boaventura, doutor angélico, ele diz, apressa-te com os passos.

Faze com que teu último suspiro, teu último desejo, tua última consolação seja morrer com Cristo sobre a cruz. Então poderás dizer como São Paulo: estou crucificado com Cristo na cruz. Não sou eu mais que vivo, mas Cristo que vive em mim. Portanto, frase de São Boaventura, hoje doutor da Igreja, um grande devoto de Jesus das Santas Chagas. Aprendeu? Padre, eu quero isso. Ó, devocionário de Jesus das Santas Chagas. Você tem acesso a ele nos produtosqueevangelizam.com.br. Eu me empolguei hoje, né, de falar das Santas Chagas, mas

tendo recorrido a vós, tenha ficado desamparado. Com confiança, Mãe do Santo Escapulário, intercedei junto ao vosso Filho Jesus Cristo, por mim, por aqueles por quem devo rezar sempre, e por aqueles que se confiam às minhas orações. Reze. Pare um pouquinho o que você está fazendo. Reze. Mãe amável, sede-nos propícia e rogai por nós a Deus para que sejamos dignos das promessas de Cristo. Nossa Senhora do Carmo, rogai por nós. Mãe do Santo Escapulário, rogai por nós. Madrinha da obra evangelizar, é preciso, intercedei por nós. O Senhor esteja convosco. Ele está no meio de nós. Abençoai, Senhor, a água, a roupa dos enfermos, as fotos de família. Abençoai, santificai aqueles que mais estão necessitados de vossa ajuda. Protegei aqueles que mais estão necessitados de socorro. Em nome do Pai, do Filho, do Espírito Santo. Amém. E eu me despeço com um clipe. Manda teus anjos, Senhor. Manda teus anjos. YouTube, Padre Manzotti. E a...

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3: Muito bem, minha gente, bom dia. Agora são 11 horas e 9 minutos. 11:09. Sejam todos bem-vindos e bem-vindas aqui na Rádio Exclusiva FM. Melhor dizendo, o nosso stand, né? Hoje nós estamos no segundo dia de evento. Nós já estamos aí numa movimentação boa aqui dentro do Parque de Exposições. E muitas visitas a gente recebe aqui no nosso stand. Inclusive, eu estou recebendo uma agora, muito especial. A minha ex-colega de sala está aqui na minha frente aqui agora, uma pessoa maravilhosa, é empreendedora, né? Já está há muitos anos no comércio. Eu vou falar um pouquinho mais de você, depois que eu te cumprimentar. Você não precisa ficar com vergonha de mim não, viu? Bom dia, Dani.
4: Bom dia.
3: Seja bem-vinda. Pode falar bem perto do microfone. Isso. Pode falar, bom dia.
4: Bom dia, Cássio.
3: Tudo bem com você?
4: Tudo bem com você.
3: Ah, eu tô ótimo, graças a Deus. Olha, gente, eu tô recebendo aqui a Dani Sena. Todo mundo te conhece.
4: Espero.
3: Todo mundo te conhece. Atualmente, a Dani Sena fica lá na Fazenda Palmira.
4: Isso,
3: Palmira. Qual, são, é isso que eu ia falar, são três Palmiras aqui em Pompeu?
4: São duas, né?
3: Duas.
4: É.
3: É a Palmira 1, Palmira 1 e Palmira 2.
4: Isso.
3: Você fica na 2.
4: Isso,
3: é na 2. É muito longe, né, Fazenda Palmira?
4: Não, dá 20 quilômetros.
3: 20 quilômetros? Rapidinho?
4: Rapidinho.
3: Tipo assim, uns 20 minutos.
4: 20 minutos.
3: 20 minutos é o que você gasta.
4: É.
3: De lá pra cá.
4: É, a estrada é boa, né? Então dá pra gente ir.
3: Olha, gente, a Dani Sena, ela já, vocês conhecem aí, pra quem tá conhecendo, a Dani Sena, ela já é empreendedora. Não é de agora, não. Dani Sena já fazia bombom de morango, ó.
4: Muito tempo.
3: Há muito e muito tempo.
4: Meu menino pequenininho, né, Cássio?
3: Ah, andando na rua. Que é isso? É muitos anos que a Dani faz esses bombom de morango dela. Desde a época de escola. Você já vendia bombom, hein?
4: Desde a época da escola.
3: Aquilo ali nós estudava o quê? No estadual, aquilo era 2007, 2008.
4: É, 2008, né?
3: Acho que era, né?
4: É, 2008.
3: Não, é 2007.
4: Não, foi depois que eu saí da escola.
3: Foi?
4: Foi. Depois que eu tive meu primeiro filho, né?
3: Foi,
4: aí
3: isso.
4: Aí eu comecei a fazer.
3: Com quantos anos?
4: 17 já.
3: Mentira.
4: Faz 18 esse ano.
3: Fala isso comigo, não. Me mato de vergonha,
4: estamos
3: não.
4: Estamos velhos.
3: Ai, ai.
4: Não só eu, você também.
3: 18 que ele vai fazer? Você tem certeza disso tudo?
4: Isso tudo.
3: Parece que nós saímos da escola ontem.
4: Não é? Eu também acho.
3: Ai, ai, mas o tempo passa, graças a Deus aí.
4: Graças a Deus.
3: Nós estamos aqui, né?
4: Carinha de novos, né?
3: É, nós estamos aí trabalhando, graças a Deus, cada um no seu canto. Se nós estamos aqui, nós temos que agradecer a Deus.
4: Graças a Deus.
3: Depois de tanto tempo, porque nós éramos uma turma muito boa.
4: Era.
3: E de lá pra cá, nós já perdemos muitos colegas.
4: É.
3: Então, assim, se nós estamos aqui é porque Deus quer que a gente esteja aqui, né?
4: Graças a Deus.
3: E lutando, trabalhando, a gente sabe que não é fácil, né?
4: Não.
3: É, todo dia é uma coisa diferente.
4: Empreender é muito difícil, né, Cássio?
3: É, empreender é muito difícil.
4: A gente tem altos e baixos todos os dias,
3: todos,
4: né?
3: Todos os dias. Isso é pra todos os ramos.
4: Todos os ramos.
3: A gente vive hoje numa época muito desafiadora. Inclusive, eu tenho conversado muito isso aqui ontem, teve várias personalidades políticas, né?
4: Uhum.
3: Que ontem era abertura, então teve aqui vários deputados, ainda coloquei isso para todos eles, mas graças a Deus nós estamos aí, nós estamos trabalhando, né? A gente vai em frente.
4: Vai.
3: Tem que ir em frente. Inclusive, esse ano, né? Nós já estamos na 15ª Super Leite, é a primeira edição que a Dani Sena tá aqui?
4: Cássio, muitos anos atrás, eu coloquei uma barraquinha aqui na porta do restaurante, tá?
3: Uhum.
4: E vendi esse ano, né? Acho que foi 2019 que eu coloquei.
3: 2019?
4: É.
3: Olha só.
4: Era uma barraquinha, era só uma mesinha que eu coloquei uns doces e tudo. E esse ano, como eu estou com a confeitaria de novo, né, vendendo delivery, eu falei assim, eu vou tentar. Vamos ver como é que vai ser. Até pra visibilidade da gente, né, as pessoas verem mais o meu produto, porque como eu vendo na minha casa, então assim, fica
3: delivery.
4: Mais pelo sempre. Delivery, né? A pessoa vê só mais pelo Instagram, essas coisas. Então, assim, tá sendo muito bom. Ontem foi muito bom.
3: Você tá ficando aí o dia todo?
4: A gente tá ficando de 9 às 6 da noite.
3: De 9 às 6 da noite?
4: Isso.
3: Que legal. Olha só, isso é muito importante. E a Dani, né, tá aí. O que que você trouxe aí pro pessoal que tá visitando a feira? O que que você trouxe pro pessoal? Conta aí pra gente.
4: Gente, a gente trouxe muita coisa gostosa. Trouxe coxinha de brigadeiro.
3: Olha que
4: coxinha
3: delícia.
4: De ninho com Nutella. Coxinha de ferreiro. Tem bombom de morango. Coxinha folhada. Os bolos fatia. As tortas. Então, assim, estamos com uma variedade muito grande.
3: Qual dos sabores de bolo fatia que tem disponível aí hoje?
4: A gente tem prestígio. Temos o de abacaxi com doce de leite e ameixa.
3: Ai, que delícia.
4: E tá tendo também o de pudim.
3: Esse bolo pudim tá aí hoje?
4: Tá aqui também.
3: Eu vou lá comprar.
4: Vai mesmo.
3: Você sabe por quê? Que isso tá me atiçando a comprar um bolo de pudim.
4: Tá te atiçando?
3: Tá.
4: Então você vai lá comprar, né?
3: Eu tenho que ir lá comprar um bolo. Como é que é? O pudim vai em cima dele? Eu vi mais ou menos na foto. Como é que é feito ali, hein? As camadas de recheio. Como é que é?
4: A gente trouxe, tem uma camada, o meu é a camada de ninho, um bolo de, né, baunilha, que é um bolo branquinho, uma camada de ninho e uma camada de pudim.
3: É mesmo?
4: É
3: a camada de pudim?
4: Isso, a camada de pudim.
3: E tem as calda.
4: As caldas a gente não trouxe pro parque.
3: Não trouxe pro parque.
4: Não.
3: Mas na sua casa sempre lá no delivery sempre
4: tem.
3: Vende, né?
4: É. O parque a gente não trouxe.
3: Então hoje nós temos o quê? O Jean tá ali me cumprimentando, hein, Jean? Hoje, então, nós vamos reprisar, gente. A Dani Senna tá aqui no parque. Você que vai passar aí, olha, durante agora, na parte da manhã, vai almoçar. Ou vai vir aqui à tarde com o filho, né?
4: Isso.
3: Vai passar aí durante o dia todo. Não deixe de visitar a Dani Senna. Você tá localizada aonde?
4: Lá na Vila Gastronômica.
3: É porque esse ano, gente, pra pessoal situar, nós temos a Vila Gastronômica.
4: O pessoal não tá,
3: né,
4: achando a gente lá de vez em quando, tá custando achar.
3: Eles perguntam.
4: Eu te cacei, te procurei, não custei te achar. Eu falei, pois é. Eu vou até fazer um vídeo lá mostrando aonde que a gente tá especial. Tá em frente à Vila Kids, né? Que fala Vila Kids ali?
3: Super Leite Kids.
4: Super Leite Kids. Tá bem em frente ali à Vila Gastronômica.
3: Ah, pois é. Que bom. E ali tá ali as meninas. Tá tudo lá no balcão.
4: Tá. Né? Tem a Lohane lá pra atender todo mundo. Eu também tô lá o dia inteiro.
3: Quem não conhece a Dani pode vir cá conhecer ela, viu, gente?
4: Pode vir cá me conhecer.
3: Você tem quantos filhos? Só um?
4: Dois.
3: Mentira.
4: Verdade.
3: Sério? Deixa eu ver, o segundo eu lembro? Acho que eu lembro mais ou menos.
4: Ele até conversou com você na rádio uma vez.
3: Ah, é mesmo? Nossa, ele é inteligente demais. Ele conversa com a gente como se tivesse 18 anos.
4: Ele é mesmo.
3: E tá com quantos?
4: O Heitor tá com 9.
3: E o outro que vai fazer 18.
4: Isso.
3: O outro é mais vergonhoso.
4: O Arthur é.
3: Ele joga?
4: O Arthur é o pai dele.
3: Pois ele joga futebol ou não?
4: Não.
3: Não?
4: Não.
3: É mais paradinho na dele?
4: Ele trabalha lá na fazenda com a tia dele.
3: Trabalha na fazenda?
4: Já.
3: Olha, um grande abraço, pessoal, da Fazenda Palmira 1 e Palmira 2.
4: Isso.
3: Elas é muito perto da outra ou não?
4: É pertinho.
3: É perto uma da outra. Olha só que legal, gente. É bom demais. Deixa eu ver, tem um pessoal que tá falando aqui, olha. Bolo de pudim. Vocês querem que eu pague bolo de pudim pra eles? Não, isso aí eu não vou pagar. A Carla. A Carla que faz aí, ó, de Janeiro Lança, querendo a bolo de pudim.
4: Paga lá, Cássia.
3: Não, eu vou lá comprar só pra mim, não vou pagar pra Carla, não.
4: E Carla aí, ó. Mas pode ir lá, viu, Carla, comprar da gente.
3: Tem muito bolo de pudim, hein?
4: Tem muito bolo de pudim lá.
3: É o bolo de pudim, é o prestígio, qual os outros?
4: Abacaxi com doce de leite e ameixa.
3: Abacaxi com bombom de morango.
4: Bombom de morango. Bombom de uva.
3: Bombom de uva, seu bombom de morango é uma especialidade. Já
4: tem um pão de mel também, viu, Cássio? Que o povo gosta muito.
3: Pão de mel. Você já faz há muito tempo o pão
4: muito
3: de mel.
4: Tempo.
3: Isso é bom demais. Todo mundo está convidado, então, para visitar aqui, né, a Dani Sena. Ela está na Vila Gastronômica.
4: Isso.
3: Lá abre às 9?
4: 9.
3: 9, você fica até às 18.
4: Isso, até às 18.
3: Eu já perguntei ela, viu, gente, na sexta-feira, dizer que ela vai ficar aqui até mais tarde.
4: Vou ficar até mais tarde na sexta.
3: Vai ficar até mais tarde.
4: Se Deus quiser.
3: Que é o último dia.
4: É o último dia, quem quiser levar pra casa, né? Aí a gente vai estar lá até mais tarde, um pouquinho.
3: Garantir o doce do final de semana.
4: Isso.
3: Tá certo.
4: Levar pra família, né? Quem é de fora.
3: Isso.
4: Quem
3: sim.
4: É daqui também.
3: Que bom. Seja muito bem-vinda, Dani. Vai
4: muito
3: ser um prazer.
4: Obrigada.
3: Lembrando, você vai cair na sexta-feira. Você sempre já faz o sorteio, então
4: isso.
3: Nem vou falar nada, porque sexta já é o dia dela, então na sexta-feira você faz o sorteio aí com os nossos ouvintes.
4: Fazemos sim.
3: Pode ser então?
4: Pode ser, combinadinho.
3: Quer aproveitar e mandar abraço, fica à vontade, Dani.
4: Pessoal, quero mandar abraço pra todo mundo lá da Fazenda, Palmeira 2, os meninos lá que sempre escuta, o Zeca, sempre tá lá te escutando, Cássio mandando um alô aí.
3: O Zeca?
4: Isso.
3: Abraço pro Zeca.
4: Zeca Urubu.
3: Ah, ele fica lá?
4: É.
3: Ele manda mensagem pra mim quase todo dia.
4: Pois é
3: difícil de que não manda mensagem.
4: Eu escuto mesmo.
3: Ele é Vanessa. Então ele fica
4: ele
3: lá?
4: Ele é Vanessa.
3: Ah, não sabia que era na Fazenda
4: ela,
3: Palmeira.
4: É lá do lado.
3: Ah, gente, bom saber. Isso mesmo.
4: Ele trabalha lá.
3: Ele,
4: também.
3: A Vanessa, pessoal.
4: E agradecer, né, você por essa oportunidade que a gente está falando. E espero todo mundo lá, viu, gente? Na Vila Gastronômica.
3: Isso aí, tá certo. Todo mundo tá convidado para visitar a Dani Sena na Super Leite 2026. Sucesso, viu, Dani? Tudo de bom para você. Chegando agora para você o nosso som de Felipe Rodrigo na nossa programação Banquinho.

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1: Nunca mais.
2: Muito bem, minha gente, bom dia! Agora são exatamente 11 horas e 23 minutos, um excelente horário de almoço para você na nossa programação. Nós estamos ao vivo aqui diretamente do Parque de Exposições Paulo Soares Maciel, fazendo a cobertura total aqui da Super Leite. Uma movimentação agora já começou, tem um movimento maior. O pessoal já está descendo mais aqui para o parque e as visitas aqui vão chegando a todo momento. E agora eu quero conversar, dar um bom dia e registrar aqui a presença do meu amigo João, que já esteve presente aqui na rádio, lá na rádio, melhor dizendo, outro momento, e hoje está aqui com a gente novamente. E também estou recebendo a presença do Lucas
3: Benevenuto.
2: Isso aí. Olha só, sejam bem-vindos à Rádio Exclusiva, sejam bem-vindos aqui na Super Leite 2026. Olha lá, o blogueirinho tá lá, ó, só tirando foto. Bom dia, João.
4: Bom dia, Cássio. Prazer estar aqui com vocês e o prazer falar aqui na 97.6.
2: 9.
4: 97.9, desculpa.
2: Seja bem-vindo.
4: Obrigado.
2: É um prazer receber, né? Vocês são da onde?
4: Somos de Belo Horizonte.
2: Belo Horizonte. Isso. É o primeiro ano que você vem na feira?
4: Primeiro ano que eu venho na feira, assim, eu tô extremamente encantado aqui com a receptividade, né, da turma. Inclusive, ontem nós estávamos aqui, o governador também estava aqui, Matheus Simões. Um abraço aí pro meu governador, né, Matheus Simões. É, encontrei alguns amigos aqui também. E assim, tô muito feliz de estar aqui. Essa cidade que sempre recebe a gente muito bem.
2: Tá feliz?
4: Demais, feliz demais.
2: Gosto de vir em Pompeu?
4: Gosto demais. Pompeu, eu já tô se sentindo em casa aqui, viu, cara? Toda vez que eu venho aqui, a receptividade, assim, é algo absurdo mesmo. O pessoal recebe a gente muito bem. Ontem a gente teve um almoço maravilhoso aqui, né, Lucão?
3: Fantástico,
2: Isso. O Lucas também é a primeira vez, Lucas?
3: Cássio, primeira vez.
2: Você é natural de onde?
3: Sou natural de Várzea da Palma, norte de Minas.
2: Várzea da Palma.
3: Isso. E hoje eu moro em Betim.
2: Moro em Betim.
3: Isso.
2: É a primeira vez que você vai na Super Leite?
3: Primeira vez na Super Leite, primeira vez também em Pompeu.
2: Cara. Primeira vez também na cidade de Pompeu?
3: Primeira vez
2: também. Olha, então seja bem-vindo.
3: Obrigado. Me senti até na minha cidade, hein, Cássio?
2: É mesmo?
3: Aonde a gente chega aqui?
2: É Várzea da Palma, tem mais ou menos quantos mil habitantes? Eu não sei.
3: Cara, em torno de 40 mil, 45 mil habitantes.
2: É uma cidade grande, ué?
3: É, razoavelmente sim, né?
2: É que Pompeu tá ali nos seus 31, sim. 32, não sai muito disso, não.
3: Pompeu me fez me sentir em casa, Cássio.
2: Que
3: onde,
2: bom.
3: Onde eu chegava, eu tomava café, igual a minha cidade.
2: É mesmo?
3: Literalmente.
2: Ah, que coisa boa.
3: Obrigado, viu?
2: Seja bem-vindo à Rádio Exclusiva.
3: Obrigado.
2: A Rádio Exclusiva é uma rádio que já há mais de 30 anos também tá no mercado.
3: Top, cara. Bacana.
2: Então,
3: demais.
2: A primeira rádio de Pompeu.
3: Show.
2: Né? Então, é muito bom, né, receber pessoas aqui, né, como você que tá aí a primeira vez. Né, o João já é de casa.
3: Ele é de casa.
2: O pessoal talvez vai lembrar mais o João porque ele canta louvor lá na igreja do Evangelho Quadrangular.
4: Cantei, né? Hoje eu sou da Recomeçar, né? Lá na minha cidade.
2: A igreja Recomeçar?
4: Eu sou da Recomeçar, comunidade cristã. Um abraço, meu pastor aí, pastor Ronaldo Santos, meu amigão, meu paizão. E quando eu tô aqui em Pompeu, eu canto lá na igreja. Meu amigo, pastor David, né? Que tem um programa aqui com você, inclusive, né, Cássio?
2: Meio-dia.
4: Tem um programa meio-dia. E o David é um amigo que eu tenho, assim, de anos, né? A gente pôde conviver junto, a gente pôde, né, também congregar juntos também na mesma igreja. E um abraço pro meu amigo também, pastor David, aí, um amigão que nós temos aqui.
2: Que bom. Mas a presença de vocês aqui hoje na Super Leite, além de visitar, de poder conversar, né, fazer novas amizades, vocês também vêm representando a empresa AGV.
4: Isso aí.
2: Universo AGV. Universo AGV.
4: Isso.
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4: Bora, João. 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
2: Ah, muito bem. Show. Você que também quer deixar o telefone, Lucas, fica à vontade.
3: Vamos lá, o meu é 319-9207-6873.
2: Repete, por favor.
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2: Mais uma vez.
3: 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E, ô Cássio, só lembrando, como a gente está no evento aqui, é correria, conversa com o pessoal o dia inteiro. Se puder chamar no WhatsApp, é mais viável pra gente. Porque às vezes se ligar, a gente não consegue ver de imediato.
2: Isso.
3: Mas aí no WhatsApp a gente vai
2: e pra facilitar, vocês vão estar aqui durante toda a semana também. Não. Né, na Super Leite.
3: Na verdade, não. É, o pastor
4: David
3: vai estar aí, porém a gente vai embora hoje ainda.
2: Ah, sim, vocês vão pra cidade de Betim.
3: Isso, a gente volta pra Betim hoje.
2: Pra Betim.
4: Isso. Mas o David vai estar aí, o David.
3: É, o David.
2: Mas vocês vão depois do culto?
4: Nós vamos depois do culto.
2: Vocês vão participar do culto? Vai cantar a música lá no culto hoje?
4: Vou cantar hoje lá no culto, inclusive vou convidar os irmãos aí, ó, da 97.9 pra participar do nosso culto lá hoje.
2: Que música você vai cantar lá? Faz uma palhinha aí,
4: deixa eu ver. Você que manda, você que manda.
2: Quem sabe tem que fazer ao vivo, quero ver a música do culto.

0: Tá vendo? Essa Super Leite também é revelação de grandes talentos. Isso. Essa música vai estar no culto hoje?
1: Essa música eu vou cantar ela no culto hoje.
2: Nós não somos nada sem o Senhor.
0: É isso, isso mesmo. Não somos nada, não
1: nada,
0: é?
1: Nada.
0: Não primeiro nada vem Deus.
1: Deus. Primeiro Deus na nossa vida. E é isso.
0: Muito bem, muito obrigado, viu? Você quer reforçar mais algum... reforçar mais o convite? Reforçar mais alguma coisa que eu não falei? Fica à vontade.
1: Cássio, só te agradecer mesmo, né? Assim, você, toda vez que a gente vem aqui em Pompeu, gente, a 97.9 é o nosso abraço aqui diferente, né? Só te agradecer mesmo por essa receptividade, né? Por esse abraço que você dá pra gente. Toda vez que a gente vem aqui, o Cássio, gente, vamos falar da GV aqui na rádio. Isso é muito bom. Isso dá um crédito pra gente. Isso dá um ganho a mais, né, pra gente, né, tá podendo estar falando nessa rádio aqui, que eu tenho certeza que alcança muita gente.
0: Com certeza. O Lucas é a primeira vez que tá aí. Fica à vontade também pra você reforçar mais alguma coisa que eu não falei, você quer falar, fica à vontade.
2: Cara, eu acho que reforçar não, mas te agradecer mesmo, obrigado pela oportunidade, tá?
0: Que isso, não tem que agradecer não, pra mim é um prazer receber vocês. Sim. Aqui, e o João cantou muito bem. Eu tenho a voz boa, ele é cantor, ué. Quem quer conhecer o João, é só ir lá no culto hoje.
1: Bora lá.
0: Você convidou o pessoal pro culto, mas você falou onde que vai ser o culto?
1: Vai ser lá na Igreja do Evangelho Quadrangulado, Pastor David. Eu não sei muito bem o endereço, mas eu tenho certeza.
0: Rua Dona Joaquina.
1: Rua Dona Joaquina.
0: A rua principal da cidade.
1: O culto vai ser às 19h30. Né? Eu te espero lá, você é meu convidado especial. Vamos embora pra cima. E ó, se você quiser me conhecer mais também, eu tenho meu Instagram aqui. Pode deixar meu Instagram aqui, Cássio?
0: Claro,
1: Instagram
0: pode.
1: É @ João Henrique, com 2 E no final, JH. Só você entrar lá e vamos trocar essa ideia lá.
0: Isso mesmo. Ou então lá no culto hoje.
1: Ou no culto hoje. Vambora.
0: Convida todos os jovens pro culto.
1: É isso, ó. Vambora. Você que tá aí em dúvida, meu irmão, amanhã pode ser tarde. Eu sempre falo isso com os meus amigos, né? Toda decisão que a gente toma na vida, amanhã pode ser tarde. Isso, né? Então, isso, toma a decisão de ir hoje no culto, né? De celebrar o Senhor hoje lá com a gente. A gente tá adorando junto lá e tá agradecendo ao Senhor também por esse dia de hoje.
0: Isso. Quem for lá no culto hoje, vai lá, ó, João, te ouvir lá na rádio.
1: Boa.
0: É isso aí.
1: Boa.
0: Um abraço pra vocês, viu?
1: Obrigado, meu amigo.
0: Obrigado, cara. Tudo
1: obrigado.
0: De bom. Muito obrigado pela presença, viu?
1: Valeu.
0: E a gente continua a nossa programação aqui, diretamente do Parque de Exposições. Paulo Soares Maciel, tem muita gente, né? O pessoal tá chegando mais e a gente continua fazendo essa cobertura maravilhosa aqui na nossa programação.
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4: Guilherme Santiago, canta pra mim, por gentileza.

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1: Muito bem, minha gente, bom dia, agora são exatamente 11 horas e 42 minutos, 11h42, um excelente horário de almoço para você, muito obrigado pela sua audiência, muito obrigado pela sua companhia, a Super Leite hoje já tá aí animada, né, tem muitos visitantes aqui hoje, e olha só, eu tô recebendo mais visitas aqui na nossa bancada hoje, eu estou recebendo aqui o Zilvan, e também a Dona Joelma, que é muito conhecida aqui na cidade de Pompeu. Deixa eu dar umas boas-vindas e bom dia, primeiramente, para a Dona Joelma. Bom dia, Dona Joelma.
2: Bom dia, Cássio. Bom dia para todo mundo de Pompeu e região.
1: Fala só um pouquinho mais perto, Dona Joelma, que tá, realmente está muito, muito baixo. Se ela quiser tirar o microfone do suporte para facilitar para a senhora, pode. Tá.
2: Bom dia, Cássio. Bom dia para toda a população pompeana e região.
1: Seja bem-vinda, Dona Joelma.
2: Eu que agradeço a oportunidade de estar aqui.
1: Ah, que bom. O Zilvan também está aqui com a gente.
3: Bom dia, Cássio. Bom dia, ouvintes da Rádio Exclusiva. É um prazer estar aqui com vocês.
1: Seja bem-vindo.
3: Muito obrigado, Cássio.
1: É um prazer, né, para a gente conversar um pouquinho desse projeto maravilhoso. Nós vamos falar aqui hoje, na nossa programação, gente, de um projeto que eu achei muito interessante. Lógico, já tinha visto falar e tal, mas me aguçou uma curiosidade muito interessante. Eu fui no churrasquinho aqui em Pompeu, vou falar o nome do comércio que não tem problema, que é lá no churrasquinho do Chiquinho, na sexta-feira. Aí eu falei assim, uai, tem um negócio aqui de grana limpa, o que que é isso, né? Tinha um adesivo. E aí eu fui, me interessei muito pelo assunto do grana limpa. E agora, né, eu tive a oportunidade de conversar aqui hoje com o pessoal aqui pela manhã, que eles estão aqui no parque. A gente vai falar um pouquinho sobre esse projeto que é o Grana Limpa, né? A Dona Joelma já trabalha aqui há muito tempo na Ascapel. Falei certo?
2: Sim.
1: Depois, se eu estiver falando qualquer coisa errada, a senhora pode me corrigir.
2: Certíssimo.
1: Então, a senhora é a presidente da Ascapel hoje?
2: Hoje eu sou vice-presidente.
1: Vice-presidente.
2: Sim.
1: E a Ascapel, ela trabalha com os reciclados.
2: Trabalha com reciclado desde 2004.
1: Desde 2004. É uma associação.
2: É uma associação.
1: Né? É uma associação. Dona Joelma, como que surgiu essa questão do grana limpa aqui em Pompeu, que eu vi o pessoal colocando esses adesivos aqui?
2: Esse projeto veio através de uma equipe que trabalhou aqui com a gente durante 5 anos, que é um instituto RC8. E esse projeto veio através desse instituto, através desse trabalho que eles fizeram com a gente durante 5 anos. Aí ela, a diretora desse projeto, viu a oportunidade de implantar em Pompeu esse projeto piloto.
1: Aqui em Pompeu é piloto?
2: É piloto.
1: Então é um projeto novo?
2: É um projeto novo.
1: Que está saindo do papel agorinha?
2: Está saindo agora. E se Deus quiser, a gente vai estar expandindo isso para outros locais também, outras regiões.
1: Esse projeto Grana Limpa realmente funciona, Dona Joelma?
2: Funciona, tem funcionado muito bem. Assim, é um projeto que a gente está em adaptação, que a gente está aprendendo tudo junto, né? Que como é tudo novo, tanto para o Instituto, né? E tanto para nós, tanto para a população. Então, a gente, assim, está desenvolvendo um projeto juntos. A gente está caminhando juntos, ajustando o que tem que ser ajustado e trabalhando em cima do objetivo que a gente quer, que é a reeducação ambiental da população, contribuindo com o seu reciclado, suas casas, porque o objetivo do projeto é esse. Cada um ser responsável pelo próprio lixo reciclado das suas casas. Então, ele transferido em grana, que é dinheiro mesmo, que é um aplicativo.
1: Aplicativo, né? Até eu pedi o Zilvan.
3: Sim. Sim.
1: Zilvan, para falar um pouquinho como que funciona esse, né? Eu pedi para você falar mais sobre a parte técnica, digamos assim, a parte técnica do Grana Limpa aqui na cidade de Pompeu. Como que as pessoas, né, estão operando o Grana Limpa, até mesmo os comerciantes, né, que pode fazer adesão do Grana Limpa.
3: Ô Cássio, para o cidadão participar do Grana Limpa, para ele transformar o reciclável dele em dinheiro, ele tem que baixar um aplicativo, que chama E-Assertivo. E como que ele pode baixar esse aplicativo? Todos os sábados, de 8 às 12 horas, a dona Joel e uma equipe estão lá na feira de agricultura, recebendo os materiais recicláveis e também baixando o aplicativo para as pessoas trocarem o reciclável por Grana Limpa. E além da praça, nós temos também 4 escolas que a dona Joel e minha equipe também estão lá toda semana. Ó, toda quarta-feira, das 17 às 18, na escola José Maria de Carvalho. Quinta-feira, 16h30 às 17h30, na escola Antônio de Palmira. E na sexta-feira, de 8 às 9h30, na escola Paulo Campos Guimarães. E às 16h30 às 18h, na escola Ângela Maria. Aí o cidadão, ele baixa o aplicativo, ele leva o seu reciclável até um desses pontos. A dona Joelma pesa, por exemplo, hoje um quilo de latinha equivale a R$6, equivale a 6 granas limpas. E na hora é transferido para o aplicativo essas granas limpas. E nós temos já vários comércios cadastrados. Essas pessoas que estão utilizando, baixar o Grana Limpa, pode trocar, por exemplo, na loja Segunda Pele, na Gloss Pink, no Brejão Casa e Construção, Ele e Ela Fitness, a Entre Farma Drogaria e Manipulação, Central Point, Ponte dos Eletrônicos, Contabilidade Maciel e na Churrascaria Quati também, que agora entrou recentemente, no churrasquinho do Chiquinho. Vamos supor, você tem 20 granas limpas, aí você foi lá no churrasquinho do Chiquinho e a conta ficou em R$30. Você pode pegar os 20 e pagar e complementar com mais R$10. Então, ou seja, todo mundo ganha, né, gente? O meio ambiente ganha, a população ganha e o comércio ganha, porque circula a moeda na cidade. E eu tenho um dado interessante aqui, Cássio, que no primeiro mês do Grana Limpa, que completou mês passado, foram arrecadados 735 quilos de materiais recicláveis. 735 quilos de materiais recicláveis que deixaram de poluir a cidade, de sobrecarregar o aterro sanitário. E isso equivale, por exemplo, a 14 árvores que deixaram de ser cortadas. Então, olha que interessante. Então, o projeto ele envolve meio ambiente, moeda social e o apoio à Associação de Catadores, que a dona Joel é uma referência não só para Pompeu, mas para o estado inteiro.
1: Para falar bem a linguagem dos nossos ouvintes, simples.
3: Sim.
1: A gente vai transformar o material reciclável em dinheiro.
3: Em dinheiro.
1: E esse dinheiro vai para o meu aplicativo.
3: Exatamente.
1: O dinheiro do meu aplicativo eu consigo fazer compras no comércio.
3: Exatamente.
1: É simplesmente isso.
3: Simplesmente isso.
1: É muito interessante.
3: E fácil, né, Cássio?
1: E tá funcionando.
3: Tá funcionando. Tá funcionando.
1: A dona Gelma falou que a cidade de Pompeu é uma cidade piloto.
3: É uma cidade piloto. Por que nós resolvemos fazer aqui em Pompeu? Porque, como eu falei, dona Joelma e Ascapel já é referência aqui na área de reciclagem, né?
1: De Pompeu e região.
3: De Pompeu e região. Nós desenvolvemos um trabalho com ela durante os últimos 5 anos, né, dona Joelma? Inclusive com construção de novo galpão, maravilhoso,
2: caminhão,
3: né?
2: Caminhão.
1: Eu nem sabia que tinha um galpão.
2: Tem.
1: Eu fiquei sabendo hoje, viu?
2: Vai visitar.
1: Ele tá. Conta pro pessoal onde que ele tá, dona Joelma, o galpão.
2: Ele fica naquela área industrial lá do Quati, né? Onde fica aquela área de empresas. Fica na última rua da.
1: É no bairro industrial.
2: Isso.
1: No parque
2: ele
1: industrial.
2: Ele fica na última rua e o último galpão.
1: Vocês têm até caminhão agora?
2: Nós temos caminhão e temos uma estrutura toda montada assim de coisa assim de Pompeu tem que conhecer para ver que a gente tem tudo de bom na área da reciclagem. Eu convido a população de Pompeu para estar aí conhecendo.
1: Zilvan, Pompeu é uma referência nesse segmento de reciclagem? Eu estou perguntando porque realmente eu não conheço as outras cidades.

0: pra falar assim, bem simbolizado. Mulher de fibra, ela não tem medo, ela vai, trabalha.
1: E ela é curiosa, ela é inovadora.
0: Né? Resolve os trem, não tem medo de nada. Exatamente. É, vai pra cima mesmo.
1: Exatamente.
2: Sim, eu gosto do novo, eu gosto do desafio. E eu gosto também de melhorias para minha cidade. Eu acho que é isso que eu quero, levar para um Pompéu referência de reciclagem. Imagina a gente contar para outros lugares que Pompéu teve um projeto que foi bem aceito pela população e foi bem aceito em outra cidade, saber que Pompéu é essa referência. Porque eu tenho isso comigo esses anos todos, é isso que eu busco. Não é para mim, é para a população de Pompéu. Porque eu vou, mas a associação fica. Mas ela fica como referência para outras cidades.
1: E Cássio, nós estamos aqui com o projeto piloto em Pompéu, mas já está praticamente fechado da gente começar em Passos, no sul de Minas, onde foi aberta inaugurada uma fábrica da Heineken, e a gente vai trabalhar lá com a Heineken. E também estamos indo para Teresina, no Piauí. E o case de Pompéu vai ser referência para as outras cidades também.
0: É, tá bom vocês levar a Dona Joelma para dar uma palestra lá.
1: Com certeza.
0: Pra ensinar
1: com certeza.
0: O pessoal, Dona Joelma. Sim. Dar uma palestra, incentivar as outras cidades também. Sim. A fazer esse trabalho que a senhora faz, porque não é um trabalho fácil, a senhora sabe que não é.
2: Sim.
0: É um trabalho de persistência.
2: Perseverança.
0: De perseverança. E que a senhora tem que passar isso para outras pessoas para deixar um legado maior. O que a senhora acha?
2: Não, o objetivo é esse mesmo, Cássio, que a gente passe essa experiência para outras pessoas e que Pompéu realmente seja essa referência para outros projetos em outros lugares, que o caminho vai ficar bem mais fácil quando a gente já trilhou ele e para mais, dando oportunidade para outras cidades também, porque aí eles vão já trilhar o caminho que a gente está fazendo aqui. A gente já acha o lugar certo.
0: Convidar também mais comércios, mais empresários para fazer parte do Grana Limpa.
1: Isso mesmo, Cássio. Hoje nós temos 18 comércios já credenciados. E as pessoas agora estão conhecendo mais, então elas estão mais abertas. Por exemplo, a gente estava aqui em frente à sua rádio e nós conseguimos cadastrar mais uma.
0: A Dani.
1: Dani Sena, né?
0: Ela é confeiteira.
1: Confeiteira.
0: A Dani Sena, gente, ela estava aqui, ela estava chegando para conversar comigo. Eu falei, gente, Dani, por que você não faz o Grana Limpa? Quantas pessoas não gostam de comer um doce? E é fácil porque você falou que o quilo da latinha é quanto? R$6?
1: R$6, é.
2: Ela acompanhou o mercado, na verdade.
0: A menina,
2: né,
0: falou comigo, é sua esposa?
1: Não, é minha amiga.
0: Sua amiga?
1: É,
0: a sua amiga falou assim comigo, que acompanha. Ela falou isso, Dona Joelma,
2: sim,
0: que acompanha
2: sim.
0: O preço do mercado.
2: Sim.
0: E aí, isso é muito importante, porque você vê, dependendo do comércio, aí o pessoal vai lá no. Eu vi. Né, lá no churrasquinho, mas a Dani Sena que tá aí, ela tem os doces, os bolos, então olha para você ver o tanto que é importante. Ela mesmo compra vários fardos, né? Ela até falou, né, que também quer tipo vender, né, para ter o Grana Limpa. Ela falou com vocês ali, né, que ela tem os fardos e tudo. Então isso é muito importante. Eu achei muito legal.
1: E é uma moeda social, né, Cássio? É uma moeda social que faz inclusão social, porque talvez muita gente, uma criança não tem condição de comprar alguma coisa em algum comércio, ela agora vai poder juntar o reciclável dela e ir lá e trocar com o próprio dinheirinho dela. Ah, é uma educação também ambiental,
2: é uma educação.
1: E financeira, né?
0: Educação financeira. Que legal, gente. É muito bonito. Eu vi o projeto lá no churrasquinho do Chiquinho. Eu tô vendo o projeto aqui na Superleite crescer, né? Eu espero que até sexta-feira agora ele possa crescer muito mais.
1: Amém, se Deus quiser.
0: Eu tenho certeza. Sim. Vocês podem vir aqui na sexta-feira e fazer um balanço para todos nós aqui da rádio. Inclusive, eu teria muita curiosidade para saber, né? Para saber, que eu acho que é muito importante as outras empresas, porque se outras empresas fazerem adesão, Dona Joelma, vai crescendo mais.
2: Sim,
0: né?
2: Sim.
0: O Grana Limpa. Já que a cidade de Pompéu é a cidade piloto.
2: Sim.
0: Não é verdade?
2: Sim. É verdade.
0: Ah, então. Vamos falar sobre o que eu estou vendo aqui agora pelo panfleto, Dona Joelma, para falar o que realmente que serve, né, para virar o dinheiro no Grana Limpa aqui na cidade de Pompéu. Eu digo de materiais.

0: sim. É, a gente recicla a latinha, alumínio, né, o PET, papelão, papel, qualquer papel em geral. É, às vezes é de gráfica, de papel chamex que está sendo jogado fora, caixinha de leite que muita gente acha que é lixo, mas na verdade recicla. Plástico, ele pode ser em geral, qualquer tipo de plástico, qualquer tipo de sacolinha, sucata. Então eu acho que tem menos que não recicla do que o que recicla. Então, assim, o que a gente não recicla é plástico seco, como a carcaça da televisão, que é um seco, vidro. A gente ainda não tem uma destinação correta, porque a gente tem que ter toda uma destinação correta para o vidro, mas a gente já está correndo atrás disso, porque eu vejo em Pompéu um grande problema em estar dando destino correto para os vidros, que são as pessoas que me perguntam muito sobre isso. Mas a gente já está a caminho disso, resolver esse problema dos vidros também, que é pedindo uma caçamba, né? Para estar colocando lá no galpão da associação, para que a população também nos ajude a reciclar esses vidros.
1: Olha, eu acho que vocês vêm todo final de semana ou não?
2: A equipe maior, ela vem aqui uma vez por mês, né? Dona Joelma. Mas a Dona Joelma está toda semana na praça.
1: Lá na praça em Elevi Campos.
2: Isso, na praça Elevi Campos, todo sábado de 8 a meio-dia.
1: De 8 a meio-dia. É. Gente, basta ir lá na feirinha da praça Elevi Campos, todo sábado de 8 ao meio-dia, que a senhora vai estar fazendo o recolhimento do material.
0: Sim.
1: E estando de posse do aplicativo, o dinheiro já entra ali naquele momento?
0: Já cai na hora.
2: Na hora.
0: Na hora. Cai na hora. É só levou, trocou e caiu e já está disponível para gastar nos prontos credenciados. Eu queria, Cássio, aproveitar a oportunidade e agradecer todas as pessoas que já aderiram ao projeto, tanto as pessoas do comércio quanto da população que já tem cadastrado, porque a gente já tem cento e tantas pessoas cadastradas. Aí eu queria agradecer essas pessoas, porque essas pessoas já deu o primeiro passo, que é ajudar a gente a iniciar esse projeto, a caminhar com esse projeto. Por isso a gente convida os outros também para aderir esse projeto. E também convidar catadores também que se interessem pelo projeto e procura associação para entender realmente o que é o Grana Limpa, como eles podem estar entrando na associação também para ajudar a gente desenvolver esse projeto com mais eficiência, né? Porque quanto mais catador tiver, melhor a gente vai receber esse projeto. Que a gente depende também da mão de obra do catador para receber esse projeto, porque senão fica desequilibrado. Muita mão de obra e pouca mão de obra e muito reciclado. E a gente gostaria muito de aproveitar essa oportunidade e convidar para quem quer fazer parte desse projeto, que nos procura lá na associação.
1: Essa semana aqui na Superleite.
0: Essa semana na Superleite. Até sexta. E ao sábado na feirinha.
1: Lembrando que quem fizer o cadastro do aplicativo essa semana, aqui na Superleite, hoje. Não é só hoje. Não, essa semana.
2: Isso.
1: Vai ter Estoura Balão?
2: Para concorrer a prêmios, inclusive Grandas Limpas.
1: Grana limpa, gente, que legal.
2: Já cai direto no aplicativo.
1: Eu vou lá fazer o meu depois.
2: Hein? Vai sim. E Cássio, quem quiser acompanhar melhor o trabalho do Grana Limpa, pode seguir nossas redes, né, Joelma? É @institutoRC8 e @ascapel.
0: Isso.
2: E aí você tem lá mais detalhes.
0: Aí a gente já tem toda uma movimentação lá no projeto.
1: A senhora está feliz, Dona Joelma?
0: Muito.
1: Muito feliz?
0: Muito.
1: Está realizada?
0: E com esperança.
1: Ah?
0: E com mais esperança ainda,
1: com mais
0: porque
1: esperança.
0: Vai dar certo.
1: Nós vamos trazer muitos outros empresários também para estar aderindo aí o Grana Limpa.
0: Tô parceiro lá do Grana Limpa. Do Grana Limpa não, mas ele é parceiro.
1: De que ele é parceiro?
0: Ele estava fazendo o projeto Menor Aprendiz e ele trabalhando com a gente.
1: E fazendo o que lá?
0: É, ajudou nós a ficar reciclagem, né,
1: velho? O pessoal do Menor Aprendiz faz. Eles têm esse programa?
0: Eles estavam desenvolvendo um projeto.
1: Ah, do Grana Limpa?
0: Não, o deles não era Grana Limpa.
1: Era só de fazer
0: apoio
1: o
0: apoio às Capel.
1: Apoio das Capel, que hoje está no Parque Industrial.
0: Isso, eles estavam apoiando nós lá.
1: Que isso bom. É ô, Zilvan, você quer deixar mais algum recado, fixar alguma coisa que eu não falei e você quer deixar fixado? Fica à vontade.
2: Ô, Cássio, eu queria reforçar o agradecimento que a dona Joelma já fez. Agradecer a todos os comércios que já abraçaram essa ideia, né, dona Joelma? Agradecer a população que já se cadastrou e está confiante. Agradecer também o apoio da prefeitura, que tem nos apoiado bastante, e o vereador Lamone também, e outros vereadores. E tá tendo uma união da cidade, Cássio, em torno do projeto. Isso é muito bonito, indiferente de questões partidárias, todo mundo se uniu em prol do projeto. Então eu queria só agradecer a todo mundo.
1: Dona Joelma está muito feliz, eu tenho certeza, dona Joelma, que vai ser um trabalho maravilhoso. Já está sendo,
0: tá,
1: né?
0: Sim.
1: Ele vai ser mais, ele tem que crescer mais.
0: Vai ser mais.
1: Não é verdade?
0: Vai ser mais.
1: Um sucesso para vocês. Dona Joelma, e a gente vai falando mais, né? Quando a senhora quiser falar, a senhora pode ir direto na rádio, precisa me mandar mensagem, não?
0: Não.
1: Porque a senhora, eu sou muito enrolado com o celular.
0: Não, tá. Tá ótimo.
1: Vai lá, olha, eu tô aqui, eu quero falar.
0: A porta tá aberta, já tá ótimo.
1: Não, senhora, eu quero falar sobre o Grana Limpa, eu tenho uma novidade aqui, né? Tem uma ação diferente, alguma coisa aqui. Só chega e fala, não precisa de passar direto pra mim, não precisa deixar por mim, a senhora vai esperar muitos meses.
0: Não, pode deixar.
1: Um abraço para a senhora. O Zilvan, também você falou que vocês vêm uma vez por mês.
2: Sim.
1: Eu acho que seria muito importante vocês estarem, né, nessas vindas, vocês ir lá na rádio também.
2: Ah, eu te agradeço. A gente pode fazer um balanço depois de 3 meses, levar para você lá para a rádio,
1: pode,
2: né,
1: pode
2: com exclusividade. Né?
1: A gente fazer uma chamada para incentivar o pessoal para trazer mais empresa, porque trazendo mais empresa. É, principalmente comércio de varejo, né?
2: Sim.
1: Que eu acho que seria, no meu entendimento, é que seria o potencial que vai render mais,
2: com
1: né?
2: Com certeza. Sim. E vai alavancar o projeto, né, Cássio?
1: Vai alavancar o projeto, que é todo mundo vai ganhar.
2: Exatamente.
1: Eu gostei muito.
2: Que bom.
1: Do projeto. Eu vou lá hoje, viu, dona Joelma, para fazer meu cadastro e vou começar a fazer também, catar a reciclagem, tudo para levar. Ué, imagina, eu vou ganhar dinheiro com isso aí.
2: Exatamente,
0: a
2: ideia
0: é essa. Aí, o interessante, Cássio, é que você vai ter uma oportunidade de ver o que tem na sua casa que você produz todos os dias. Aí você vai ver durante a semana. Eu gosto sempre de fazer esse balanço com as pessoas para eles entenderem quanto lixo eles produzem e quanto reciclado. Você vai ver a diferença do seu lixo com o reciclado. O reciclado da sua casa é muito maior do que o lixo que você produz. Então você vai ver, quando você tem essa consciência de separar isso em sua casa, você vai ver o quanto de reciclagem você produz na sua casa. E todo mundo fazer esse balanço, eles vão entender que na verdade o lixo é a minoria.
1: Ah, muito bem. Muito bem, tá aí então a dona Joelma e o Zilvan, que tá aqui com a gente. Tem ali a
3: Mariana.
1: Ela tá ali no marketing também. Um abraço pra você, viu? Muito obrigado pela sua presença, volte sempre. E mais alguma coisa, dona Joelma?
0: Não, tranquilo, é só o recado tá dado, já tá de bom.
1: De bom tamanho?
0: Tá bom, tamanho.
1: Então tá bom, então até a próxima.
0: Até a próxima.

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3: Boa tarde, queridos. Paz seja convosco. A todos vocês que estão conosco, sintonizados na Rádio Exclusiva FM, a você que é católico, espírita, livre pensador, evangélicos, que Deus abençoe fortemente a sua vida, a sua família e o seu dia. Todos os dias foram feitos por Deus, pois a palavra de Deus, ela mesma diz que ainda éramos informes e Deus tinha um projeto estabelecido na nossa vida. Por isso, hoje é o dia do seu milagre. Muitas pessoas perguntam, se o senhor fala que Deus tem um projeto na minha vida, por que muitas coisas estão dando errada? Se nós pararmos para observar, muitas das vezes, a maioria das vezes, como eu falei na programação de ontem, nós temos uma grande dificuldade. Primeiro, em esperar em Deus. E segundo, em obedecer à direção de Deus. Nós queremos nos tornar independentes da nossa vida, longe de Deus, mas queremos que Deus, Ele nos favorece, venha nos favorecer em todas as coisas. Eu e você, como criação do Senhor, nós precisamos obedecer à voz de Deus. E assim nós vamos entender perfeitamente. Mesmo passando, como o Salmo 23 mesmo diz, mesmo passando pelo vale assombroso da morte, queridos, nós não vamos temer mal algum, porque o Senhor Jesus Cristo, Ele está conosco. Por isso, nós vamos ouvir essa canção, fala sobre deserto, mas nós sabemos que o nosso Deus, em tempos difíceis, é quando nós mais o conhecemos, porque nós nos aproximamos dele. E já já, nós estaremos juntos na oração da fé, na oração de milagres e com uma palavra de esperança.

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1: E o Senhor está mesmo cuidando de mim, o Senhor está cuidando de você. Ele está cuidando da sua casa, Ele está cuidando da sua família. E nós cremos em tudo aquilo que o Senhor Ele está fazendo. Ele é a minha proteção, Ele é a sua proteção. Ele é a proteção dos seus filhos quando eles vão para a escola e eles voltam da escola. Ele é a proteção da sua vida enquanto você dorme. Ele é a proteção da sua vida enquanto você está indo e voltando do seu trabalho. Ele é a proteção da sua vida no seu local de trabalho. Não é porque nós não estamos vendo coisas grandes acontecer que nós até mesmo estamos pedindo a Deus que Ele não está fazendo. Deus também trabalha em silêncio. Ele trabalha também testando, queridos, a nossa confiança, testando a nossa fé, testando a nossa dependência nele. Ele nos testa todos os dias. Mas por que Deus Ele nos testa? Para provar que não há um outro Deus maior do que Ele. E que os nossos corações não se inclinam para outros deuses. Por isso a palavra do Senhor, ela mesmo diz, adorar ao Senhor, o seu Deus, de todo o seu coração, com toda a sua alma, força e também entendimento. E é exatamente isso que a palavra de Deus, ela fala no Salmo 91. Um salmo que muitas pessoas, queridos, acham que é um salmo da religião, assim como o Salmo 23. Mas a realidade é que o Salmo 91, ele nos lembra, em um mundo cheio de tantas incertezas, existe um lugar de segurança. E qual é esse lugar de segurança? Este lugar de segurança na presença de Deus, que é o nosso Pai. Um filho, quando ele se sente ameaçado na escola, ele se sente acuado por uma situação difícil, este filho, ele não fala, vou chamar a minha mãe, ou eu vou chamar o meu tio. O que ele fala? Eu vou chamar o meu pai, porque pai é proteção, pai dá destino, pai é segurança. Por isso o Senhor Jesus, quando Ele ensina a oração, e essa oração ela é universal, que diz, Pai nosso que estás nos céus. O que está querendo dizer essa oração? A minha confiança, primeiro eu falo com Ele, que é o meu Pai. E o Salmo 91, ele fala sobre essa proteção. O Salmo 91 também, ele traz para todos nós encorajamento, o encorajamento, sabe, de Deus em um lugar de proteção. Deus, ele é o nosso esconderijo. Nos momentos mais difíceis da nossa vida, às vezes quando passamos por situações com doença na alma, a depressão, a angústia, a crise do pânico, até mesmo a ansiedade. E eu falo isso para vocês porque em momentos de ansiedade que também já passei, eu fui me esconder nos braços do meu Deus. É esse mesmo Deus que eu apresento para você hoje. Eu me escondi, por quê? Porque quem permanece na presença do Senhor encontra refúgio. E o que mais encontra? Encontra descanso para as vossas almas. A sua alma precisa de descanso. Você não encontra descanso, queridos, em alguém. Você não encontra descanso até mesmo na religião, que é uma questão de reconectar o homem a Deus. Não. Você só encontra segurança e também descanso na sua alma em Deus, em Jesus Cristo. Por isso também o Salmo 91 fala sobre isso, mas o Salmo 23 fala sobre o descanso na alma. Davi, ele utiliza da frase, guia-me mansamente às águas, porque as águas elas são tranquilas, mas Senhor, refrigera minha alma que está abalada. Deus, ele nos livra dos perigos, e perigos que nós nem mesmo nós notamos. Nem sempre, queridos, ele impede uma luta, ele impede uma situação difícil, mas ele promete estar conosco e nos guardar em meio às dificuldades que nós passamos. Veja bem, não peça a Deus para te livrar, dessa situação. Mas fale com Deus, no meio dessa situação, o meu Deus vai se manifestar com um socorro bem presente em minha vida. Meus queridos, veja bem, não, queridos, precisamos viver dominados pelo medo. Aquele que vive dominado pelo medo é uma âncora na vida dessa pessoa. Ela não consegue ir nem para frente, nem para trás, nem para os lados. Não consegue enxergar possibilidade na vida. A confiança em Deus é maior que qualquer notícia ruim ou situação difícil da nossa vida. Quando eu confio em Deus, o dia difícil ou o dia mau, ele pode surgir e aparecer. Mas por estar alicerçado em Jesus Cristo, eu permanecerei inabalável também em minha fé. E essa palavra que eu apresento para você também nessa tarde, a presença de Deus, ela traz paz. A palavra de Deus, ela mesmo diz que a paz de Jesus Cristo é o árbitro para as nossas decisões. Se você está neste momento precisando tomar uma decisão e não sabe como tomar essa decisão, peça a Deus. Pois a paz de Deus, ela é o árbitro. O que é isso? Ela é o juiz. É quando nós sentimos paz, mas se nós sentimos atormentados, em dúvida, em uma questão, eu não estou sentindo bem dar sim ou até mesmo não. Isso significa que Jesus Cristo, ele está controlando e te ajudando nas suas decisões. Queridos, hoje, faça do Senhor a sua habitação. Entregue a Ele as suas preocupações, a sua família, os seus sonhos e os seus projetos. Quem confia, meus amados, em Deus, nunca caminha sozinho. Muitas pessoas estão caminhando sozinhas por uma decisão, mas a realidade é que andar sozinho é bom somente para um tempo de solitude. Solitude significa eu decido andar só para eu recalcular as rotas da minha vida, para eu pensar melhor o que eu estou fazendo, se é certo ou se é errado, para eu tomar decisões, quem permanece na minha vida e quem também eu vou despedir de andar, porque eu preciso passar para outro nível. Mas não podemos ficar muito tempo na solitude. Há um ditado popular que diz que a mente vazia é a oficina do diabo, e é uma realidade. Ficar na solitude por muito tempo, nós vamos começar a não avaliar o percurso, mas sim a valorizar as situações difíceis da vida. E se tem algo que precisamos valorizar, são as saídas que Deus nos dá constantemente. Todos os dias nós temos a possibilidade de fazer diferente. Biblicamente falando, a palavra de Deus, ela mesmo diz que a tristeza pode durar uma noite inteira, mas a alegria, ela vem bem cedinho batendo na sua porta. E com essa palavra, eu acredito que Deus está batendo na porta de muitos ouvintes agora. Essa porta não é a porta física da sua casa. Essa porta, ela é a porta do seu coração. Jesus está batendo aí na porta do seu coração, te fazendo, queridos, pensar. Deixa eu entrar e reorganizar a sua vida. Uma vida sem Deus é uma vida, queridos, à deriva. O que é isso? O lugar onde as ondas, elas estão jogando, assim o meu barco, ele caminha. E quando é assim, qualquer lugar que nos oferece, está muito bom. Mas deixa hoje Deus guiar os seus pensamentos, Deus guiar o seu coração, Deus guiar a sua vida. Nós vamos ouvir uma canção e já já nós voltaremos com a oração da fé, com a oração de milagres.

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1: Nós cremos muito neste nome e é o nome de Jesus. Separe aí o seu copo com água, vamos fazer a oração da fé, a oração de milagres. Senhor Deus, eu oro nessa hora por todos os ouvintes da Rádio Exclusiva FM, a estes, meu Deus, que está pedindo o Senhor um grande milagre. Eu peço ao Senhor pela vida do Denis, apagão da Uber, que o Senhor alcance a vida dele com poder, com glória, que o Senhor Jesus abençoe e fortaleça a vida dele em nome de Jesus. Eu oro, Senhor, nessa hora, pela vida, meu Pai, do Anderson, lá na loja, meu Pai, Móveis VIP, e a sua mãe, Maria de Lourdes, que o Senhor alcance a vida deles agora, em nome do Senhor Jesus. Meu Pai, a todos os ouvintes que me clamam agora por uma porta de emprego aberta, a porta que o Senhor abre, ninguém pode fechar. E é este nome que nós estamos clamando nessa hora, o nome de Jesus, aquele que é a porta, que essa porta ela venha se abrir. A esse, meu Deus, que pede pelo seu casamento, que está com dificuldades no relacionamento, eu oro nessa hora, para que haja, meu Pai, uma, meu Deus, tranquilidade e paz para a resolução de problemas dentro deste casamento, na criação dos filhos. Eu oro e peço ao Senhor nessa hora, por todos aqueles que passam por um período de enfermidade e não sabem, meu Deus, o que está acontecendo, até laudos médicos, melhor, nem mesmo os médicos sabem o que é. E aqueles que receberam também um laudo médico estão preocupados. Eu oro nessa hora, pois um dos seus nomes, e que também tem muito poder, é Jeová Rafá, aquele que cura. E eu peço agora ao Senhor, por cada ouvinte da Rádio Exclusiva FM, que o Senhor venha liberar, não uma porção, mas um transbordar de cura. E eu abençoo cada ouvinte nessa tarde. Consagramos este copo com água, que seja um santo remédio para aquele que está enfermo, tanto na alma quanto no corpo físico. Em nome de Jesus, que haja uma liberação e um transbordar de cura. E os testemunhos que ouviremos serão para edificação do nome de Jesus e para que outras pessoas creiam que somente o Senhor pode curar. Se você crê nisso, aí onde você está, diga amém, Jesus. Queridos, mais um dia nós estivemos juntos, nós estamos aqui na Super Leite, fazendo daqui mesmo no estande da Rádio Exclusiva. Você que quer nos conhecer também pessoalmente, quer estar aqui também para receber uma oração, você pode encontrar aqui comigo. Ao meio-dia eu estou aqui nessa programação, juntamente com Luciano, Cássio e todo o time da Rádio Exclusiva, que tanto tem atendido essa cidade e as cidades vizinhas muito bem. E amanhã nós estaremos juntos falando da palavra do Senhor e aumentando a nossa fé. Que o Senhor Jesus te abençoe, um grande beijo no seu coração. E antes disso, hoje nós temos culto, Igreja do Evangelho Quadrangular, Rua Dona Joaquina, número 340, e o João Henrique vai estar ministrando louvor hoje juntamente conosco. Vai ser céu na terra, se você quer receber de Deus, vem estar juntamente conosco hoje às 19h30. Um beijo no seu coração e até amanhã.

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4: Muito bem, minha turma, mais uma tarde, meio-dia, 39 minutos, somam os ponteiros aqui da Exclusiva. Oficialmente, boa tarde pra você. É mais um programa nessa tarde de quarta-feira. Eu já entro no ar com aquele ânimo e, claro, entro no ar também trazendo novidades. Gente, estamos recebendo já visitas diretamente aqui do Parque de Exposições Paulo Soares Maciel. Quero primeiramente cumprimentar a Josi Oliveira, nossa assessora de comunicação aqui da Super Leite 2026. Boa tarde, Josi.
5: Oi, Lucianinho, boa tarde. Boa tarde para você que acompanha a programação da Rádio Exclusiva FM, transmitindo de Pompéu para todo o Alto São Francisco. Eu não consegui vir aqui ontem, né, gente? Foi uma correria o primeiro dia da Super Leite, mas aquele momento gostoso, né? Onde a gente recebe pessoas, a gente revê os amigos, aquela conexão vai acontecendo, a correria nem se fala, né? Mas hoje eu não podia deixar de vir aqui trazer para vocês informações importantes e também reforçar as novidades da Super Leite 15 anos, né? Primeiro dia foi sucesso, hoje já estamos aí no segundo dia. E Lucianinho,
4: oi.
5: Com uma novidade especial que eu contei para os ouvintes da Rádio Exclusiva no decorrer aí dos nossos episódios do programa Prosa com o Produtor. E hoje eu vou reforçar, porque está acontecendo, que é o primeiro concurso de quitandas, delícias do leite, sabores da Super Leite. E a gente está recebendo aqui no estúdio da Rádio Exclusiva, que está direto do Parque de Exposições, a Alessandra Miranda, minha amiga, que é coordenadora técnica da Emater, e está com a gente aí nessa empreitada, uma parceria forte, né, entre a Emater e Sindicato dos Produtores Rurais de Pompéu, que já vem aí por longas datas, mas de forma especial nesse ano com o concurso, com a realização do primeiro concurso de quitandas aqui na Super Leite. Boa tarde, Alessandra, bem-vinda, viu?
6: Boa tarde, Josi, boa tarde, Luciano, boa tarde para você, ouvinte da Exclusiva FM. Tô super em casa, porque estava contando aqui, já fui radialista, amo o rádio, sei que a gente chega onde que ninguém imagina.
4: É, né? Verdade.
6: Adorei a energia aqui do Luciano.
5: Pra cima esse menino.
6: Demais.
5: E o Lucianinho tem o quê? 16 anos?
4: 18. Tô
5: já
4: mais
5: tem...
4: velho agora.
5: Ih,
4: já
5: tá,
4: né?
5: Velho,
4: tô
5: já.
4: Velho.
5: Já ficou velho, já ficou. Mas desde criança ele participa, sim, né, da programação. Sim. Ele já tem aí toda essa energia, essa expertise, está construindo uma história no rádio, né, Luciano?
4: Graças a Deus.
5: Parabéns,
4: graças a Deus.
5: Viu? Parabéns.
4: Muito obrigado.
6: Fantástico.
5: Olê, primeiro concurso da Super Leite, né? Primeiro concurso de quitandas aqui na Super Leite. Uma expectativa grande. Já aconteceu o júri técnico. Gente, vocês não têm noção das delícias que estão, que foram apresentadas nesse concurso, né, Alessandra?
6: Josi, mas eles vão poder ter noção e experimentar.
5: Ah, com certeza.
6: Porque nós vamos entrar agora na segunda etapa do concurso, que é o júri popular. Que vai estar acontecendo a partir agora de uma hora. Vamos colocar uma hora?
5: Vamos, tá chegando, né?
4: Tá perto, hein? Tá perto.
6: Pertinho, faltam uns minutinhos.
4: Exato.
6: Né? E, Josi, nós estamos lá com 16 preparações para o público apreciar, degustar e votar.
5: Alessandra, só para as pessoas entenderem como funcionou, né, o processo aí do concurso, as pessoas tinham que fazer as inscrições, né, e nós temos inscritos de Pompéu e também de outras unidades das cidades da região, né, que são conectadas à Emater, não é isso?
6: Isso. É, o regional da Emater de Curvelo abrange 29 municípios. Desses 29, nós tivemos participação de 13 municípios. É, Três Marias, Inimutaba, Monjolos, Abaeté, Pompéu, teve outros municípios, a gente começa a falar.
5: Não consegue lembrar, porque
6: perde.
5: São muitos,
6: são,
5: né?
6: Muitos.
5: Não consegue.
6: E aí, os produtores trouxeram essas iguarias, essas quitandas para cá, né? Para poder participar do concurso. Teve a inscrição que encerrou no dia 6 de julho. E hoje foi, hoje está sendo, né, o concurso em si.
5: Bom, Alessandra, nós temos aí 16 pratos que vão, a partir de 1 hora da tarde, a júri popular. Isso. Essa degustação vai acontecer, você vai dar um pulinho lá, né, Lucianinho?
7: Ah, tô marcando presença.
5: Você
7: viu?
5: Não tem noção, você vai ter noção daqui a pouquinho de quais são as especialidades que essas pessoas trouxeram, todos, né, os pratos com derivados do leite, né, Alessandra?
6: Isso,
5: reforçando a nossa pecuária, né, leiteira, o Sim. quanto ela é forte aqui no município, era um dos critérios dentro do regulamento, né, Alessandra? E aí essas pessoas trouxeram pratos deliciosos que vão passar pelo júri popular. O júri técnico já fez a avaliação, nós já temos um nome que ainda ninguém sabe, do grande campeão. São 4 premiações, né? São 4 destaques que serão dados nesse primeiro concurso. O grande campeão que vai receber o selo de diamante, né, Alessandra? E outras 3 classificações que vão ser ouro, prata e bronze, e vão receber também aí o destaque, selo de premiação nesse primeiro concurso da Superleite, de quitandas na Superleite. Então, vocês têm agora a responsabilidade, pessoal, população que vai passar pela Superleite, né, que está aqui no parque, vocês que vão chegar, vocês estão com a responsabilidade de degustar. Que responsabilidade ruim, né, Alessandra? Oh, meu Deus do céu, responsabilidade difícil, Lucianinho, socorro!
7: Essa é complicada.
5: Nossa, gente, vocês vão ter a responsabilidade de provar, né? Vou até encher a boca pra falar aqui, ó. A responsabilidade de provar os pratos, viu? E votar do que você mais gostou, não é isso?
6: Isso daí. E esse é o grande campeão, né, da manhã, ele vai levar o selo da Superleite, vai ter a oportunidade de divulgar o produto dele com o selo da Superleite, que é um dos objetivos do concurso.
5: Exatamente, o que motiva ainda mais, né, Alessandra, esse empreendedor, essa pessoa que produz ali a quitanda, de colocar o seu produto no mercado.
6: De,
5: né,
6: legalizar.
5: De legalizar também e fortalecer a visão dele no mercado, né, empreender mostrando que o seu produto é um destaque, que o seu produto, sabor do produto que ele leva, né, para comercializar, é realmente um destaque e foi aprovado por muitas pessoas, porque o público da Superleite, ele é gigante, né? Então as pessoas vão passar, vão votar e vão classificar esse produto como um produto de excelência, não é isso, Alessandra?
6: É isso daí. E com certeza, assim, esses ganhadores, né, vão ter esse diferencial. Acho que vale a gente colocar aqui, Josi, uma experiência que nós tivemos num concurso anterior, que não foi de quitandas, mas a produtora que ganhou, ela conseguiu um valor agregado uma semana depois, com o selo da Superleite, de 100% a mais. Isso é muita coisa para um produtor.
5: Com certeza. Então, a gente convida todos vocês que estão acompanhando a Rádio Exclusiva FM, vocês que estão aqui no Parque de Exposições, para participar. Essa degustação vai acontecer no espaço de abertura, onde aconteceu a abertura oficial na terça-feira, né? Logo na rua principal do Parque de Exposições, para vocês terem uma referência. Está frente a frente com o stand da Leite Pel Agro. Então, visitem o espaço, façam uma degustação, votem. Ninguém sabe quem de quem é o produto, né, Alessandra?
6: Não.
5: Vocês vão votar realmente no sabor, nas características que vocês encontrarem ali ao degustar o produto que foi apresentado, o prato que foi apresentado, né, para esse concurso. Então, não deixem de visitar, não deixem de degustar, votem e aí a gente vai conhecer os grandes campeões do primeiro concurso de quitandas, Sabores do Leite, Delícias da Superleite, né, Alessandra?
6: E a votação vai ser de 1 às 2:30, porque nós precisamos encerrar para partir para a premiação.
7: Os votos, né?
5: Excelente. Então, muito bem lembrado isso, Lê. De 13 às 14h30, né, o pessoal vai poder degustar, vai poder passar, provar, né? E aí, logo em seguida, a gente já vai conhecer o grande campeão. Os grandes, né?
6: Isso.
5: Alessandra, muito obrigada, tá, por ter vindo aqui falar com a gente desse concurso que é tão importante para essa edição da Superleite. De uma certa forma, né, a gente tem aí um olhar grandioso para essa edição, é onde a Superleite completa os seus 15 anos. A Imater tem um papel muito importante porque desde a primeira edição está presente nessa parceria, não só na Superleite, mas é parceira do Sindicato dos Produtores Rurais de Pompéu. Então a gente agradece muito essa parceria de vocês e vamos lá, vamos conhecer quem serão essas pessoas que serão destaque nesse primeiro concurso de quitandas, né?
6: Vamos sim, eu agradeço também o espaço, Lucianinho, viu?
7: Claro.
6: Muito obrigado. Eu acho que a gente tem mais que fortalecer cada vez mais as nossas parcerias. Que venham aí mais 50 anos, né?
5: Que assim seja e que a gente possa estar aqui, né?
6: É, não sei se a gente vai
5: Lucianinho estar. Lucianinho é novo, ele vai estar, ele com certeza. A gente já não sei, né? Mas tá certo. Lucianinho, obrigada, viu,
7: por eu abrir que espaço
5: pra gente aqui. É, eu tomei a liberdade de conduzir, porque eu já faço isso no programa Prosa com o produtor, viu?
7: Tá bom.
5: Mas daqui a pouquinho a gente volta pra falar mais da feira que tá acontecendo. Segundo dia de Superleite. Gente, tá linda a feira. Meu amigo produtor rural, vem fazer bons negócios. Muitas oportunidades estão esperando por vocês aqui. À noite tem aquele momento de confraternização. A gente está aqui com a Vila Gastronômica, onde você pode vir com a sua família. Tem tem pipoca, cachorro-quente. Eu ia falar cachorro-quente. Não sei se tem, não, gente. Mas tem sanduíche. Tem cachorro-quente também?
6: Tem até cachorro para doação.
5: Ah, tem cachorro para doação também. É. Da APA, a turma da APA tá
7: verdade.
5: Aqui. Mas, gente, na Vila Gastronômica tem pipoca, tem sanduíche, tem pastel, tem churrasquinho, shopping. Tem um montão de coisa gostosa, sabe? Então venha participar da Superleite, visite a Vila Gastronômica, venha almoçar, tem um restaurante também que vocês podem aproveitar esse espaço. Então a Superleite está realmente completa para receber vocês. E nesse ano com dois acessos, duas entradas, viu? Uma pela rua Lico Taveiras e outra pela rua Inácio Diogo, com estacionamento gratuito para receber todos vocês na maior comodidade e praticidade. A gente volta a qualquer momento, viu, Luciano?
7: Pode deixar, Jorge, é uma honra. Muito obrigado.
5: Até mais.
7: Até mais. Tchau, tchau. Abraço. A gente dá sequência na programação com Zé Vaqueiro. Maravilhosa.
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4: Na presença das Santas Chagas de Jesus, convido você e sua família para este momento abençoado na nossa programação. Vamos juntos colocar nas Santas Chagas de Jesus o nosso pedido de oração, a nossa intenção. Prepare o seu ambiente de oração com as fotos, as roupas de família e, de modo particular, lembrando dos enfermos. Traga os nomes por quem vamos interceder e pedir cura e libertação de todos os sofrimentos e dores.
5: Olá, querido povo de Deus, chegou o momento da hora da misericórdia. E na hora da misericórdia nós rezamos o Terço das Santas Chagas. Quarta-feira, com certeza, como intercessora está Nossa Senhora, como esteve no Monte Calvário. Que ela nos ajude para que esta oração seja autêntica, fervorosa e de coração. Em nome do Pai, e do Filho, e do Espírito Santo. Amém. Creio em Deus Pai Todo-Poderoso, Criador do céu e da terra, e em Jesus Cristo, seu único Filho, nosso Senhor, que foi concebido pelo poder do Espírito Santo, nasceu da Virgem Maria, padeceu sob Pôncio Pilatos, foi crucificado, morto e sepultado, desceu à mansão dos mortos, ressuscitou ao terceiro dia, subiu aos céus, está sentado à direita de Deus Pai Todo-Poderoso, de onde há de vir julgar os vivos e os mortos. Creio no Espírito Santo, na Santa Igreja Católica, na comunhão dos santos, na remissão dos pecados, na ressurreição da carne, na vida eterna. Amém. Ó Jesus, divino Redentor, tende misericórdia de nós e do mundo inteiro. Deus Santo, Deus Forte, Deus Imortal, tende piedade de nós e do mundo inteiro. Graça, misericórdia, meu Jesus, nos perigos presentes, cobri-nos com vosso preciosíssimo sangue. Pai Eterno, tende misericórdia de nós, pelo sangue de Jesus Cristo, vosso Filho unigênito. Tende misericórdia de nós, vos suplicamos. Amém. Neste primeiro mistério do Terço das Santas Chagas, contemplamos: Jesus ressuscitado aparece a Maria Madalena. Como fruto desta dezena, vamos pedir por todos os desempregados, que não percam ânimo e que consigam bater na porta certa, inspirados pelo Espírito Santo. Rezemos. Eterno Pai, eu vos ofereço as santas chagas de nosso Senhor Jesus Cristo, para curar as de nossas almas.
4: Meu Jesus, perdão e misericórdia.
6: Pelos méritos de vossas santas chagas.
4: Meu Jesus, perdão e misericórdia.
6: Pelos méritos de vossas santas chagas.
4: Meu Jesus, perdão e misericórdia.
6: Pelos méritos de vossas santas chagas.
4: Meu Jesus, perdão e misericórdia.
6: Pelos méritos de vossas santas chagas.
4: Meu Jesus, perdão e misericórdia.
6: Pelos méritos de vossas santas chagas.
4: Meu Jesus, perdão e misericórdia. misericórdia.
6: Pelos méritos de vossas santas chagas.
4: Meu Jesus, perdão e misericórdia.
6: Pelos méritos de vossas santas chagas.
4: Meu Jesus, perdão e misericórdia.
6: Pelos méritos de vossas santas chagas.
4: Meu Jesus, perdão e misericórdia.
6: Pelos méritos de vossas santas chagas.
4: Meu Jesus, perdão e misericórdia.
6: Pelos méritos de vossas santas chagas.
5: No segundo mistério, nesta quarta-feira, rezamos o terço das Santas Chagas contemplando. Jesus ressuscitado acompanha os discípulos de Emaús. Rezemos este mistério por todos os casais que estão em crise, se divorciando, para que haja de fato um perdão abundante e a reconciliação. Eterno Pai, eu vos ofereço as santas chagas de nosso Senhor Jesus Cristo, para curar as de nossas almas.
4: Meu Jesus, perdão e misericórdia.
6: Pelos méritos de vossas santas chagas.
4: Meu Jesus, perdão e misericórdia.
6: Pelos méritos de vossas santas chagas.
4: Meu Jesus, perdão e misericórdia.
6: Pelos méritos de vossas santas chagas.
4: Meu Jesus, perdão e misericórdia.
6: Pelos méritos de vossas santas chagas.
4: Meu Jesus, perdão e misericórdia.
6: Pelos méritos de vossas santas chagas.
4: Meu Jesus, perdão e misericórdia.
6: Pelos méritos de vossas santas chagas.
4: Meu Jesus, perdão e misericórdia.
6: Pelos méritos de vossas santas chagas.
4: Meu Jesus, perdão e misericórdia.
6: Pelos méritos de vossas santas chagas.
4: Meu Jesus, perdão e misericórdia.
6: Pelos méritos de vossas santas chagas.
4: Meu Jesus, perdão e misericórdia.
6: Pelos méritos de vossas santas chagas.
5: O terceiro mistério do terço das Santas Chagas contemplamos. Jesus aparece aos discípulos desejando a paz. Como fruto desta oração e desta contemplação, coloquemos todas as famílias que estão desunidas e que possam perdoar e buscar a reconciliação a exemplo de nosso Senhor Jesus Cristo. Eterno Pai, eu vos ofereço as santas chagas de nosso Senhor Jesus Cristo, para curar as de nossas almas.
4: Meu Jesus, perdão e misericórdia.
7: Pelos méritos de vossas santas chagas.
4: Meu Jesus, perdão e misericórdia.
7: Pelos méritos de vossas santas chagas.
4: Meu Jesus, perdão e misericórdia.
7: Pelos méritos de vossas santas chagas.
4: Meu Jesus, perdão e misericórdia.
7: Pelos méritos de vossas santas chagas.
4: Meu Jesus, perdão e misericórdia.
7: Pelos méritos de vossas santas chagas.
4: Meu Jesus, perdão e misericórdia.
7: Pelos méritos de vossas santas chagas.
4: Meu Jesus, perdão e misericórdia.
7: Pelos méritos de vossas santas chagas.
4: Meu Jesus, perdão e misericórdia.
7: Pelos méritos de vossas santas chagas.
4: Meu Jesus, perdão e misericórdia.
7: Pelos méritos de vossas santas chagas.
4: Meu Jesus, perdão e misericórdia.
7: Pelos méritos de vossas santas chagas.
5: Neste quarto mistério do terço das Santas Chagas, contemplamos: Jesus cura a incredulidade de Tomé. Peçamos a Deus por todos aqueles que estão desesperados, que perderam a fé ou se apartaram de Deus, que haja um encontro com o ressuscitado e a prece: aumentai, Senhor, minha fé. Eterno Pai, eu vos ofereço as santas chagas de nosso Senhor Jesus Cristo, para curar as de nossas almas.
4: Meu Jesus, perdão e misericórdia.
6: Pelos méritos de vossas santas chagas.
4: Meu Jesus, perdão e misericórdia.
6: Pelos méritos de vossas santas chagas.
4: Meu Jesus, perdão e misericórdia.
6: Pelos méritos de vossas santas chagas.
4: Meu Jesus, perdão e misericórdia.
6: Pelos méritos de vossas santas chagas.
4: Meu Jesus, perdão e misericórdia.
6: Pelos méritos de vossas santas chagas.
4: Meu Jesus, perdão e misericórdia. misericórdia.
6: Pelos méritos de vossas santas chagas.
4: Meu Jesus, perdão e misericórdia.
6: Pelos méritos de vossas santas chagas.
4: Meu Jesus, perdão e misericórdia.
6: Pelos méritos de vossas santas chagas.
4: Meu Jesus, perdão e misericórdia.
6: Pelos méritos de vossas santas chagas.
4: Meu Jesus, perdão e misericórdia.
6: Pelos méritos de vossas santas chagas.
5: No quinto mistério do Terço das Santas Chagas, contemplamos: Jesus envia os apóstolos em missão. Rezemos este mistério por todas as pessoas que dedicam suas vidas ao anúncio do Evangelho, pelo Santo Padre, o Papa, pelos bispos, pelos padres de sua paróquia e, de modo geral, pelos diáconos, seminaristas e pelo povo de Deus, que sejamos missionários da esperança. Eterno Pai, eu vos ofereço as santas chagas de nosso Senhor Jesus Cristo, para curar as de nossas almas.
4: Meu Jesus, perdão e misericórdia.
6: Pelos méritos de vossas santas chagas.
4: Meu Jesus, perdão e misericórdia.
6: Pelos méritos de vossas santas chagas.
4: Meu Jesus, perdão e misericórdia.
6: Pelos méritos de vossas santas chagas.
4: Meu Jesus, perdão e misericórdia.
6: Pelos méritos de vossas santas chagas.
4: Meu Jesus, perdão e misericórdia.
6: Pelos méritos de vossas santas chagas.
4: Meu Jesus, perdão e misericórdia.
6: Pelos méritos de vossas santas chagas.
4: Meu Jesus, perdão e misericórdia.
6: Pelos méritos de vossas santas chagas.
4: Meu Jesus, perdão e misericórdia.
6: Pelos méritos de vossas santas chagas.
4: Meu Jesus, perdão e misericórdia.
6: Pelos méritos de vossas santas chagas.
4: Meu Jesus, perdão e misericórdia.
6: Pelos méritos de vossas santas chagas.
5: Rezemos três vezes. Eterno Pai, eu vos ofereço as santas chagas de nosso Senhor Jesus Cristo, para curar as de nossas almas. Eterno Pai, eu vos ofereço as santas chagas de nosso Senhor Jesus Cristo, para curar as de nossas almas. Eterno Pai, eu vos ofereço as santas chagas de nosso Senhor Jesus Cristo, para curar as de nossas almas. Amém. Queridos filhos e filhas, tendo rezado o Terço das Santas Chagas, vamos agora fazer a oração de todos os dias, que é a novena das Santas Chagas de nosso Senhor Jesus Cristo. Rezemos. Por suas santas chagas, suas chagas gloriosas, o Cristo Senhor me proteja e me guarde. Senhor Jesus, foste levado na cruz para que por vossas santas chagas sejam curadas as de nossas almas. Eu vos louvo e agradeço pelo vosso ato redentor. Carregaste em vosso próprio corpo os meus pecados e de toda a humanidade. Nas vossas santas chagas, coloco minhas intenções, minhas preocupações, ansiedades e angústias, minhas enfermidades físicas e psíquicas, meus sofrimentos, dores, alegrias e necessidades. Em vossas santas chagas, Senhor, coloco minha família. Envolvei, Senhor, a mim e meus familiares, protegendo-nos do mal. Coloque a sua intenção. Senhor, ao mostrar vossas santas chagas gloriosas a Tomé e o mandando tocar em vosso lado aberto, o curaste da incredulidade. Eu vos peço, Senhor, permita-me refugiar em vossas santas chagas e, por mérito desses sinais de vosso amor, curai a minha falta de fé. Ó Jesus, pelos méritos de vossa paixão, morte e ressurreição, dai-me a graça de viver os frutos da nossa redenção. Amém. Fique conosco, depois do intervalo, vamos refletir, escutar e rezar o Evangelho do dia.
8: Senhor, fomos curados. 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
1: 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Essa é a nossa mensagem de todas as quartas-feiras. E hoje, apresentamos durante o Terço das Santas Chagas de Jesus tantos pedidos de oração, cura, libertação. E onde Jesus está, Nossa Mãe Maria, Nossa Senhora, está também. 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Ficamos agora com a nossa Bíblia aberta para acompanhar Palavras de Salvação com o Padre Reginaldo Mazotti.

0: filhos queridos, o intervalo foi rápido, né? Que bom que você permaneceu aí, para essa segunda parte. Acabamos de rezar o texto das Santas Chagas. E agora vamos nos debruçar sobre a palavra de Deus. Nessa hora da misericórdia, você tem divulgado? Tem falado para os seus amigos, para suas amigas? Evangelize, viu? Quantas emissoras todo dia estão transmitindo? Aí que você precisa ser um evangelizador. Filhos, filhas, Deus tem certamente uma mensagem especial para nós hoje. Mas hoje, vamos escutar o que já foi uma graça recebida e foi deixado na plataforma. Escute.
1: Olá, Padre Reginaldo. Aqui quem fala é uma filha de Deus de Cascavel, Paraná. Após vários episódios de brigas no meu casamento por ciúme doentio da minha parte, eu acabei mandando meu marido embora num ato de impulso. E vim sofrendo muito com tudo isso, a sensação que eu tinha jogado no meu casamento no lixo. Comecei a fazer a novena e pedi para Deus transformar meu coração, a minha vida, que eu me tornasse uma pessoa melhor, não só para Ele, mas para mim mesma, claro, e para todos que convivem comigo. E pedi a cura desse sentimento de ciúme doentio que eu sentia pelo meu marido. E fiz a novena, pedindo vários e vários dias, ajoelhando, pedindo a Deus, jogando água benta na casa, pedindo a restauração do meu casamento, que a gente voltasse e deixar as mágoas de lado e construir nosso relacionamento do zero. E, padre, a graça veio.
0: Que bom.
1: Meu marido voltou para casa, a gente, graças a Deus, convive muito bem. Eu não sinto mais aquela angústia, aquele ciúme doentio que eu tenho dele. A gente consegue se dar muito melhor agora, né? Convive bem junto. Obrigada, Jesus da Santa Chagas.
0: Amém.
1: Obrigado, padre, por esse excelente programa que você faz todos os dias.
0: Deus seja louvado, filha, pela sua percepção e sua mudança. Mas fique atenta. E se preciso for, não tenha receio de fazer um acompanhamento, de tentar descobrir de onde é a origem de tanto ciúme. Que Deus continue abençoando essa vida nova que você conseguiu. Meu abraço, Cascavel. Bíblia aberta, cartilha de oração.
2: A palavra do Senhor quando chegou, desinstalou.
0: E o texto de hoje, Mateus 11, 25.

O Senhor esteja convosco, Ele está no meio de nós. Proclamação do Evangelho de Jesus Cristo segundo São Mateus. Glória a vós, Senhor. Naquele tempo, Jesus pronunciou estas palavras: Eu te bendigo, Pai, Senhor do céu e da terra, porque escondestes essas coisas dos sábios e entendidos e as revelastes aos pequeninos. Sim, Pai, eu te bendigo porque assim foi do teu agrado. Todas as coisas me foram dadas por meu Pai. Ninguém conhece o Filho senão o Pai. Ninguém conhece o Pai senão o Filho e aquele a quem o Filho quiser revelar. Palavra da salvação. Glória a vós, Senhor. Eu te bendigo, Pai, porque escondeste essas coisas dos sábios e entendidos e as revelaste aos pequeninos. Jesus hoje dá uma invertida geral, hein? Porque ele diz que as pessoas tidas como sábias e doutas perdem para os pequeninos. Os sábios pensam com poder conhecer a Deus. E quando pensam isso, correm o risco de criar um Deus próprio. A sua imagem, a sua semelhança, com toda a limitação humana. Já os pequeninos não. Eles dependem de Deus. Confiam em Deus. Filhos queridos, aqui nada tem a ver com condição social econômica. Sábio e pequenino, aqui não tem nada a ver com rico e pobre. Aqui, sábio é quem acredita só em sua própria inteligência e capacidade. Pequenino é aquele que reconhece ser criatura e reconhece o Criador. Peçamos a Deus: Senhor, ajude-me a fazer pequeno, para que pequeno, frágil, eu possa repousar em tuas mãos, como uma criança, nas mãos de seu pai. Senhor,

0: teu silêncio só aumenta minha dor.
1: Filhos queridos, não ligue seu chorar, Senhor, porque os pequenos choram. É um jeito humano e frágil de crer num Deus do impossível, que tudo pode. Ah, Senhor Deus,
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1: Senhor. Eu quero crer sempre, sempre, toda a minha vida. Que teu poder é infinito, Senhor. Ah, isso eu tenho certeza.

0: estamos.
1: Cura minha alma, Senhor.
0: Cura minha alma e alivia esta dor. Em ti eu creio e espero, Senhor.
1: Abençoai, Senhor, nesta quarta-feira, véspera de Nossa Senhora do Carmo. Abençoai a roupa dos enfermos, as fotos de família. Abençoai, Senhor.

0: caminhado.
1: Abençoai, Senhor. E olha, essa água que eu vou abençoar, beba. Dê para sua amiga, seu vizinho, teu familiar quando chegar em casa. Abençoai, Deus do impossível, a água, todos os objetos, as fotos de família, a carteira de trabalho. Que a bênção de Deus recaia sobre todos. Que a bênção do Senhor fortaleça a todos. Sei que o teu poder é infinito, Senhor.
0: Que teu poder é infinito.
1: E é por isso que te louvamos. Faça-nos pequenos, Senhor, para que possamos buscar em Deus o tudo de nossa vida. Em nome do Pai, do Filho, do Espírito Santo. Amém.

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3: 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De volta, 3 horas 35 minutos. Boa tarde pra você. É, minha turma, é a nossa programação maravilhosa. Até as 4 horas da tarde eu te faço companhia nessa tarde de quarta-feira. E é o seguinte, estamos ao vivo e a cores diretamente do Parque de Exposições para a 15ª edição do Super Day. Segundo dia, tá sendo um sucesso, viu? É um estrondo de gente por aqui, muita galera mesmo visitando os estandes, fazendo bons negócios nessa feira da Super Leite de 2026. E claro, você é convidado especial, passe aqui também no nosso stand. Conheça a nossa equipe, conheça como funciona um estúdio de rádio completíssimo. Vai ser bacana demais ter você por aqui, tá bom? Deixa eu mandar um alô aqui pro João Paulo, acompanhando a gente na fazenda do Chiquinho. Pois é, Chiquinho Azul tá por lá, ó, na fazenda. Um abraço pro João Paulo, para toda a turma sintonizada. Valeu demais pela participação. Vamos dar sequência, já já tem ele por aqui, inclusive, Francisco Alberto, às 4 horas da tarde, mas enquanto isso, o Lucianinho vai comandando a nave com o Mundo da Fama e já já mais música boa pra gente.

0: Luana Prado substitui Duda Beats no time de técnicos do The Voice Brasil. O SBT bateu o martelo e definiu quem ocupará a cadeira deixada por Duda Beats na próxima temporada do The Voice Brasil. Segundo o colunista Flávio Rico, do portal Léo Dias, a escolhida foi Luana Prado, que passa a integrar o time de técnicos da segunda edição do reality musical, desde que o formato foi retomado pela emissora. Com a chegada da sertaneja, já estão confirmados na bancada Mumuzinho e a dupla Matheus e Cauã. Agora, falta apenas a definição do nome que substituirá Péricles. A novidade também marca o retorno de Luana ao programa, já que ela participou da primeira temporada do The Voice Brasil 2012, quando ainda usava aí o nome artístico Maiara Prado. E o reality era exibido pela Globo. Essa foi a nossa última de hoje. Beijaço pra todos. Eu volto focando muito amanhã, tá? Tchau, tchau.
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0: inclusive é 3 horas 42 minutos. Esse é o sucesso de Maiara e Maraísa. Nayara, Fred e Fabrício, Chorando Se Foi Inventar Seu Coração. Música maravilhosa, hein, gente? Você confere aqui nessa tarde de quarta-feira. É o seguinte, estamos recebendo visita em nosso stand aqui da 97.9 Exclusiva FM. Quero falar, inclusive, com ele, Leandro Alves, e também a Mariana Ornaghi. Uma boa tarde pra vocês, primeiramente, Leandro. Boa tarde, meu querido.
1: Boa tarde, Sianinho. Tudo bom?
0: Tudo sim. E você?
1: Olha.
0: Ah, quero cumprimentar também, de maneira mais que especial, a Mariana. Boa tarde.
2: Boa tarde.
0: Como é que vai? Tudo certo?
2: Tudo certo com você.
0: Ah, bom demais. Também, graças a Deus, tudo ótimo. Gente, pra quem não sabe, Mariana e Leandro estão representando a Capu, que, claro, tá marcando presença na 15ª edição da Super Leite 2026 e que querem fazer um convite, né, para você e nosso ouvinte ou a nossa ouvinte, agora nessa tarde de quarta-feira, a vir prestigiar uma palestra, é isso mesmo, gente? Conta mais.
1: Isso aí, Luciano, né, estamos aqui prestigiando a Super Leite 2026, esse evento já consolidado na região, e aproveitando para convidar os nossos amigos produtores a conhecer o estande da Capu, ver nossas condições, aumentar a sua produtividade, e nada melhor do que isso é trazer conhecimento para a turma. E estamos aqui hoje com a doutora Mariana, da empresa Safe Feeds, para trazer mais conhecimento para a turma, para trazer uma base teórica, uma base prática, para levar mais produtividade para o produtor.
0: Certo? Exatamente, exatamente. Como é que está sendo, inclusive, essa experiência aí, pessoal, nessa 15ª edição?
1: Surpreendente, mais uma vez, com a organização, cada vez melhor, cada ano mais a feira se prova, né? Todo ano, mesmo com os desafios do produtor, de cada ano ser mais desafiador do que o ano anterior, uhum. O produtor está aí, está presente, está buscando bons negócios.
0: Sim.
1: E a gente está aqui justamente para oferecer isso.
0: Bacana demais, Leandro. Mariana, me conta um pouco também sobre essa palestra, qual que vai ser o tema trabalhado nela, e claro, deixa o convite, né, aberto aí para o pessoal.
2: Bom, pessoal, boa tarde, é um prazer imenso estar aqui em Minas Gerais. Eu sou da empresa Safeeds, que em parceria com a Capu conseguimos trazer um pouquinho de conhecimento, falar um pouquinho sobre micotoxinas. Eu vou trazer dados exclusivos e muito especiais também do panorama de micotoxinas aqui da região de Minas Gerais. Então é bem importante para o produtor tá sabendo, né, e vendo esses dados, porque ele consegue agir na fazenda e não perder o lucro dele com esses tipos de contaminações como as micotoxinas.
0: Ah, bacana demais. E como é que vai ser o horário? O pessoal pode estar marcando presença lá mesmo? Aberto ao público?
2: Sim, é aberto ao público. É às 17 horas. Eu sei que a gente vai estar concorrendo um pouquinho ali com o jogo da Argentina, mas,
0: verdade.
2: Pessoal, os dados são bem interessantes, então vale a pena vocês estarem aqui assistindo, sim.
0: O produtor rural não pode perder essa chance, né? Então vai ser grandes dicas e novidades também para não sair no prejuízo, vamos dizer assim, né, Mariana?
2: É isso mesmo.
0: Bacana demais. Leandro, então, deixo o convite também para você ir reforçar mais uma vez para a galera e deixar também para vocês, né, falarem com essa turma, porque Super Leite, afinal de contas, é só o segundo dia, até o dia 17. A galera pode estar visitando o stand de vocês, fazendo bons negócios.
1: Com certeza, Lucianinho. Então, reforçar com o pessoal, hoje, quarta-feira, às 17 horas, no galpão de palestras da Super Leite. Nós vamos estar com a doutora Mariana Ornag, que veio direto do Paraná, para poder trazer, né, endossar aí a importância do cuidado com as micotoxinas, principalmente no gado de leite. Certo? Aguardamos vocês aqui na Super Leite, aguardamos vocês no nosso stand e principalmente na palestra de hoje.
0: Bacana demais, Leandro. Um grande abraço, muito obrigado por trazer essa novidade para os ouvintes. Mariana, um prazer ter você aqui, viu? Diretamente do Paraná, em sul do país.
2: Importada. Prazer é meu.
0: Bacana demais. Muito obrigado, gente.
1: Abraço,
0: senhor. Valeu, sucesso. E a gente dá sequência na programação com Gustavo Lima. Pelo bem da minha saudade. Vamos curtir.
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reta final da nossa programação. 3:52. É Bruninho, Davi, Luan Santana e essa boca aí. Gente, é o seguinte, tô passando por aqui para agradecer você que participou comigo, meu muito obrigado. Última participação minha nessa quarta-feira. Valeu demais, viu? Você que mandou mensagem, você que sintonizou, passou pelo nosso stand aqui da Rádio Exclusiva no Parque de Exposições. Foi muito bom ter você por aqui, viu? Já já tem ele, Francisco Alberto, com Parada Sertaneja, e por aqui a música não pode parar, né? Matheus e Cauã e Anitta ao vivo e a cores. É a penúltima de hoje, Saideira, Henrique e Juliano, seja isso. Valeu demais, minha turma, tamo junto. E o último abraço vai pra ele, José Maciel, e também a Terezinha, acompanhando a gente. É isso, amanhã tô de volta, ao 12:30.

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1: É nóis que chega com boa tarde. Muito boa tarde, senhoras. Boa tarde, senhores. Muito boa tarde para você que nos faz companhia nessa tarde quente por aqui, viu, gente? Estamos aí na tarde de quarta-feira e os ponteiros marcando 4 horas e 6 minutos. Aí já vamos começando. Hoje, 15 de julho de 2026.
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1: Plena Agropecuária, estamos nós aqui na 15ª Superleite. Começando os trabalhos diretamente aqui no Parque de Exposições Paulo Soares Maciel. Já cumprimentando essa turma boa que tá com o rádio ligado e sintonizou por aí 97,9 exclusivo FM. Através do aplicativo também, turma, escuta nós lá, hein? Já cumprimentando a equipe exclusiva FM, do meu lado direito ali tá meu amigo Jim Cabeção. Alô, Jim Cabeção! Ajeitou o boné na cabeça e ficou chique pra Dedéu, viu? Cicobi Credesp presenteou o Jim com chapéu e ele melhorou muito, viu? Ficou bom demais, viu, Jim? Lourenço e Lorival, deixa eu cumprimentar o Neguinho, já chegou por aqui, Neguinho, Neguinho, chega juntinho com nós.
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1: É o Neguinho, a Simone, a Ana Castelo, a música, a galera no Bar do Odair. Você ficou, melhorou bastante, viu? O boné mudou bem seu visual. Eu já venho preparado, eu já trago o meu, rapaz, eu vou pendurado no guidão da moto, chega lá, talvez o trem, melhora mesmo, viu?
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1: Gente, então é um prazer muito grande estar por aqui mais uma vez, dentro aqui dessa Super Leite, mais uma edição, a 15ª, ao vivo e a cores aqui no Parque de Exposições, falando aí pro Brasil, através do aplicativo, falamos para o mundo inteiro, então. Zezé de Camargo e Luciano. O que tá errado pra nós aí? Você fala aí, Zezé e Luciano, meu país.

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5: Ei, turma, é nóis, mandando abraço pra turma, agora 4h17, mundinho Dudu lá na fazenda do Canarinho, uma boa tarde pra vocês aí, a turma tá aí, ó, puxando cremoso.
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5: Curtindo Parada Sertaneja, abraço pra Júlia também, não deu pra ouvir o áudio ainda, Júlia, também é complicado ali, também complicado pra ouvir áudio aqui, você entendeu? Às vezes eu nem consigo tá ouvindo os áudios, não. Depois vamos tentar ali, se der certinho, nós vamos ajeitar a moda boa pra vocês. Se tiver jeito de mandar uma mensagem aí, digitar pra

aí os meninos de Goiás, Eduardo Costa, os Ponteiros marcando 4:25. Aí tem moda boa. E deixa eu mandar um abraço pra Júlia, tá lá nas populares também. Nós ajeitamos aqui com o Gustavo Lima, foi bandido do amor. Essa aí nós não ajeitamos ainda não, viu? Vamos ver com o Dinho Cabeção, bem ajeita essa moda pra nós, que menino é bom mesmo, o menino bom que é Dinho, viu? Cumprimentando também, mandando abraço em Barilma, lá na cidade de Aboeté. Uma boa tarde, Boristides Brito, Vitória no Espírito Santo. Uma boa tarde pra ele. E lembrando mais uma vez que nós estamos aqui nesse grande recinto de festa, Paulo Parque de Exposições, Paulo Soares Mancel, na 15ª Super Leite.

0: Obrigado.
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11: 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Gente, vamos tocando o barco pra frente, agora já 4h34, mandando abraço aí pra turma, alô, a Nilma, daqui a pouquinho tem a Flor do Mucambo, pra Arilma, que eu tá ouvindo nós, ali na cidade de Abaeté, falou Arilma, Mercedes Brito, mais uma vez vitória no Espírito Santo, e manda um abraço pro Geraldo Doraço, a turma lá na Fazenda Baú, aquele abraço. Manda um abraço também pro Rio, que nem o Rio, que de Oliveira é um moço que fala bonito, de noite, tem a noite, né, a noite tem ele, né, Rio, que fala bonito aí, Batuma, né? Rio Kid Oliveira, sumiu demais, olha. Bom, gente, vamos cumprimentando o Bizinho, Rafaelzinho, Zé da Brasília e o Elton, Joninha, também um abraço, Tuia, lá no Pompeu Velho, e manda um abraço para todos aí do Grupo Engazeira, Ana Paula e Kessa do Caixote, tem Tita da Prefeitura também, o Juliano Almoço lá da Turcão. E deixa eu mandar um abraço aí pro Boi, né? Você conhece o Boi é crioula. Alô, Boi, boa tarde, crioula, turma aí na região da Represa também, tá sempre ouvindo mais lá, hein? Vamos lá então, Tita da Prefeitura, Juliana Trucão e o Juscelino, hoje tá aí, firme, né? Lá na Água Limpa, Alex Boiadeiro, um abraço pro Ricardinho do Salão, tá pro Sidney lá em Boa Despacho, o Juan tá lá em Angaretal, vi nós também lá, viu? Dando um abraço a essa turma boa, ajeitando umas modas boas. Geraldo Campos tá lá ouvindo nós, vai curtir aí o Zé Carreiro e o Carreirinho, a hora certinha, 4h35.

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11: Aí, turma, boa tarde a todos que estão aí curtindo Parada Sertaneja, agora 4 horas 49 minutos. Anelito Zé Tucura, escuta nós lá pras bandas de paineiras. Uma boa tarde, Anelito Zé Tucura. Manda um abraço também, me parece que é Nelson. Nelson, um abraço pra ele, um abraço e minha esposa Alessandra. Áudio aqui tá meio complicado ali pra ouvir ali, mas tá meio garrado, né? O Breno lá na Fazenda Vaza da Rocinha, abração pra ele, pro seu Osman, pra Dona Ró. O Willy Rodrigo. Daqui a pouquinho tem a Adalberto e Adriano cantando pra vocês aí, certinho? E mais uma vez, manda um abraço aí pra Crioula. Crioula e o Boi, né? O Boi tá ouvindo nós. Bizinho, boa tarde, Bizinho. Abraço pra toda essa turma. Zé Corubu e Vanessa também tá lá trabalhando e curtindo aí o Parada Sertaneja. Manda um abraço aí pra Duda. É a menina que está aniversariando hoje, é o Careca que está mandando abraço aí, abraçando a filha, é, não do minha menina, é filha mesmo, né? filha do meu, aniversariando. Alô Duda, feliz aniversário, que essa data repita por muitos e muitos anos. Adalberto e Adriano.

Sertão da Super Leite. Manda abraço pra turma que tá ouvindo nós. Deixa eu mandar um abraço aqui pro Lúcio do Cícero, Marcelo e Gabriel, que tá sempre na escuta também. Abração pra vocês aí. Alô, turma lá no Bar da Bonita, lá no Bar do Guinz, a turma tá lá trabalhando, eu vi nós. Mandar um abraço pra ele, tá? Como é que diz o Mundinho? Lutador, tá lutando agora também. Alô, Fabrício é o Cicatriz, um abraço pra ele aí. Dudu e Mundinho, lá na Fazenda do Canarinho. Alô, Demar, o Demar é o moço lá de Silva Campo, tá lá ouvindo nós também, né? Turma boa, hein?

0: Nós de novo, os poderes marcando 4 horas 58 minutos. Nós estamos na tarde de quarta-feira, hoje 15 de julho de 2026. Ao vivo a cores, diretamente aqui da 15ª Super Leite, Parque de Exposições e Festa. Manda um abraço pro Demar. O Demar hoje não tá em Silva Campos, não, tá aqui no Parque de Exposições, prestigiando essa grande festa. Tá ele e os meninos, menino bonito, como é que você chama, filho? O nome do o nome? Hã? Eliseu. Então Eliseu e a menina? Mara? Mari? É a turma lá de Silva Campos. Abraço aí pro Djalma. A turma tá ouvindo nós lá, né? O Demar. Hã? Garrado. Demar, não, do Djalma, né?
1: Isso, Djalma.
0: Djalma tá lá ouvindo nós. Menino bom que é Djalma, né, senhor? Como é que chama o pai dele lá?
1: João
0: Nortista. João é o homem do biscoito, da bola de carne. Abraço e batuma aí, João Nortista. Alô, João Nortista, é o homem da cachaça boa e da bola de carne. Cicim do som também, tá ouvindo nós, né? Cicim, mais uma vez, abraço pro Cicim do som e o Moisés. Achei que era o Renatinho, viu? Você tá doido, parece demais aquele de camisa, pelo menos parece. Moda bonita aí no fundo musical, tá na Alva Via, a Nalva Guiar, né? Sempre que eu toco essa moda, eu mandei pro...
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0: Essa moda é boa mesmo. Já vamos trabalhar então, 4 horas 59 minutos. Alô Tamarinho, a turma lá no Pompeu Velho também tá sempre ouvindo nós lá no Pompeu Velho, Tamarinho, a turma. Alô, sou Zé, todos aí no Pompeu Velho, um abraço pra vocês aí. Vamos ajeitar uma moda boa pra turma, então mandar um abraço aqui pra quem deixou.

Vou ver aqui, rapaz, às vezes nós vemos o Nerson. Alô, Nerson, alô, Alessandra. Abraço vocês aí também, viu? Tem também rouco, você viu? Tem que dar um engasgado e tal. Você acha que tu tem nem. Você acha que tu tem nem vai sair, né? Alô, Rosane, como é que tá aí? Rosane tá lá no bairro Loteamento, abração pra você aí. E mandar um abraço também pro Cicatriz. O Cicatriz tá todo arranhado, você brigou com o gato. Tá todo desfolado, tá faltando quase metade da cabeça. Você tá doido, ai. Hoje vamos lá então, Lourenço Lorival, quando os ponteiros marcam 5 horas em ponto. É a menina da aldeia. E moda boa, viu?

0: Tá aí, turma, acertando os ponteiros, hein, gente? Já 5 horas e 5 minutos, nós tivemos aí mais um sucesso sertanejo. Lourenço Lorival, menina da aldeia, mandar um abraço aí pra Rosa. Alô, Rosa, boa tarde, Rosa, a Cida, que é tigrona, a Ângela, Ângela e o Nico lá nas populares, o Geraldinho Charreteiro tá lá no paraíso. Alô, Geraldinho, que lembra?
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3: Tá em turma, acertando os ponteiros, agora já 5 horas e 10 minutos.
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Gente, agora já 5 horas e 11 minutos. Vamos ajeitar aqui, mandar um abraço aí pro Olinto. Alô, Olinto, boa tarde, Olinto, boa tarde aí pro Geraldinho. É o Geraldinho Charreteiro, bom aço lá do Paraíso, tá sempre ouvindo nós também lá, né?

É nós que manda abraço pra turma. Deixa eu mandar abraço pro Rosane também, então ouvir nós. E mais uma vez mandar abraço pro Cicinho do Som. Cicinho do Som e o Moisés. Anelito Zé Tucura lá na cidade de Paineiras também, então vi nós. Abraço pra vocês aí, viu? Vamos ajeitar aqui. Alô, dona Olga, alô, Chicão.

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1: Ei, turma, agora 5:16, Gane a Barba, Bárbara Leninha, Zé Costa e Lucas Gabriel, uma boa tarde pra vocês. Oi,
2: Prêmio.
1: Olha tudo aqui, porque nós vamos mais jeito, já, tá bom demais. O Juan tá na Engaretá.
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1: Alô, Juan, boa tarde, por enquanto é boa tarde, aqui porque é boa noite, Juan, e a turma na Engaretá também dá sempre ouvir nós lá, né?
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1: Gente, até as 19 tem o Paradão Sertanejo. A Rosane lá no loteamento. Cadê o Osmar? Osmar Motos, Totó. Abraço pra vocês aí.

Nós que volta, ao vivo e a cores aqui diretamente do Parque de Exposições, onde acontece a 15ª Super Leite, mandando abraço aí pro Dudu, também o Mundinho, Zé Osmar e Geraldo Aparecida, e mais uma vez manda abraço pro Juan, que tá ouvindo nós lá em Angareta. Alô, Paulinho do Bé, Dona Nenê, tá sumido, Paulinho do Bé, Dona Nenê, tá sumido aí. Abração pra vocês aí, Luiz do Chiquito, tá de boa, um abraço pro Luiz do Chiquito, Chiquito da Mara, Dona Anitta, alô, bonita. Manda um abraço pro tio William, né, tio William tá de boa e só de barriga pra cima, né, tio William, tá aí curtindo também o Paradão Sertanejo aí. Abração pra ele. Alô, Zeusmar é lá no trevo, lá na casa da Dona Sinhá. É o moço que gosta de umas modas apaixonadas.

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15: Oi, turma, hora certinha por aqui, os poderes marcando, 5 horas e 32 minutos. Uma boa tarde para você que está aí prestigiando os nossos trabalhos. E para você que está aí dentro do Parque de Exposições, nós estamos pertinhos, hein? Estamos aqui ao vivo a cores com a 15ª Superleite. A turma passando por aqui, Miguelzinho do Segura Peão, lá vai arrebentando a boca do balão. Alô, Carlinhos, Gabriela, João Miguel e Carlos Eduardo, uma boa tarde pra vocês também, hein? Manda um abraço aí pro José. Alô, Jair, Jair lá da Leite Pel, é isso mesmo, um abraço pra ele. Manda um abraço aí pro Jair e todos aí da Leite Pel, uma boa tarde aí, viu? Vamos ajeitar aí, né, Dona Olga? Dona Olga e Chicão lá no Dona Joaquina, alô, Ana, também o Edir, tá ouvindo nós lá na região da Pitangui. Um abraço também pra Cecília, Cecília, Zezico, Nardel, João Galão e um abraço aí pro Branco e o Zelino. Vamos ajeitar aí, moda bonita pra turma e Gustavo Lima. Hã?
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0: Essa sim.
1: É nóis, trabalhando por aqui no Parque de Exposições da 15ª Super Leite, diretamente aqui no Parque de Exposições Paulo Soares Maciel, e mandando um abraço pra ele, meu amigo Elmir da PL FM, lá de Pedro Leopoldo. Falou, Elmir, um abraço pra vocês aí. Alô, Reis do Forró, Reis do Forró tá ali só correndo o dedo.

0: abraço.
1: Aí, Zezé de Camargo e Luciano, 5 horas 46 minutos. Vamos mandando abraço pra turma. Alô, Ângela, Ângela e Valmir, lá na região das populares também tá lá, ouve nós lá. Marquinhos Correga tá acelerando, levando nós junto, dando carona. Alô, Luiz do Chiquito.
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1: Vamos mandando abraço pra todos os caminhoneiros e carreteiros também. A turma que dá carona pra nós. É o pessoal lá na Agropel, no transporte da cana. Alô, turma, e da Alterosa no transporte da madeira.
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1: Gente, deixa eu mandar um abraço aqui mais que especial pro casal que ouve nós lá na cidade de Pedro Leopoldo. Aô, meu grande amigo, companheiro Almir, Elmir Alvarenga.
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1: Tá ele, esposa. Alô, Cátia, um abração pra vocês, Elmir e Cátia e toda a família lá em Pedro Leopoldo. Essa moda vai especialmente pra vocês aí. Aô, Biaidino Franco, vai pra todos.

0: Gente, que moda boa, hein? De BID no Franco, chofer da estrada. Entra em bom, hein? Essa foi pro meu amigo Elmir Alvarenga, lá na cidade de Pedro Leopoldo. É o moço da PL, um abraço aí pra ele, pra esposa Kátia, a turma que tá aí ouvindo nós na região do Pedro Leopoldo. Ei, meu amigo Miguelzinho do Segura Pião chegou por aqui também. Deixa eu ver se eu consigo falar com ele aqui. Ver qual dos microfones que vai ajeitar aí. Ajeita nesse daí. É, fala um alô aí pra ver se é isso aí.
1: Alô.
0: Oh, não deu certo não. Vou lá de novo. Fala aí de novo.
1: Alô.
0: Opa, aí ficou bom, viu? Como é que tá aí, Miguel? Boa noite.
1: Boa noite.
0: É boa noite, não é boa tarde, né? É. Boa tarde ainda.
1: Boa tarde.
0: O Miguel hoje tava narrando aí a cavalgada. É, cavalinho de pau, Miguel?
1: É, uai.
0: Deu certinho lá?
1: Deu certinho.
0: Trabalhou bonito?
1: Trabalhei bonito.
0: Falou um verso pra turma?
1: A barbaridade que
0: não,
1: tem.
0: Não, senhor, espera aí. Você falou um verso pra turma lá? Você tá doido, pô? De Pompeu parece que tava tudo acompanhando. Não põe a mão no microfone, que vai dar choque nisso aí. É, parece que o pessoal tá todo mundo acompanhando a cavalgada, hein, rapaz? Você tá doido, uai. E você narrou a cavalgada? Cumprimentou a turma?
1: Sim, uai.
0: Agradecer o pessoal que participou também?
1: Uhum.
0: Como é que você falou aí com eles lá? Como é que você agradeceu eles? Alô? Vai lá.
1: Eu agradeci da participação, né?
0: Isso.
1: Que eles vieram, né?
0: É.
1: Que... pra fazer a cavalgada do cavalinho de pau, eu tô muito feliz. Minha primeira narração.
0: Foi a primeira?
1: Foi a primeira.
0: Ficou bom demais aí.
1: Obrigado.
0: A Ângela tá mandando. A Ângela tá aí. A Ângela lá nas populares. A Ângela, o Nico e a Meia tá mandando uns mensagens ali. Acho que é pra você. Depois não conferir lá, viu?
1: Viu?
0: Hoje sim, eu vou mandar mensagem pro vovô e não for pro Miguel. Como é que faz?
1: Pode falar um verso aí?
0: Fala um verso pra nós aí.
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0: Bom demais. Então, teve muita gente participando, muitos cavaleiros?
1: Sim.
0: Muitos?
1: Muitos.
0: O som deu certinho?
1: Sim, uai.
0: Você tá falando no microfone, microfone sem fio?
1: É.
0: Ô, trem bom, quem contratou você?
1: A tia Jordana, eu vou mandar um abraço pra ela aí.
0: Isso, manda
1: coração.
0: Lá. Manda aí, ó.
1: Um abraço aí, tia Jordana.
0: Bom demais. O pessoal, a gente tá falando assim, eu te amo, Miguel. É, você se tornou, como que é o seu nome?
1: Miguel de Segura Pião.
0: Ah, o pessoal conhece como Miguel de Segura Pião. O seu Mir tá mandando aqui, lá de Pedro Leopoldo, o seu Mir é o nosso engenheiro, ele que ajeita, ele que muda a rádio pra nós, sabe? Ele traz a rádio pra cá, leva a rádio pra lá, e ele mandou uma mensagem que ele tem um punhado de vídeo seu lá, e ele falou que tem esparrama nos vídeos seu pro Brasil, pro mundo inteiro, e o pessoal tá gostando demais. Ele falou que você tá cantando também?
1: Tô, uai.
0: Manda um abraço pro seu Mir.
1: Um abraço aí, senhor Mir.
0: Manda um abraço pra esposa dele também, a Kátia.
1: Vou mandar um abraço pra Kátia aí.
0: Aqui a menina lá, que você conhece, ali, sabe quem que é? Natália Lima, ela fala bonito também, menino. Ela fala no microfone. Como dessa fala no microfone?
1: Fala no microfone aí.
0: Fala no microfone, fala. Você fala no microfone que eu tô perguntando? Fala não. Vamos trabalhar então? Deixa eu mandar um abraço aqui pra a Ivanildes do Chup Chup. Fala um verso pra ela lá, do papagaio. Não pode não, viu? Entra pra cá, abre a porta, tá aberta aí, entra aí. Você. Alô, Ivanildes do Chup Chup.
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0: Aí, tá vendo? 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

0: 17, tá aí então, 17 horas 59 minutos, continuamos por aqui na 15ª Super Leite ao vivo a cores, mandando abraço pra essa turma boa, manda um abraço pra Meia, Dona G, Marlúcia, tá ouvindo nós, manda um abraço também pra Ivanildes do Chup Chup, alô Geraldinho lá no Paraíso, um abraço pra ele.
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0: Salvador, tudo bem por aí? Salvador, Jussara, Maria de Lourdes, a Lorena, a Laura e o Paulo também tá lá ouvindo nós por lá, né?
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0: Geraldo, alô Geraldo do Horácio, a turma lá na Fazenda Baú, um abraço pra turma também lá no assentamento da Coca.
1: Nossa.
0: Tá aí o Miguel do Seguro Peão, tudo certinho, né, Miguel? Trabalhou bastante?
2: Sim, uai.
0: Festa bonita.
2: Uhum.
0: Manda um abraço pro Vonita, pro tio William.
2: Vou mandar um abraço pra todos que me apoiaram, né?
0: Isso.
2: Me ajudaram a não desistir. E eu vou mandar um verso aí.
0: Fala aí.

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1: Fala
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0: Segura, segura.
1: Fala pra Bebel e pro Maiquinho, segura peão.
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1: Ô, trembão, hein, gente? Gente, então, já passado ali, tem a oração das 18.

0: A hora de retirar nossos chapéus e levar nosso pensamento a Deus. Obrigado, meu Deus, obrigado, minha Nossa Senhora de Aparecida, por mais um dia que se passa, mais essa noite estrelada que vem chegando. Obrigado, minha Nossa Senhora Aparecida, pelo dom da voz. Na profissão que exercemos, aprendemos uma oração que fala mais ou menos assim: oração à Nossa Senhora de Aparecida, ou Senhora Aparecida, que por Deus foi escolhida padroeira do Brasil. Em todos os lares e adoradas, entre as folhas conservadas do manto azul cor de anil. Desde um palácio enfeitado até um rancho abandonado lá nos confins do sertão, existe imagem querida de Nossa Senhora Aparecida dando a sua proteção. És a luz dos viajantes que estão indo lá distante com o coração a sentir. Oh, Senhora Aparecida, olhai minha mãe querida que está bem longe de mim. Um prisioneiro fechado, vendo o céu por entre as grades, lembrando o destino seu, diz com a voz comovida: Oh, Senhora Aparecida, perdoai os erros meus. O navegante isolado, sobre os mares arrastados pela fúria de um trovão, só em teu nome bendito, que a esperança dos aflitos, ele encontra a salvação. Quantas mães juntar os pecinhos, vendo morrer o filhinho, o seu santo nome ela chama, e a Senhora Aparecida devolve de novo a vida do filhinho que ela tanto ama. Um doente agorizado, quando os seus olhos parados, cobrindo de um branco véu, chamando o seu nome santo, envolvido no teu manto, ele subirá para o céu. Eu, sendo um simples artista, à procura de conquista, vou pela estrada da vida e levo comigo a confiança, a imagem na esperança de Nossa Senhora Aparecida. Quando encontro algum fracasso, ou dominado pelo cansaço, eu aperto a sua imagem e a minha fé decidida na Nossa Senhora Aparecida, de novo me dará coragem. Oh, Senhora Aparecida, tu és a estrada florida que nos leva aos pés de Deus, porque todas as estradas se encontram na encruzilhada que é a cruz dos braços seus. É por isso que nossa gente de raça sublime e valente por ninguém será vencido, porque com fé te adoramos, em nossas preces te amamos, oh Senhora Aparecida. Oh, Senhora Aparecida, mãe querida, nos ajudai a vida inteira, ajudai o nosso Brasil, deste povo varonil desta terra brasileira. Em nome do Pai, do Filho e do Espírito Santo. Amém. Uma salva de palmas à padroeira do Brasil.
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9: É nóis que volta, gente, poder marcando 18 horas e 9 minutos, nós estamos na noite de quarta-feira. E continuamos por aqui na 15ª Super Leite, com transmissão ao vivo. Diretamente aqui do Parque de Exposições de Pompéu, esse grande recinto de festa. Vai a 15ª edição da Super Leite. Parque de Exposições, movimentação muito grande por aqui, hein? Alô, Anelita, alô, Zé Tucura, alô, Dudu, a turma lá na Fazenda Lajinha. Sueli, boa noite, Sueli. Manda um abraço pra Flávia, boa noite, Flávia. A Flávia tá lá também na região aí, tá pertinho de nós, né? Do outro lado do muro ali, ó. A Flávia e toda a família aí no, na região, que é loteamento, né? Abraço pra vocês aí. É vizinha nossa agora, né? Para alguns dias, né? O João do Estevo continua com nós também na volta do brejo. Dona Imaculada, boa noite. Zé Pereira e Dona Silvia, aquele abraço. Menino falou, manda um abraço pro Nivaldo. Alô, Nivaldo Chimango. Manda um abraço pra turma lá no Paredão. Alô, turma aí no Paredão. Pessoal lá do Curtume. Manda um abraço pro Paulo Lino. Paulo Lino, ex-presidente do sindicato. Geraldinho Sarreteiro tá de boa, né, Geraldinho? Seu bolso de dinheiro mais cedo, o moço ganhou dinheiro. Ganhou dintirinha, rapaz, é, ué. Chegou lá, cortou a cana, passou na máquina, misturou o fubá, já deu pro burro. Falei, deu pro burro, manda um abraço pro Liberto Sarreteiro, pro Luz do Cícero, o Augusto Sarreteiro, né? O Simval, alô, Simval, o Simval, pai do Juninho. Moçada, noite de quarta-feira, 6:11. Alô, Solberto, alô, Carlinho, lá no bairro Coati.

Vaqueiro Velho, Cargueiro Velho. E deixa eu mandar um abraço aqui pro Irineu, Regiane, Riane, João Gabriel, Maria Geralda. Alô, Maria Geralda. Alô, dona Olga, boa noite, Olga, boa noite, Chicão. Deixa eu mandar um abraço para a nossa ouvinte. Alô, Adriana, tudo bem aí? Boa noite, Adriana. Ela tá ouvindo nós lá no bairro Parque, Cidade, Cidade Jardim. Alô, moda boi no fundo musical, hein? Você tá doido, hein? Deixa eu mandar um abraço aqui pro Catitu. Alô, Catitu, abraço e batuma lá na Agropel. Eu tô tendo uma dificuldade de ouvir os áudios ali, parece que o outro falante não tá dando um probleminha ali. Aí nós vamos mandando um abraço pro Catitu e um abraço pra toda a turma lá da Agropel. Manda um abraço também pro Marcelo. Marcelo é lá da Escola da Técnica, não é isso, Marcelo? Manda um abraço pra Nayara, lá no Pitaceso. Nayara também escuta nós lá, né? Um abraço pra Nayara, pra mamãe da Nayara, a dona Aparecida. E manda um abraço também pro namorado da Nayara, que tá sempre na escuta.

0: moda boa, hein? Suzana, Ana, Fabrício, adeus do Sodico, um abraço pra vocês aí, turma. Manda um abraço também pro Júnior Marimbondo. O Júnior Marimbondo vai chegando aí, digitou pra nós, né? O Júnior Marimbondo lá no Buriti do Canto, o João Lucas e a esposa Zilda, uma boa noite.
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0: Já uma turma lá no Buritizalo, tio William tá ancorado por aqui, né, tio William? Tio William, sou Chiquita e Dona Anitta, alô Dona Anitta, Cristina, Lair do Toreiro, Priscila, Emanuela e Luiz Gustavo, tem a Adriele também que escuta nós lá, alô Mangela Afonso, alô Dona Mar...

moda boa do Rick Renner, Paixão de Peão. Agora 18 horas e 25 minutos, até as 19 tem aí o Paradão Sertanejo. E nós vamos mandando abraços e agradecendo a turma boa curtida exclusiva FM. Lembrando mais uma vez que nós estamos aí na 15ª edição da Superleite e falamos ao vivo e a cores diretamente aqui desse grande recinto de festa que é o Parque de Exposições. Alô, turma lá da Trator Pé, um abraço para vocês aí, viu? Manda um abraço pro Júnior Marimbondo, também estão vindo nós, tá? O Júnior Marimbondo, tá o filho João Lucas e a esposa Zilda, e um abraço pro Célio Augusto, a turma também lá na região de Angaretá. Alô, Juan, um abraço para você, Juan, tá ouvindo nós, e um abraço pro Catitu também, toda a turma da Agropel, e abraço a toda a família do Catitu, aquele abraço aí. Aê, moda boa, essa é uma das boas também do Ginigelo. Alô, piloto no transporte do gado. Alô, Carlinhos da Craviola. Abraço pra Flávia também, que tá lá curtindo. Ela gosta do Ginigelo.

0: falar que o Zinigino é bom, você tá doido, deixa eu ver no molhado, sabe quem tá ouvindo nós lá, deixa eu falar pra você aqui, sabe quem tá com o radinho ligado lá, sabe não? O Carlinho, só que é Carlinho que toca viola, toca craviola, aquele que canta com o Marcono, o Carlinho, você lembra dele?
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0: É nóis, trabalhando na noite de quarta-feira. Alô, Carlinda Craveu, ela fica bom demais, não fica, galinha? Você vê, você pega um operador bom, né? Tá lá falando. Pega um DJ aí, ele vai detonando as melhores aí no fundo musical.
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0: Meninada, mandando abraço pra turma lá no Grotão e Aterrado, a turma lá na casa do Paulo também, escuta nós lá. Alô, José Wellington, José Wellington, é lá na Fazenda Cana Brava. Aô, mandando abraço pra Rosana, Osmar Motos, me lembrei aqui do meu amigo Piratinha. Alô, Piratinha. É o Vécio Motos também, então vi nós, a turma das motos tudo garrado aí, ué. Abraço aí pro Arthur, um abraço aí pro Robin Bacatela, um abraço aí pro Peratinha, o Vécio lá do Esporte Motos também. Almoço que vai acelerando e dando carona pra nós.

Demar, Demar tá aí parecendo que esse boiadeiro mesmo, o moço tá aí, ajeitou aí, tá no estilo do peão mesmo, tá aí no parque de exposições. Alô, Demar, abraço e bamai. O Euclides tá lá no Silva Campos, né? Aê, moda boa aqui, agora tem Chico Rei Paraná. Nós manda abraço pra Luciana da Regina, vai lá ajeitando o tira-gosto pra turma lá, hein? Tá lá nos delivery, ah, tem pé de porco, hoje é bom sem mais, viu? Canta Chico Rei Paraná, essa vai pro Elverso lá da Esporte Motos. É

0: 5 Rei Paraná e os Ponteiros marcando 18 horas 41 minutos da noite de quarta-feira, às 19 horas tem ele, tem Rio Kid Oliveira, ao vivo e a cores aqui no Parque de Exposições, onde acontece a 15ª Super Leite. Abraço aí pra turma e a todos aí do Sindicato Rural de Pompeia, aquele abraço. E vou mandando um abraço pra todos. O Miguel tá gritando, meu, hein, rapaz do céu. Menino falou, é o Vesse, aquele ali das motos perto da Praça Esporte. Eu falei, é ele mesmo. O menino falou, ó.
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0: Falei, olha, olha. Não fala que o Vesse é feio não, que ele vai brigar com nós.
2: Vai não, ele não vai não.
0: É nóis, então, diretamente aqui no Parque de Exposições, pegando a carona com Pedro Bento e Zé da Estrada e mandando um abraço para o Zé Pereira e a Dona Silvia. Dedê do Zeca Donório, boa noite, lá na região da Volta do Brejo. Aô, meu amigo Serginho, locutor, as maravilhas deste país, é o Batidão de Espora. Ayrton Senna, na saudade, Ronaldinho, rei da bola. É aqui no Parque de Exposições, saudade do Tião Carreiro na viola.

0: noite de quarta-feira. Os ponteiros marcando 18 horas 46 minutos. Manda um abraço aí pro Mundinho, Mundinho do Ferro Velho, também a Marília. Alô, Mundinho, alô, Clarice, alô, Cabo Sidney, abraço pra essa turma. O pessoal lá no Bom Despacho também escuta nós aí.
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0: Milionário José Rico aí no fundo musical, esperando a chegada aí do trio Parada Dura.
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0: Alô, Denis Apagão, um abraço pra você, meu amigo Denis Apagão.
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0: Já vamos chegando com o trio Parada Dura. A festa bonita, a festa maravilhosa caminha pro finale. Alô, Carlinho da Craviola, vamos tocar dois sucessos aí agora, meu filho. Lady Laura, Tapete na Sala, é de Brito e Samuel, seguindo seus passos. Aí você confere aí pra nós. Se tiver algum defeitinho, você fala pra mim que eu pedi o Jim pra consertar, certo? Manda um abraço e boa presinha da prefeitura também, a Dark lá nas populares. Wilton Pedreiro chegou na batida do martelo, meu amigo Wilton Pedreiro. Tá bonito, Guinho, Simão e Daniela, a turma lá no bar do Guinhos também, escuta nós lá. De barriga pra riba, tá o tio William aí, ouvi nós, né, tio William? Sou Chiquita e Dona Nilta. Amanhã tem Francisco Alberto às 16h com mais um Paradão Sertanejo. Adriana, tô ouvindo nós lá no bairro Cidade Jardim. Até amanhã!

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0: Muito bem, gente. Boa noite. Agora, faltando um minutinho para 7 da noite. Vamos começando por aqui, então. Music in the Night. Aqui pela sua ZYC 833, 97,9, Rádio Exclusiva FM. A dona do primeiro lugar. Até as 9 tem Music in the Night, direto aqui do Parque de Exposições. É a Super Leite 2026. Rafa Oliveira daqui a pouquinho tá chegando por aí, né? Começamos o Music in the Night de hoje com o Jota Quest. Quantas vidas você tem?

0: Muito bem, gente, boa noite. Agora são 7:06. Rafa, você tá em qual microfone hoje, hein?
1: Hoje é tu. Boa noite, gente. E aí, turminha? Como é que vocês estão? Tudo bem por aí? Como é que tá o frio? Como é que tá o frio aí, Rio?
0: Tudo bom, Rafa? Boa noite.
1: Tá boa bem, noite, né? Graças a Deus,
0: hoje
1: tudo
0: tá,
1: bem.
0: Hoje tá mais ameno, viu? Hoje não tá tão frio quanto ontem.
1: Isso, é por ontem. Isso que hoje eu tô no microfone da beirada, né? É. Daqui a pouco eu vou pro canto de novo.
0: Você vai esconder um pouquinho mais ali.
1: Isso, daqui a pouco eu vou esconder lá. Lembrando, né, gente, estamos aqui no Parque de Exposições, onde está acontecendo a Super Nate no segundo dia. E eu vou te falar, viu? Que turma maravilhosa, a festa continua maravilhosa, excelentes feedbacks estão vindo aí dos estandes, dos agronegócios, estou gostando de ver, hein, Rio?
0: Participou de alguma palestra hoje?
1: Não, eu mesmo não participei, mas a equipe do escritório onde eu trabalho, né, participou daquela palestra que eu te contei da reforma tributária.
0: Foi bom?
1: E eles falaram que palestra interessante, que palestra importante que foi, viu? Então, pro pessoal aí, somou muito mesmo sobre a tributação e a reforma tributária. O pessoal tava gostando bastante.
0: Legal, né? Teve isso. Também... essa aí foi a palestra Impactos e Oportunidades da Reforma Tributária para os Empreendimentos, né? Parece palestra muito importante, pois está acontecendo várias reformas, a reforma tributária, na verdade, está em pleno acontecimento, né? Em plena mudança.
1: Tem plena mudança.
0: São muitas mudanças que estão acontecendo, muitas vezes os empresários ficam com muitas dúvidas com regras tributárias. Até mesmo os contadores, em algum momento, podem ter uma certa dificuldade, porque é realmente muita coisa nova, né? Hoje teve outra palestra também, que foi da Capu, né?
1: Da Capu, isso.
0: Microtoxinas em vacas leiteiras. Para amanhã às 8, entre 8 e 18, 8 da manhã às 18 horas, 6 da tarde, tem julgamento de raças Girolando e Gir Leiteiro, de 8 ao meio-dia, Oficina Senar. E às 10 horas, como sempre, né, abertura dos portões e credenciamento. Para você que ainda não veio amanhã, a partir das 10 da manhã, é a abertura dos portões e também o credenciamento. Venha, participe. Amanhã é o terceiro dia da Super Leite, né?
1: Isso aí.
0: A partir das 10 horas, tem palestra Sebrae.
1: Fazenda mais competitiva, soluções tecnológicas Sebrae Tech.
0: Sebrae Tech.
1: Isso.
0: Entre 10 da manhã e 5 da tarde tem coleta de embalagens e defensivos. E entre 1 da tarde e 5 da tarde também tem Oficina Senar.
1: Exatamente. De meio-dia até as 17 horas vai ocorrer o quinto encontro do Agro é Delas lá no Taterçal, né? Aqui na parte de baixo do parque. De 12 às 17 horas. Às 15 horas o Sicoob vai. Às 15 horas, o Sicoob vai estar aí dando uma palestra sobre novidades do Plano Safra 2026-2027.
0: Plano Safra é financiamento, né, do Plano
1: Safra. Financiamento, isso.
0: Então, Plano Safra 2026-2027, as novidades do plano amanhã, então, às 3 da tarde, é uma palestra aí do Sicoob. Às 5?
1: Às 5 tem a palestra aí do ST Genetics. Sobre genoma e seu impacto no melhoramento genético, né? De fazendas leiteiras.
0: Muito bem.
1: Muito bem.
0: É a programação para amanhã, muita coisa acontecendo. Além de tudo isso que a gente falou aqui da programação oficial, tem os estandes, tem muita coisa interessante, tem a praça de alimentação ali, com muita coisa gostosa, saborosa. Tem os estandes de doces, de produtos, né?
1: De produtos.
0: Da fazenda. E tem muita coisa aí que o pessoal que não é da área do agronegócio pode passar por aqui e também conhecer e degustar um pouquinho de muita coisa que tem aí.
1: Exatamente, né?
0: Tem a barraca da Pai, né?
1: A barraquinha da Pai
0: todos
1: também tá
0: anos.
1: Lá. Todos os anos ela tá lá, né? Tá lá em cima e, como sempre, com várias variedades de comidas gostosas para o pessoal poder degustar aí. E o nosso stand também, né? Visite o nosso stand aqui na rádio. Nós estamos instalados aqui de frente ao Sindicato Rural. O Cássio Amorim está aqui. Deixa eu ver aqui. Jorginho? Oi, Jorginho. Pode vir cá, Jorginho. Aí, ó. Inclusive, está chegando ouvintes aqui visitando a gente. Fica com vergonha. Mas não quer falar aqui no ar, né?
0: Jorginho.
1: Chegou.
0: Jorginho não é muito pequeno não, né, Jorginho?
1: O Jorginho tá mais pra Jorjão, né?
2: É.
0: Tudo bom, Jorginho? Beleza?
2: Hora de uma passada no stand da Rádio Exclusiva, né?
0: Isso aí. Como é que tá? Tudo bom?
2: Tudo bem. E vocês?
0: Tudo bom, graças a Deus. Você é aqui de Pompeu mesmo, da região?
2: Sou. Você é daqui mesmo.
0: De onde é? Você que tá na fazenda?
2: De Pompeu, trabalha na Fazenda Palmira.
0: Fazenda Palmira?
2: Palmira.
0: Legal. Ouve a Rádio Exclusiva todo dia.
2: Todo dia.
1: Bacana. Certeza?
2: Absoluta. Aparecida mesmo, ela fica só ligada, menino.
0: Ah,
2: escuta os abraços que todo mundo manda pra todo mundo lá.
0: Isso aí, coisa boa. Obrigado, viu?
2: De nada.
0: Obrigado pela sua visita aqui no stand. Obrigado
1: e
0: também.
1: E a primeira vez que você tá vindo aqui? Ontem você veio cá?
2: Não, eu vim hoje.
1: Ah, então tá bom. Então curta bastante a festa, né? Isso aí.
0: Valeu, viu, Jorginho?
1: Obrigado, viu?
2: Obrigado, eu que agradeço. Tchau pra vocês.
1: Tchau, tchau. Quer mandar um abraço pra alguém?
2: Pra todo mundo que tá aqui no Parque de Exposição, né? Pro pessoal da Exclusiva FM. E pra todos que me seguem aí.
0: Tchau, Deus. Valeu.
1: Obrigado. Então valeu, muito obrigada, viu?
2: De nada.
0: Valeu, Jorginho.
1: Então é isso aí, ó. Faça como o Jorginho, gente. Visite nosso stand, passa aqui, dá um alô, manda um abraço pra aquela pessoa, ao vivo. Inclusive, tá liberado, viu, gente? 3513-0001. Você que tá aí, em casa, no trabalho, onde quer que você esteja, você está muito bem sintonizado. E manda um abraço pra aquela pessoa especial.
0: Simbora então, vamos tocar aqui o som com Tim Maia.
1: Tim Maia.
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3: 7:29.
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4: Então é isso, né, Rafa? Agora 7:30.
5: Isso aí, 7:30. Até as 9, eu e o Rio de Oliveira te fazendo companhia aqui na 979.
4: Pois é, Rafa, hoje é o segundo dia da Super Leite 2026, transmitido aqui direto do Parque de Exposições. A gente acompanhando aqui toda a movimentação. Hoje está um clima mais ameno, ontem estava bem mais frio.
5: Isso.
4: Convidar mais uma vez o pessoal que está aí em toda a região para vir participar e conhecer, para você que não conhece ainda conhecer a Super Leite, para você que já conhece, venha participar da Super Leite 2026. E lembrar mais uma vez que o WhatsApp da exclusiva tá liberado, né? 37351300001, WhatsApp da exclusiva, para você mandar sua mensagem, pedir sua música, fazer seu oferecimento, participar da programação da exclusiva. O WhatsApp tá sempre liberado. A Ivanilde está levantando a mão ali, hein, mandando um abraço aqui.
5: Já.
4: Boa noite, Rafa. Boa noite, Rilke. Ivanilde do Chup Chup. Alô, Ivanilde, abraço.
5: Abraço para você, Ivanilde. Obrigado pelo carinho e pela sintonia, viu?
4: Tá sempre em sintonia com a gente aí.
5: Tá sempre aí.
4: Tem o áudio do Marcelo ali. Daqui a pouquinho a gente vai tocar o áudio do Marcelo, porque ele pediu uma música aí.
5: Acho Marcelo que... já até apareceu também, né? Outro também que está sempre ligado com nós.
4: Tá aí, já pediu uma música. Daqui a pouquinho a gente atende a música e o áudio dele também.
5: Isso aí.
4: Simbora?
5: Bora lá.

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8: 7h48.
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14: Diga aí, Rafa.
8: Muito bem, gente, agora são 7 horas e 48 minutos, 7h48, uma excelente noite pra você.
14: Rafa, vamos atender o Marcelo aqui?
8: Vamos lá,
14: Marcelo,
8: solta aí.
14: Mandou um áudio aqui, vamos ouvir o áudio do Marcelo. Cadê o áudio? Cadê o áudio? Tá aqui o áudio.
8: Tá aí.
14: Tá ou não tá? Tá?
15: Boa tá. Noite, Rafinha, boa noite.
8: Boa noite.
15: Voltou de novo, Rafinha. Estamos juntos aí. Né?
8: Nos 3 dias.
15: Passamos o Leandro Leonardo em festa de rodeio.
8: Fundo do baú.
14: Ah.
8: Só isso?
15: Querer lavar a turma aí.
14: Eu tava pensando.
15: Tá aí todo aí na escuta aí da exclusiva aí.
8: Tá certo.
15: Obrigado. Quarto.
8: Quarto. Quarto, meio de semana.
14: Muito bem, Marcelo, quarto.
8: Meio de semana. O Marcelo. Ei, Marcelo. Um abraço pra você, viu? Muito obrigada pela sua sintonia.
14: Ai, ai, ai. Marcelo. Vamos lá ouvir o som do Marcelo pediu?
8: É, vamos lá. Leandro e Leonardo chegando nas ondas do rádio. Festa de rodeio.

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